0: A União sustenta que a plataforma Discord apresenta falhas nos mecanismos de verificação de idade e de proteção aos usuários contra riscos graves, como os que culminaram na morte de uma adolescente de 13 anos em julho deste ano. A ferramenta de mensagens instantâneas e comunicação deverá cumprir agora uma série de determinações judiciais, entre elas, adotar medidas para impedir a recriação de servidores, canais e comunidades removidos e o retorno de usuários banidos ou suspensos. O Procurador Nacional de Defesa e Democracia da Advocacia Geral da União, Rafael Ramos, ressaltou que as medidas estabelecidas pela Justiça estão previstas na legislação brasileira, com destaque para o Estatuto da Criança e do Adolescente Digital.
1: Então, esse quadro ele já vinha se agravando e o que acontece? O Brasil hoje ele tem uma legislação específica, né, para proteção de crianças e adolescentes no ambiente digital, chamado ECA Digital. Então nós, essa foi a grande base, digamos, da nossa ação, foi exigir que fossem cumpridas determinações que já constam em lei, mas que infelizmente não estavam sendo observadas especificamente nessa plataforma.
0: De acordo com a decisão judicial, as contas de crianças e adolescentes até 16 anos devem estar vinculadas às contas de seus responsáveis legais. A plataforma Discord também deverá adotar medidas de proteção e ferramentas de supervisão parental, incluindo o controle das interações. A decisão ainda determina que o Discord crie protocolo para situações de extorsão sexual envolvendo crianças ou adolescentes. Rafael Ramos, da Advocacia Geral da União, explicou que essas plataformas já têm ferramentas para coibir esses tipos de crimes.
1: Há mecanismos nas formas de detecção, seja por vídeos, seja por ícones, seja por textos, seja por chamados metadados, né, correlações de comportamento de determinados usuários conversando com outros, os chamados sinais, né, esses marcadores, as empresas têm condição de fazer esse acompanhamento e é uma avaliação de risco, né?
0: O Discord também deve comprovar a capacidade de operar em língua portuguesa para segurança, moderação e recebimento de denúncias no Brasil. Caso não cumpra a determinação judicial, a plataforma ficará sujeita a multa diária de R$100 mil. Reportagem Luana Karen.
2: O Google removeu do YouTube 46 canais e 11 vídeos criados por meio de inteligência artificial com falsos médicos para disseminar desinformação, promessas de curas e tratamentos sem comprovação científica.
3: Outros 32 canais e 4 vídeos já estavam disponíveis quando a notificação chegou à empresa. 2 canais foram desmonetizados.
2: Segundo o Google, os canais foram excluídos por violações às políticas da plataforma, fraude e roubo de identidade.
3: O pedido para retirada do conteúdo foi feito pela Advocacia Geral da União.
2: O Centro Nacional, que vai centralizar notificações sobre possíveis crimes cibernéticos contra crianças e adolescentes.
3: A estrutura ligada à Polícia Federal vai receber, analisar e encaminhar os casos às autoridades responsáveis.
2: Saiba mais com Graziela Mendonça.
4: O Ministério da Justiça e Segurança Pública publicou uma portaria que estabelece como serão recebidas e encaminhadas as notificações sobre possíveis crimes contra crianças e adolescentes no ambiente digital. A Polícia Federal vai centralizar esse trabalho por meio do Centro Nacional de Proteção à Criança e ao Adolescente. As empresas de tecnologia deverão comunicar situações de risco crível, iminente ou em andamento em até 12 horas. Casos onde há indícios de material de violência contra criança e adolescente terão prazo de 72 horas ou de até 7 dias, dependendo da ocorrência. A empresa também terá que retirar o conteúdo do ar imediatamente e guardar o material e os registros necessários para ajudar nas investigações. Os relatórios serão analisados e encaminhados às autoridades responsáveis, como as polícias, o Ministério Público e a Agência Nacional de Proteção de Dados. A portaria também autoriza a criação de uma força integrada para combater o crime organizado no ambiente cibernético, inclusive casos de violência sexual contra crianças e adolescentes. Graziela Mendonça para a Voz do Brasil.
2: Autoridades brasileiras se reuniram hoje com o representante de comércio dos Estados Unidos para mais uma tentativa de diálogo sobre as tarifas impostas pelo governo norte-americano.
3: Com presença do ministro do Desenvolvimento, Indústria, Comércio e Serviços, Márcio Elias Rosa, e do ministro das Relações Exteriores, Mauro Vieira, o encontro ocorreu durante a reunião de ministros do Comércio do G20, grupo que reúne nações desenvolvidas e emergentes, e também a União Europeia e a União Africana.
2: Durante a reunião, os ministros reafirmaram a disposição do Brasil de avançar nas soluções que afetam o comércio bilateral.
3: O governo norte-americano deve encaminhar nas próximas semanas um documento com uma proposta para possível acordo, como explica o ministro do Desenvolvimento, Márcio Elias Rosa.
5: Apresentamos de novo para eles nossos argumentos, quão injustas e indevidas são as tarifas que são impostas ao Brasil na atualidade e a necessidade de superá-las. Eles assumiram o compromisso de nos encaminhar nas próximas semanas um documento das discussões daqui para frente. Conseguimos alcançar um ponto de convergência. É necessário que tenhamos um escopo definido para aquilo que possa vir a ser, no futuro, um acordo comercial entre Brasil e Estados Unidos.
2: Mais de 3 mil moradias poderão ser construídas em 13 estados a partir da destinação de 28 imóveis da União para projetos habitacionais.
3: Os imóveis são prédios para serem revitalizados ou terrenos para construção de moradias, localizados em 12 estados e no Distrito Federal.
2: São Paulo é o estado com maior número de concessões. São 7 para a construção de 1.325 unidades.
3: A ministra da Gestão e da Inovação e Serviços Públicos, Esther Dweck, que fez a entrega nesta quarta-feira, comentou a iniciativa.
6: A gente conseguiu mapear vários imóveis, terrenos ou prédios que tinham um potencial de habitação e colocamos à disposição a partir de um edital específico do Minha Casa Minha Vida Entidades com a oferta desses imóveis. E a partir disso houve todo o processo de seleção. São várias etapas, né? A seleção já foi anunciada alguns meses atrás, mas agora é uma etapa importantíssima que nesses 28 imóveis a gente faz a cessão do direito real de uso, que é justamente para começar agora o processo de, se for um prédio, de fazer o retrofit, se for um terreno, começar a construção.
2: Populações de comunidades quilombolas de todo o país passam a ter atendimento dentro do Sistema Único de Saúde com foco em necessidades específicas.
3: Já estão valendo as regras da nova Política Nacional de Saúde Integral da População Quilombola.
2: A medida tem o objetivo de combater as desigualdades históricas no acesso aos serviços e garantir direito à saúde nesses territórios.
4: Política de proteção à saúde da população quilombola avança com a assinatura da portaria que institui a Política Nacional de Saúde Integral da População Quilombola no último dia 15 de setembro. A norma é mais um passo na atenção integral e para o enfrentamento das desigualdades em saúde da população quilombola. Com a portaria publicada, a política de saúde será integrada ao SUS. Agora, ela será implementada nos territórios. Para isso, é preciso elaborar o Plano Operativo Nacional, que deverá detalhar prioridades, metas, indicadores, responsabilidades e mecanismos de acompanhamento e avaliação. A norma garante ainda que o reconhecimento da população quilombola para fins de atenção à saúde independe da situação de regularização fundiária ou de titulação do território. Daniele Popov para a Voz do Brasil.
3: O subsistema de saúde indígena, responsável por atender os povos originários diretamente nas comunidades e aldeias, está completando 27 anos.
2: É por ele que são realizados, por exemplo, mutirões de atendimento para consultas e exames.
3: A experiência foi levada recentemente por uma comitiva brasileira ao México, país que pretende adotar modelo semelhante no Sistema Único de Saúde.
2: Nós conversamos sobre tudo isso com a secretária especial de saúde indígena, Lucinha Tremembé, hoje mais cedo. Acompanhe. Secretária, bem-vinda à Voz do Brasil, é um prazer ter a senhora conosco. A senhora participou, né, secretária, da comitiva brasileira que esteve no México apresentando o nosso modelo aí de saúde indígena. Conta pra gente, então, o que o Brasil mostrou aos mexicanos e por que esse encontro aconteceu?
7: Eu que agradeço o convite. Sim, estive compondo a comitiva do ministro na semana passada e a gente foi apresentar o SUS, o Sistema Único de Saúde. O México vai implantar, vai ser o segundo país que vai implantar um Sistema Único de Saúde, né? Assim, a exemplo do nosso SUS. E a gente também apresentou o nosso SASI-SUS, que já é uma, se o SUS já é uma iniciativa, algo que é único, imagina um subsistema específico para os povos indígenas. Então a gente fez essa apresentação e saímos de lá com vários compromissos, inclusive de compartilhamento de mais informações, que o México ficou muito

0: a gente tinha muitas algo muito parecido, que era a população, evidentemente, né? A gente tem população indígena aqui, tem população indígena lá, e a gente tinha coisas distintas que a gente poderia se compartilhar. No caso do Brasil, a gente tem um subsistema específico hoje, que já atua com política específica para a assistência à saúde dos povos indígenas do Brasil. E o México, mesmo não tendo um subsistema, mesmo não tendo um sistema único, mas eles atuam com a medicina tradicional. Então, eles têm várias estratégias, várias expertises, experiência. Inclusive, eu tive a oportunidade de ir visitar um dos centros tradicionais, muito interessantes. Trabalham com parteiras tradicionais, trabalham com a medicina alternativa. Então, isso é que a gente quer agregar entre os dois países.
1: Vamos falar um pouquinho, secretária, dos mutirões de atendimento à saúde indígena. Então, a gente teve um agora sobre os Yanomami, né? Com consultas, exames especializados lá na terra indígena Yanomami. A CESAI tem feito ações assim em outras terras indígenas também. Como é que são os resultados desses mutirões?
0: Sim, sim. A CESAI tem feito, fez um cronograma para fazer mutirões em vários DSEIs de todas as regiões do Brasil.
1: DSEIs são os distritos de saúde indígena, né?
0: Isso, os distritos sanitários especiais indígenas. Nós temos 34 no Brasil. Então, a gente fez um cronograma que abrangesse aí todas as 5 regiões do Brasil, olhando principalmente para a fila de espera e para o que os mutirões iriam ofertar: saúde da mulher, a oftalmologia, exames. Então a gente olha para essa fila e aí a gente organiza esse cronograma. A gente já fez em vários outros de 6, agora a gente encerra amanhã. Hoje a gente está encerrando no Yanomami, trazendo aí várias estratégias para um território que a gente tem um primeiro centro de referência também, que inclusive a ação está sendo realizada nesse centro de referência no meio da Amazônia.
2: Como a senhora falou, né, tem ocorrido ações específicas para a saúde da mulher também, inclusive com rastreio de câncer de colo de útero. Essas ações costumam ser bem recebidas pelas indígenas? Os mutirões ajudam a prevenir e tratar doenças?
0: Muito bem recebido. Eu tenho participado inclusive de algumas ações, tenho ido lá, conversado com as lideranças, com os profissionais, e o quanto a gente sai satisfeito de ouvir dos usuários que estão lá, deles terem recebido o serviço, e isso mitiga realmente o tempo de espera, mas também deles estarem saindo de suas aldeias para poderem ir para a cidade grande, que é esse o propósito também da gente levar assistência para dentro desses territórios, para que eles se desloquem menos ainda para as cidades grandes.
1: Agora, o Sistema de Atenção à Saúde Indígena está completando 27 anos, né, secretária? Ao longo desse período, o que a senhora destacaria como as políticas mais importantes e os aprimoramentos que ocorreram aí nessas quase 3 décadas?
0: Nosso subsistema de atenção à saúde indígena, 27 anos. A gente olha para trás e vê realmente que é muito tempo e que temos muitos avanços, né? O subsistema foi realmente um grande avanço de ter se criado um subsistema específico dentro do Sistema Único de Saúde, porque mesmo o nosso Sistema Único de Saúde, ele traz a integralidade, a universalidade, mas a gente olha para a questão da equidade. Então, por isso que foi pensado, trazido, né, ser criado um subsistema, e aí esse subsistema, ele trouxe políticas específicas, embora que a gente aplique os programas que usuais do Sistema Único de Saúde, mas quando eles são aplicados dentro dos territórios indígenas, eles trazem um outro formato.
1: Sofrem adaptações, né?
0: Adaptações, porque aí ele se adapta a questões territorial, a questão cultural, a forma de organização dessa população. Então, isso já é um diferencial muito grande. Não é à toa que é uma saúde diferenciada, que tem um subsistema específico para isso.
2: Muito bem, nós conversamos com a secretária de Saúde Indígena do Ministério da Saúde, Lucinha Tremembé. Muito obrigado por sua entrevista aqui à Voz do Brasil.
0: Eu que agradeço.
1: Receitas de medicamentos que até então eram emitidas apenas em papel, agora também poderão ser feitas de forma digital a partir desta quarta-feira.
2: A novidade faz parte de uma nova etapa do Sistema Nacional de Controle de Receituários da Anvisa, que passa a oferecer funcionalidades para a emissão e o controle digital das receitas.
1: A mudança amplia as opções de prescrição e mantém o controle sobre medicamentos sujeitos a regras especiais. Confira na reportagem.
3: Algumas receitas que antes eram feitas somente em papel, agora também poderão ser emitidas eletronicamente.

0: A mudança não significa o fim das receitas físicas, nem torna obrigatória a versão digital. A nova etapa amplia as opções de prescrição nas farmácias e drogarias. Entre as principais novidades está a emissão eletrônica das notificações de receita, como as de cor azul e amarela, que eram emitidas somente em papel. O analista de pesquisa João Paulo Ribeiro conta que foi atendido em uma teleconsulta e recebeu uma receita eletrônica e fala sobre as vantagens desse tipo de prescrição.
1: No fim das contas, eu achei super prático, porque diminui a quantidade de papel para carregar depois da consulta, né? Diminui a quantidade de documento para guardar.
0: O novo Sistema Nacional de Controle de Receituários foi criado pela Agência Nacional de Vigilância Sanitária, Anvisa, para centralizar a gestão da numeração e ampliar o controle das receitas utilizadas na prescrição de medicamentos sujeito a controle especial, como explica o diretor da Anvisa, Tiago Campos.
2: Reúne a gestão da numeração dos receituários em uma base nacional única. Isso permite acompanhar o percurso da receita desde a sua emissão até o registro da utilização pela farmácia ou drogaria, com base padronização e rastreabilidade.
0: Para a coordenadora do grupo técnico de Vigilância do Conselho Federal de Farmácia, Luciana Calil, o novo sistema de prescrição vai ajudar a evitar a falsificação de receitas e melhorar o acesso das farmácias às informações.
3: Nós temos muitas receitas falsificadas que são feitas de forma ilegal e de forma eletrônica. Isso não vai ser possível, porque essa numeração ela é controlada pela vigilância e ela é associada ao CPF e ao número de registro do prescritor.
0: É bom lembrar que as receitas em papel continuam válidas e podem ser utilizadas de acordo com as regras aplicáveis a cada tipo de medicamento. A implementação do Sistema Nacional de Controle de Receituários, o SNCR, acontece de forma gradual até 29 de outubro de 2026. Mais informações sobre o novo sistema de receituários podem ser obtidas em gov.br/Anvisa. Reportagem Cleide Lopes.
4: Neste mês, o Inmetro promoveu uma operação para fiscalização de produtos infantis em lojas físicas e virtuais.
5: O objetivo é que a diversão seja segura e não acabe em acidente.
4: Conheça agora algumas dicas dos critérios que devem ser observados e o que fazer em caso de dúvidas ou denúncias.
6: Na hora de escolher um brinquedo, a segurança das crianças deve vir em primeiro lugar. Para prevenir riscos, o Inmetro, Instituto Nacional de Metrologia, Qualidade e Tecnologia, realizou durante o mês de setembro a Operação Criança Segura, que fiscaliza produtos infantis em lojas físicas e virtuais. O assessor da Diretoria de Avaliação da Conformidade do Inmetro, Leonardo Rocha, orienta os pais a verificarem a presença do selo de identificação da conformidade antes da compra.
7: Aquele selinho que tem a marca do Inmetro junto com a marca do organismo de certificação responsável pela avaliação de conformidade daqueles brinquedos. Então, os pais, ao observarem a presença daquele selo, podem ter a tranquilidade de que aquele produto passou por um processo de avaliação com foco no cumprimento dos requisitos de segurança. Essa avaliação contempla auditoria da fábrica onde o produto foi produzido, bem como a realização de testes, realização de ensaios em laboratório para verificar o cumprimento dos requisitos de segurança.
6: Entre os itens verificados estão brinquedos, berços e bicicletas, entre outros produtos infantis. Mas a atenção não deve parar no selo. É importante observar também se as informações estão em português e a classificação etária indicada na embalagem. O assessor do Inmetro, Leonardo Rocha, alerta para a diferença entre a indicação e a restrição de idade.
7: A indicação, ela tem relação com aspectos cognitivos. A criança, ela tem uma idade que vai permitir a ela aproveitar o máximo aquele brinquedo. É diferente da restrição, que tem relação com segurança da criança. Aquele brinquedo, ele é restrito, ele é proibido para criança naquela faixa etária.
6: Outra dica é dar preferência ao comércio formal. Nas compras pela internet, o consumidor pode solicitar imagens do produto ou da embalagem, bem como o número de registro, quando for o caso. Denúncias podem ser feitas ao Inmetro por meio da plataforma Fala BR ou pelo telefone 0800-285-1818. Já os acidentes de consumo podem ser registrados no endereço SIMAC, com S e C mudo no final, .inmetro.gov.br. Reportagem Pablo Mundim.
5: Até 18 de outubro é possível contribuir com as regras do programa Selo Verde, que certifica produtos e serviços quanto à sustentabilidade ambiental.
4: A iniciativa também ajuda a garantir a competitividade dos produtos brasileiros no mercado internacional.
5: Podem participar fabricantes, prestadores de serviços, entidades representativas, especialistas, consumidores, órgãos públicos e demais interessados.
4: As sugestões podem ser enviadas por meio da plataforma brasilparticipativo.presidente. presidencia.gov.br.
5: E essas foram as notícias do governo federal.
4: Uma realização da Secretaria de Comunicação Social da Presidência da República.
5: Com produção da empresa Brasil de Comunicação.
4: Fique agora com o Minuto do TCU. Em seguida, as notícias do Poder Judiciário e do Congresso Nacional. Boa noite.
5: Boa noite para você. Até amanhã.
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10: O Tribunal de Contas da União analisou as medidas para melhorar o controle e o rastreamento de armas de fogo no Brasil. A auditoria monitorou ações do Ministério da Justiça, Polícia Federal, Exército e Secretaria Nacional de Segurança Pública. A fiscalização aponta problemas na integração dos sistemas e no acompanhamento de armas apreendidas, furtadas, roubadas ou extraviadas. O ministro relator do processo, Éder de Oliveira, falou sobre os resultados do trabalho.
11: A conclusão, senhor presidente, é que essa matéria de alta relevância ainda necessita de ações mais incisivas dos ministérios e órgãos correspondentes para melhorar o controle e a rastreabilidade das armas de fogo no Brasil.
10: O tribunal vai continuar acompanhando o cumprimento das medidas. Saiba mais em tcu.gov.br.
9: 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Você vai ouvir agora notícias do Poder Judiciário.
12: Ministro Gilmar Mendes destaca imparcialidade do ministro Fachin no primeiro ano à frente do STF.
13: Justiça Eleitoral explica como consultar o local de votação para o pleito de domingo.
12: WhatsApp é citado como meio de assédio eleitoral em 37% das ações na Justiça do Trabalho.
13: Boa noite, eu sou Marcela Luiza.
12: E eu sou Walter Lima.
13: No início da sessão plenária de hoje, o ministro Gilmar Mendes, decano do Supremo Tribunal Federal, homenageou o ministro Edson Fachin pelo primeiro ano à frente da corte.
12: Gilmar Mendes destacou como marcas da gestão do ministro Fachin a imparcialidade, a serenidade e o compromisso com a preservação da estabilidade e da identidade institucional do tribunal. Vamos ouvir um trecho.
14: Em um ambiente de temperatura elevada, Vossa Excelência tem mantido o tom sóbrio, a palavra medida e o comprometimento integral com a manutenção da constância, da tranquilidade e do ethos decisório do Supremo Tribunal Federal.
12: O decano do STF também ressaltou que a gestão de Fachin tem se pautado pela Constituição e que essa diretriz tem orientado a atuação do ministro na condução da corte.
13: O plenário do Supremo decidiu hoje, por unanimidade, que servidores que assumem cargo público em outro ente federativo sem interrupção do vínculo com a administração têm direito de optar entre o regime de previdência complementar e o regime previdenciário anterior.
12: O tema servirá de parâmetro para casos semelhantes em todo o país. Marcelo Della Libera.
15: O caso concreto diz respeito a um servidor público municipal do Rio Grande do Sul. Ele questionava uma decisão da Justiça Federal que negou o direito de permanecer na sistemática previdenciária anterior à instituição do regime de previdência complementar dos servidores federais. O servidor alegava que deveria ter o direito de opção reconhecido porque já havia ingressado no serviço público municipal em fevereiro de 2008 e não houve interrupção do vínculo com o serviço público. O relator é o ministro Edson Fachin, que decidiu atender ao pedido feito pelo servidor. Os demais ministros seguiram o entendimento do relator. Assim, o plenário, por unanimidade, decidiu que servidores municipais, estaduais e distritais que ingressaram no Serviço Público Federal após a instituição da Previdência Complementar têm o direito de optar pelo regime anterior.
13: O primeiro turno das eleições 2026 é neste domingo. Você já sabe onde vai votar?
12: O repórter Fábio Ruas explica como consultar o local de votação.
16: Pode ser de forma presencial ou pela internet. Pela internet, dá para consultar pelo aplicativo e-título. É só acessar a opção Onde Votar. Vai aparecer o local de votação com endereço, zona e seção eleitoral. Também dá para acessar pelo computador, no site tse.jus.br ou na página do TRE do seu estado. Quem preferir, pode procurar cartórios eleitorais, centrais de atendimento ao eleitor e postos do Tribunal Regional Eleitoral de cada estado.
13: O WhatsApp aparece em 37% das ações sobre assédio eleitoral analisadas pela Justiça do Trabalho.
12: E com o uso das redes sociais, esse assédio não fica apenas no ambiente do trabalho. Samanta Flor.
17: A pesquisa analisou 138 processos de todo o país. Além do WhatsApp e das redes sociais, foram identificados outros aplicativos de mensagens e plataformas usadas pelas empresas. Entre as provas apresentadas à Justiça estão mensagens digitais, áudios, documentos e depoimentos de testemunhas. Desde maio de 2023, a Justiça do Trabalho já registrou mais de 800 processos relacionados a assédio eleitoral.
13: STJ decide que Justiça brasileira não pode julgar pedido de indenização de ex-jogador de futebol argentino contra produtoras do jogo eletrônico FIFA Soccer.
12: O atleta alegava uso indevido da imagem dele no jogo, que também é vendido no Brasil. Fátima Uchoa.
18: Para o STJ, a simples comercialização do jogo no varejo brasileiro não torna o Judiciário Nacional competente para resolver o caso, já que o ex-jogador mora fora, nunca atuou por clubes brasileiros e as empresas que criaram o jogo eletrônico são sediadas na Holanda e no Reino Unido. A relatora foi a ministra Nancy Andrighi.
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13: Uma boa noite.
12: E até amanhã.
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19: Eu sou Humberto Pinheiro e estes são os destaques de hoje do Jornal do Senado, que começa agora. Medida provisória do Desenrola 3.0 começa a tramitar no Congresso. Senado pode votar confisco de bens usados em crimes sexuais e tráfico de menores. Estatuto do Ribeirinho será tema de debate na Comissão de Meio Ambiente. Boa noite. O Congresso Nacional vai analisar a medida provisória que criou o programa Desenrola 3.0. Serão beneficiados os brasileiros que tiverem dívida não paga com banco, órgão público, comércio ou prestador de serviço em geral. O programa vai durar até o dia 30 de junho de 2028 e tem como objetivo facilitar a quitação desses débitos e limpar o nome dos consumidores. Repórter Alexandre Campos.
20: De acordo com a MP, serão destinados 15 bilhões de reais para que a União compre a dívida dos credores originários com pelo menos 90% de desconto e renegocie diretamente com os devedores, repassando o mesmo abatimento recebido. O senador Oriovisto Guimarães, do PSDB do Paraná, lembrou que a medida vai ser boa para os credores, que irão receber um valor por uma dívida difícil de ser recuperada, e para os devedores, que ficarão com o nome limpo na praça.
21: É claro que isso vai atingir um número enorme
1: de pessoas, se estima que vai facilitar a vida em torno de 15 milhões de pessoas.
20: O texto editado também prevê medidas do Conselho Monetário Nacional para garantir a transparência de produtos financeiros ofertados no mercado e a melhor tomada de decisão pelos consumidores quando vão contratar algum empréstimo ou comprar um bem ou serviço, por exemplo.
19: A Comissão de Segurança Pública pode votar, após as eleições, o projeto de lei que autoriza o confisco e a destinação de bens móveis e imóveis utilizados na prática de crimes de tráfico e contra a dignidade sexual de crianças e adolescentes. A matéria também pune quem cede imóveis ou apoia esses abusos. A reportagem é de Bruno Lourenço.
21: A proposta diz que veículos, embarcações e imóveis de quem comete ou colabora com delitos de exploração sexual e tráfico infanto-juvenil poderão ser apreendidos, confiscados e revertidos para fundos públicos de assistência e proteção à infância. A senadora Damares Alves, do Republicanos do Distrito Federal, ressaltou durante a análise do projeto de lei na Comissão de Direitos Humanos a importância de agir contra o patrimônio de quem pratica ou contribui para a exploração de crianças e adolescentes.
22: A responsabilidade por esses crimes não recai somente nos atores, mas alcança os partícipes, como medida dissuasória, aqueles que prestam auxílio na prática delituosa. Por exemplo, aquele que empresta a casa para que uma criança seja explorada sexualmente, que empresta o hotel para que uma criança seja explorada sexualmente.
21: Depois da Comissão de Segurança Pública, a proposta, que surgiu da CPI dos Maus-Tratos, segue para a Comissão de Constituição e Justiça.
19: Já a Comissão de Meio Ambiente pode realizar um debate antes de votar o projeto que cria o Estatuto do Ribeirinho. O pedido do debate ainda precisa ser aprovado pelos senadores. Repórter César Mendes.
20: O Estatuto do Ribeirinho busca assegurar políticas públicas em áreas como saúde, infraestrutura e atividades produtivas para as comunidades tradicionais do Brasil que vivem às margens de rios, lagos e igarapés. Mas o senador Zequinha Marinho, do Podemos do Pará, pediu um debate antes da votação para analisar os critérios de identificação dessas áreas, a forma de comprovar o uso tradicional e os procedimentos de cadastro das comunidades. Para o senador Jaime Bagatoli, do PL de Rondônia, o debate pode reunir informações técnicas, jurídicas e administrativas para definir critérios mais claros, evitando futuros conflitos.
23: Nós temos diversos proprietários com documentos de área, nós temos que dar segurança jurídica também às pessoas, mas sabemos o direito que os nossos ribeirinhos têm.
20: O pedido do debate sobre a criação do Estatuto do Ribeirinho precisa ainda ser aprovado na Comissão de Meio Ambiente.
19: Um novo projeto em análise no Senado propõe a criação do programa Jovem Aprendiz Digital. O texto prioriza estudantes da rede pública e jovens em situação de vulnerabilidade. Repórter Pedro Pincer.
24: A formação deverá abranger ferramentas de trabalho e comunicação, análise de dados, fundamentos de programação, segurança da informação, comércio digital e uso responsável da inteligência artificial. Os conteúdos serão adaptados às atividades e ao nível de desenvolvimento do aprendiz. Terão prioridade estudantes e ex-alunos de escolas públicas, jovens em situação de vulnerabilidade social ou de famílias inscritas no Cadastro Único, pessoas com deficiência e grupos com menor participação nas ocupações digitais. O projeto prevê o aproveitamento de laboratórios, unidades móveis, plataformas de ensino e instrutores do Sistema S, inclusive em municípios do interior. Os contratos do programa contarão para o cumprimento da cota de aprendizagem já prevista na CLT. Microempresas e empresas de pequeno porte poderão aderir voluntariamente.
19: E uma nova lei sancionada pelo presidente da República reduz os tributos das empresas que oferecem proteção às seguradoras. A primeira fase da implementação das regras será em 2027, com outra etapa prevista para 2030. Repórter Marcela Cunha.
0: As seguradoras podem contratar outras empresas para dividir os custos das indenizações que precisam pagar aos clientes. São as chamadas resseguradoras, que ajudam a cobrir esses gastos, por exemplo, quando uma enchente atinge muitos imóveis segurados ao mesmo tempo. Uma nova lei reduz a tributação das resseguradoras sediadas no Brasil. A intenção é melhorar as condições dessas empresas para competir com as estrangeiras e fortalecer o setor no país. A partir de janeiro de 2027, a contribuição social sobre o lucro líquido, a CSLL, cai de 15% para 9%. Relator do projeto no Senado, o senador Camilo Santana, do PT do Ceará, explicou que a diferença de tributação favorece a contratação de resseguradoras no exterior.
2: As resseguradoras estrangeiras muitas vezes operam em jurisdições com regimes tributários mais competitivos. Essa assimetria desestimula a manutenção do capital no Brasil e incentiva o envio de prêmios de resseguro para o exterior, gerando saída de divisas.
0: A partir de janeiro de 2030, as resseguradoras também deixarão de pagar o adicional de 10% do imposto de renda.
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19: A Justiça Eleitoral e a Polícia Civil de Santa Catarina tomaram uma iniciativa pioneira para garantir o voto livre e seguro das mulheres vítimas de violência doméstica. Nas eleições de 2026, quem tiver medida protetiva poderá votar numa sessão diferente da conhecida pelo agressor. Quem explica essa mudança é a repórter Raíssa Abreu.
25: O Tribunal Regional Eleitoral de Santa Catarina entendeu que a regra da transferência temporária de eleitores, o voto em trânsito, poderia valer para que mulheres com medida protetiva mudassem temporariamente seus locais de votação. É o que explica o coordenador de gestão do cadastro eleitoral, Carlos Gerber.
26: Houve uma interpretação que a mulher com medida protetiva, ela tem a sua liberdade, a sua acessibilidade, o seu acesso aos locais mais restritos, e isso poderia impedir por uma razão de segurança pessoal dela de deixar de votar.
25: De acordo com Gerber, a ideia está sendo levada ao Tribunal Superior Eleitoral, que pode estender a possibilidade a todo o país nas próximas eleições. Se você precisa de apoio ou orientação sobre medidas protetivas, a Central de Atendimento à Mulher funciona 24 horas pelo telefone 180. Em caso de emergência, ligue 190.
19: Com trabalhos técnicos de Eliseu Caires, o Jornal do Senado fica por aqui. Acompanhe agora as notícias da Câmara dos Deputados. Boa noite e até amanhã.
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28: Câmara aprova prioridade para mãe solo no Sistema Nacional de Empregos.
29: Proposta institui política para ampliar ações de saúde nas escolas públicas.
30: Projeto de lei busca melhorar condições de emprego para jovens indígenas.
31: Boa noite. Avança na Câmara a proposta que visa aprimorar as condições de emprego para jovens indígenas. A repórter Maria Neves traz mais informações sobre a iniciativa.
32: A Comissão da Amazônia e dos Povos Originários e Tradicionais da Câmara aprovou o projeto do deputado defensor Estélio Denner, do União de Roraima, que institui programa de emprego e formação para jovens indígenas. Dentre as vantagens previstas para empresas que contratarem indígenas entre 19 e 29 anos, está a redução de 50% na contribuição para a Previdência Social sobre o salário do novo empregado. O benefício será concedido por até 36 meses. Empresas que aderirem ao programa terão outras vantagens, como prioridade na participação em programas e editais federais de inovação e desenvolvimento regional. A contratação de jovens indígenas também contará como critério de desempate em licitações públicas. O texto aprovado determina que o poder público deverá promover a qualificação técnica e profissional de jovens indígenas por meio de cursos gratuitos. Para isso, prevê parcerias com órgãos e entidades públicas de educação e com o chamado Sistema S, que inclui, por exemplo, SESI e SEBRAE. A execução do programa terá de contar com organizações indígenas registradas. O projeto também prevê que as empresas forneçam aos trabalhadores indígenas informações claras sobre seus direitos trabalhistas com respeito às suas especificidades culturais e linguísticas. Sempre que possível, o programa deverá utilizar materiais bilíngues. O projeto que institui o Programa de Emprego e Formação para Jovens Indígenas ainda será avaliado pelas Comissões de Finanças e Tributação e de Constituição e Justiça. Se aprovado, poderá seguir para o Senado. Da Rádio Câmara de Brasília, Maria Neves.
27: Direitos Humanos.
4: Jefferson Rodrigues, do PSDB de Goiás, defende a aprovação de proposta que reforça a proteção à liberdade religiosa e aos locais de culto. Autor da matéria, ele assinala que o objetivo é impedir interferências indevidas do poder público no funcionamento interno de igrejas.
5: Jefferson Rodrigues cita decisões judiciais recentes que teriam limitado o conteúdo de pregações, situação que o deputado caracteriza como censura prévia. Ele afirma que manifestações baseadas na doutrina de cada religião não podem ser consideradas ilegais sem análise de eventual abuso.
4: Doutor Ismael Alexandrino, do PSD de Goiás, é autor de projeto que cria classificação etária específica para desenhos animados e animações digitais para crianças. A proposta estabelece faixas para menores de 2 anos, de 2 a 4 anos e de 4 a 6 anos.
5: Segundo o doutor Ismael Alexandrino, o objetivo é proteger as crianças dos riscos de conteúdos inadequados e orientar pais irresponsáveis. O projeto também obriga plataformas digitais a verificar a idade dos usuários, auditar conteúdos infantis e ajustar os sistemas de recomendação.
4: Rui Falcão, do PT de São Paulo, sugere a realização de audiência pública para discutir relatos de perseguição a ativistas e dirigentes que defendem os direitos do povo palestino. O deputado é um dos autores de requerimento apresentado à Comissão de Direitos Humanos da Câmara.
5: Rui Falcão assinala que o encontro deve abordar denúncias de censura e intimidação contra pessoas que se manifestam sobre o conflito entre Israel e Palestina. Ele ressalta a importância da liberdade de expressão e da preservação do debate sobre violações de direitos humanos.
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27: Ações Exteriores.
4: Dani Cunha, do PL do Rio de Janeiro, destaca a importância da Frente Parlamentar Mista em apoio à integração União Europeia-Mercosul para o acompanhamento da implementação do acordo comercial entre os dois blocos. A deputada avalia que o grupo tem contribuído para o avanço do tratado.
31: Dani Cunha lembra que o acordo reduz tarifas de importação e amplia as oportunidades de comércio entre os países do Mercosul e da União Europeia. Ela defende que o Congresso siga de perto os efeitos das novas regras sobre os setores produtivos brasileiros.
1: Nicolette, do PL, pede ao governo melhorias na infraestrutura e na capacidade operacional dos postos de fronteira de Roraima. O deputado entende que a iniciativa vai melhorar o comércio exterior e ampliar a integração econômica de Roraima com a Venezuela e a Guiana.
31: Nicolette observa que o crescimento da produção agropecuária e agroindustrial roraimense causa gargalos que dificultam a expansão das exportações. Entre as medidas sugeridas por ele, estão a modernização dos postos de fiscalização e a desburocratização para a liberação de cargas.
27: Transportes.
1: Comissão mista aprova medida provisória que institui linha de crédito para entregadores e motoristas, incluindo o transporte escolar. A reportagem é de Emanuele Brasil.
9: A comissão mista, que analisa a medida provisória que institui linha de financiamento para entregadores, motociclistas e ciclistas, aprovou o relatório da deputada Amanda Gentil, do PP do Maranhão. A proposta alcança profissionais cadastrados em plataformas digitais há pelo menos 6 meses e que tenham feito no mínimo 100 corridas ou entregas. A linha de crédito também vale para motociclistas profissionais com vínculo empregatício formal e pelo menos 6 meses de exercício da atividade. O financiamento poderá ser usado para comprar motocicletas, motonetas, ciclomotores, flex e bicicletas elétricas produzidas no Brasil ou vinculadas a projetos de investimento produtivo nacional. Caberá ao Ministério do Desenvolvimento, Indústria, Comércio e Serviços definir os fabricantes e a lista de marcas e modelos. O texto aprovado autoriza o uso de recursos do Fundo de Investimento de Infraestrutura Social para financiar a renovação da frota e investimentos relacionados ao transporte urbano e para reduzir os riscos das operações e ampliar a oferta de crédito. O arranjo prevê a cobertura de garantia do Fundo Garantidor de Operações e do Fundo Garantidor para Investimentos. A relatora acolheu 6 das 14 emendas apresentadas ao projeto do Poder Executivo. Entre as alterações está que inclui os profissionais do transporte escolar entre os beneficiários da linha de crédito. O relatório também autoriza os bancos a adotarem sistema de pagamento flexível para as operações. A regra permite a cobrança de parcelas com valores diferentes no início e no final do financiamento, com o objetivo de facilitar o acesso ao crédito pelos trabalhadores. A deputada Amanda Gentil explicou o objetivo das alterações.
10: A gente tem um espaço para poder trazer uma análise de crédito um pouco mais sensível para o trabalhador que está ali na ponta e para que ele consiga fazer o uso desse financiamento.
9: O texto segue agora para análise dos plenários da Câmara dos Deputados e do Senado. Da Rádio Câmara de Brasília, Emanuele Brasil.
31: Milton Vieira, do Republicanos de São Paulo, pretende tornar obrigatório o uso de lacre físico de segurança nas placas de motocicletas, ciclomotores, triciclos e quadriciclos. Ele acredita que a medida dificulta a remoção e a clonagem das placas, facilitando a identificação dos veículos.
1: O projeto de Milton Vieira determina que o lacre seja inviolável, numerado e rastreável, sem substituir os mecanismos digitais de identificação já utilizados. A proposta também prevê multa e remoção do veículo que circular sem o dispositivo ou com lacre adulterado.
31: Fábio Chioquete, do União de Santa Catarina, propõe que motoristas flagrados dirigindo embriagados, mas sem causar acidentes com vítimas, não sejam presos em flagrante. A proposta permite que a polícia registre apenas um termo circunstanciado de ocorrência no local da abordagem.
1: De acordo com Fábio Chioquete, a medida busca desburocratizar a atuação do poder público e evitar prisões desnecessárias. Segundo o autor, a intenção é reduzir a sobrecarga do sistema carcerário e concentrar os esforços policiais e judiciais nas ocorrências mais graves.
27: Trabalho.
31: A Câmara aprovou um projeto que garante atenção especial à mãe solo no Sistema Nacional de Emprego. A repórter Paula Bittar acompanhou a votação.
11: A Comissão de Constituição e Justiça da Câmara dos Deputados aprovou um projeto que garante atenção especial às demandas das mães solo no Sistema Nacional de Emprego, SINE. O texto aprovado estabelece o atendimento especial para viabilizar a participação dessas mulheres em oportunidades de trabalho, emprego, renda e empreendedorismo. O projeto também define que, caso não sejam preenchidas as vagas reservadas a mulheres em situação de violência doméstica e familiar, o saldo deverá ser destinado sucessivamente a mães solo, mulheres em geral e público em geral. De acordo com a autora da proposta, a deputada Laura Carneiro, do PSD do Rio de Janeiro, as mães solo enfrentam dificuldades estruturais no mercado de trabalho e muitas acabam recorrendo à informalidade. A proposta, que garante atenção especial às demandas das mães solo no Sistema Nacional de Emprego, segue agora para análise do Senado. Da Rádio Câmara de Brasília, Paula Bittar.
12: Previdência.
13: Fábio Macedo, do Podemos do Maranhão, defende a aprovação de proposta que regulamenta a aposentadoria especial dos agentes comunitários de saúde e de combate às endemias. O texto estabelece idade mínima de 52 anos para homens e 50 para mulheres, com pelo menos 20 anos de atividade na função.
14: Fábio Macedo ressalta que a medida assegura integralidade para que o benefício corresponda à remuneração recebida no momento da aposentadoria, além de paridade com os profissionais da ativa. A proposta também considera o período de readaptação funcional como tempo de efetivo exercício.
12: Consumidor.
13: Paulo Teixeira, do PT de São Paulo, pretende estabelecer novas regras para rótulos, embalagens e publicidade que façam referência a frutas para torná-los mais claros. Ele acredita que os produtos precisam indicar a quantidade de cada fruta efetivamente utilizada em sua composição.
14: Paulo Teixeira explica que, quando a imagem ou a divulgação destacar uma fruta que não esteja presente no produto, deve haver um aviso informando essa ausência. A iniciativa pretende evitar que a apresentação dos alimentos crie uma percepção diferente de sua composição real.
12: Desenvolvimento Regional.
13: Samuel Viana, do União de Minas Gerais, recomenda a aprovação do texto que aperfeiçoa a Política Nacional de Proteção e Defesa Civil. O projeto reforça o monitoramento de desastres, a integração de dados entre os entes da federação e a coordenação das ações de prevenção e resposta.
14: Relator da matéria, Samuel Viana, avalia que as mudanças devem ser incorporadas à legislação já existente para evitar a criação de normas com funções semelhantes. A matéria também prevê um cadastro nacional de voluntários para atuação em situações de desastre.
13: Júlio César, do PSD do Piauí, propõe proteger os incentivos fiscais do imposto de renda para empresas que investem nas regiões Norte e Nordeste. O texto busca garantir a continuidade dos projetos de desenvolvimento nas regiões da Sudam e da Sudene.
14: De acordo com Júlio César, os incentivos regionais são fundamentais para atrair novos investimentos, gerar empregos e reduzir as desigualdades no país. Para ele, o corte nesses benefícios compromete a segurança jurídica e a competitividade dessas regiões.
13: Carlos Chiodini, do MDB de Santa Catarina, apoia a criação de concursos especiais de loteria para ajudar municípios em estado de calamidade pública. Pela proposta, a maior parte da arrecadação seria destinada às cidades afetadas proporcionalmente à população atingida.
14: Carlos Chiodini argumenta que a medida pode acelerar a chegada de recursos às comunidades atingidas por desastres naturais. O projeto também prevê transparência e prestação de contas sobre a aplicação do dinheiro recebido pelos municípios.
12: Economia.
13: Yandra Moura, do União de Sergipe, é autora de projeto que visa combater o superendividamento no país. O projeto estabelece câmaras municipais de renegociação de dívidas e teto de 30% da renda familiar para novos empréstimos de consumo.
14: Yandra Moura argumenta que a medida restaura a dignidade financeira de milhões de brasileiros e contém os altos juros do cartão e do crédito rotativo. Ela acrescenta que a proposta prioriza famílias chefiadas por mulheres, idosos e pessoas com deficiência.
12: Educação.
0: Deu o primeiro passo na Câmara a proposta de uma política nacional para ampliar ações de saúde nas escolas. A repórter Kate Nayane tem mais detalhes.
2: A Comissão de Educação da Câmara dos Deputados aprovou o projeto que cria a Política Nacional de Saúde na Escola e transforma em lei as principais diretrizes do atual Programa de Saúde na Escola. A proposta consolida iniciativas desenvolvidas nas escolas públicas em parceria com o Sistema Único de Saúde, o SUS. Segundo a relatora da proposta, deputada Nelly Aquino, do Podemos de Minas Gerais, a criação deste programa deve ajudar na promoção da saúde e prevenção de doenças no ambiente escolar, além de estimular o protagonismo de crianças e adolescentes em ações de saúde. Outros objetivos são o enfrentamento de vulnerabilidades que possam comprometer o desenvolvimento escolar e fortalecer a participação da comunidade. A proposta que cria a Política Nacional de Saúde na Escola será analisada em seguida pela Comissão de Saúde. Da Rádio Câmara de Brasília, Kate Nayane.
3: Delegado Matheus Laiola, do União do Paraná, é autor de projeto que amplia os direitos das estagiárias gestantes. A proposta prevê 30 dias de licença maternidade com manutenção do vínculo e da bolsa auxílio, quando houver, além de indenização pelo recesso não usufruído.
0: O projeto de delegado Matheus Laiola também amplia de 2 para 3 anos o prazo máximo de estágio na mesma instituição. A proposta estabelece ainda prazo de 15 dias para que as instituições de ensino se manifestem sobre a renovação do estágio.
6: Saúde.
3: Euclides Petersen, do Republicanos de Minas Gerais, pede informações ao Ministério da Saúde sobre o uso do ácido folínico no tratamento de pessoas com transtorno do espectro autista. Ele quer saber se o governo estuda a possibilidade de oferecer o medicamento pelo SUS.
0: O deputado também questiona se existem estudos sobre os possíveis benefícios do ácido folínico para pessoas com TEA e se há pedidos para que o tratamento seja avaliado pelo SUS. Euclides Petersen pergunta ainda se o governo pretende criar projetos para testar o uso do medicamento em casos específicos.
6: Esporte.
3: Danley de Deus Hinterholtz, do PSD do Rio Grande do Sul, destaca o papel do esporte no desenvolvimento e na inclusão de pessoas com síndrome de Down e com autismo. O deputado reitera que a prática esportiva contribui para a saúde, a autonomia, a convivência e a participação social.
0: Danley de Deus Hinterholtz propõe um debate com especialistas, educadores, associações e familiares sobre os desafios e as experiências de inclusão por meio do esporte. Ele explica que o objetivo é fortalecer políticas públicas que integrem o esporte, a educação e os direitos dessas pessoas.
3: Helena Lima, do PSD de Roraima, defende proposta que inclui entidades esportivas sem fins lucrativos entre as instituições que podem ter imunidade de impostos. A medida abrange organizações certificadas dos movimentos olímpico, paralímpico, clubístico e educacional.
0: Na opinião de Helena Lima, a imunidade pode fortalecer projetos esportivos voltados à inclusão social, à educação e à formação de atletas. Ela argumenta que o alívio tributário ajuda a manter o funcionamento dessas entidades e a continuidade de ações de interesse público.
3: Termina agora o Jornal Câmara dos Deputados, produzido pela Rádio Câmara, com trabalhos técnicos de Wellington Teles e a apresentação de Val Monteiro e Luciana Vieira. Uma boa noite para você.
0: A Voz do Brasil volta amanhã. Boa noite.
6: 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Boa noite.

0: Boa noite, 10 e 1.
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21: 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Oi, gente, boa noite. Prazer ter você por aqui, seja bem-vinda, seja bem-vindo à noite, é nossa, é Rádio Cobra FM, é festa do ouvinte, é a sua festa.
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21: 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O Amigão Sucesso tá por aqui. Abraço aí pro Jefinho, fala Jefinho, grande Jefinho, borracheiro, Jefinho borracheiro. Ô Jefinho, um abraço pra você, rapaz, tudo de bom aí, hein? Sucesso, boa noite, tá mandando um salve aqui o Jefinho, ó. Tá mandando aqui, ó, tô ouvindo, hein? Tá na 107.1, valeu pelo rádio ligado, seja bem-vindo aqui na Cobra FM. Vamos nessa, muita música legal pra você. Aqui no Top BR.
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1: Aqui na noite é nossa, Fernando e Sorocaba, aqui na Rádio Cobra FM, com a participação de Danilo e Davi Pagapau. Boa noite, Vinícius, capital São Paulo, tá com a rádio ligado. A Joana em Cambé também ouve a nossa programação. Muito obrigado aí, a avó Tereza Viana tá ouvindo a 107. Águida, Júlia, boa noite, sejam bem-vindas. Em Florestópolis, a Raimunda, boa noite, menina. Em Alvorada do Sul, João Batista tá com a rádio ligado. Boa noite, a galera do bairro do Natalício, Renatinho, boa noite. E, enfim, você que tá por aí, né? Tá ouvindo a 107, tá aí no trânsito, boa noite na empresa, minha amiga, meu amigo. Tudo de bom, uma excelente noite. Que Papai do Céu abençoe muito você. Muita saúde, paz, alegria e muita luz no seu caminho. É Cobra FM 10:21.
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0: na programação da Rádio Cobra FM. Daí pra você, Diego e Vitor Hugo, Beijei a Cura. Top das tops essa música, hein? Muito obrigado você que tá com o rádio ligado. Seja bem-vindo, seja bem-vinda. Uma ótima noite pra você de quarta-feira. Prazer ter você aqui na 107.1. Muita música bacana aqui pra você.
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0: Agora 10:30.

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29: 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E aí? Tá tudo bem? Tudo na paz de Deus?
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29: Bom demais ter você aqui na nossa programação.
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1: Luan
2: Santana! Aqui na nossa programação tá aí o Kaique Felipe, Luan Santana. Que parceria, hein? Mente sã. Boa noite aí pra Cleusa, que me acompanha. Boa noite também pra Silvana. Obrigado, Silvana, pelo carinho, pelo rádio ligado. O Cazé também tá aí acompanhando a programação. Um abraço, boa noite pra você e toda a sua família. Quem mais tá aqui comigo aí? Um abraço pro Elias Henrique em Porecatu, boa noite. Rosineide, em Bela Vista do Paraíso, também acompanha a nossa programação. Que legal, né? Fala comigo aqui no 3316-4006. Seja bem-vinda, seja bem-vindo. A noite é nossa.
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2: Ele é o meu amigo Léo Foguete. A música é linda, hein? Palpite.

0: aqui na programação da Cobra FM, tá aí finalizando o Top R desta super quarta-feira, noite bacana, bom ter você por aqui, boa noite, obrigado aí pela preferência, Murilo Ruf e Matheus Fernandes, só com ela, top das tops. Boa noite pra você, um minutinho pras 11.
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7: Tô de bem comigo, de bem com você e de bem com a vida. E aí, como vai? Tá tudo bem? 11:06 na Cobra FM. Boa noite.
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7: Eu queria agradecer aqui a sua companhia. Gostaria que você ficasse à vontade, porque a partir de agora, aquele momento gostoso, aquele momento especial do rádio, que é o Sem Censura. Dê asas para sua imaginação. Voe para onde você quiser. Ou traga alguém bem pertinho de você, no seu pensamento, como você quiser. Você agora pode sonhar, sonhar e sonhar. É o nosso fim de noite. Você que está saindo do trabalho agora, na nossa companhia, eu agradeço. Seu rádio ligado, a sua amizade, muito obrigado, boa noite para você. Está na empresa, meu amigo, no trabalho, está na sintonia, está na 107. Obrigado, meu amigo, obrigado, minha amiga. Onde quer que você esteja, aí no trânsito, boa noite. Valeu pela preferência. É o nosso fim de noite, Sem Censura, Cobra FM.
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0: Engenhos do Havaí, aqui no nosso fim de noite. Manda um abraço aqui para nossa amiga Marlene, tá sempre por aqui, acompanhando a nossa programação. Adora, ela adora a rádio. Ela fala assim: sucesso, a minha vida é o rádio. Eu não sei viver sem o rádio. Adoro a programação da Cobra FM. É minha companhia, sucesso. Ah, que legal, Marlene, você também é a nossa companhia. Boa noite para você. Muito obrigado pelo carinho, pelo rádio ligado. E continue com a gente aqui, tá bom?
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1: 11:30.

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0: 8 para meia-noite.
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0: 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Sábado.

Mas ninguém faz com você, é como você. Lindo sucesso do José Augusto, eu trouxe pra você. Eu tenho certeza que o seu coraçãozinho, ele pulsou mais forte um pouquinho, não foi? Música linda, né? A gente viaja. A gente viaja muito quando a gente ouve uma música tão linda quanto essa, Sábado. Guilherme Arantes também, Um Dia, Um Adeus. Nossa, essa música é muito maravilhosa. Daniel nem se fala, né? Declaração de amor. Enfim, esse é o Sem Censura, feito pra você que ouve a Cobra FM. 14:58, eu fico por aqui. Vou dormir um pouquinho. A gente se fala às 14:00 e às 19:00, tá bom? A madrugada, a mais top do Brasil, é toda sua. Fique à vontade aqui. Às 16:00, o Peruca. Aqui você tem um amigo, um campeão em cada horário. Eu escolhi para encerrar só para te provocar. Tenho certeza que você vai se emocionar, vai ouvir atentamente essa música, porque essa música ela é maravilhosa. Lembre-se que você é muito importante para mim e para Deus. Tchau, gata. Tchau, gato. Fui.

0: meia-noite, mais 3 minutos. 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

0: 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Acertando o relógio, agora 12:30. 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
1: Tá na hora da hora. 1 e 2.
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0: 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Uma hora mais 29 minutos. 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
0: 2:02.
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0: Informando a hora, 2:15, 2:15. 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

0: Hora certa, 2:33. 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

0: minha grande amiga. Obrigado a você.
1: 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Conferindo a hora certa, 2:40.

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0: 3:04. 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

Agora, 3 horas e 20 minutos. 3 e

0: conferindo com a gente. 3 horas e 35 minutos. 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

0: Agora, 4:01. 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

0: céu. Olha, só tem o Sinarzinho. Só o Sinarzinho,
1: Neivão. Um abraço pro meu parceiro, amigo São Martim. Alô, São Martim, ali diferenciado no Paraná. Um abraço pra você, obrigado pela audiência. Ótima quinta-feira. Beleza? Lembrando, viu, gente? É que às 4 da tarde tem o Boteco da 107 com muito, mas muito modão. E no domingão tô aqui também a partir do meio-dia. O Ratolino sai e eu entro do meio-dia às 4 da tarde com muito modão pra você, te fazendo companhia no seu domingão, aquele churrasco delicioso de domingão. Nós faz companhia pra você com muito, mas muito modão. Beleza, maravilha? E até às 6 da manhã, de segunda a sexta, muita moda pra você acordando, galera.

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0: Agora, 4h40, faltando 20 minutos para 5. 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

0: Um abraço pro meu parceiro, meu amigo Durval Torelli. Alô, Durval. Ali, é? Diferenciado no Paraná.
1: Eu não aguento, peru.
0: Não aguenta?
1: Peru.
0: Então vou tirar esse modão, mas daqui a pouquinho eu coloco ela inteira aqui no programa São Modão desta quinta-feira. Você participa, manda sua mensagem no 43-3316-4006. Um abraço pro meu parceiro, meu amigo Mirão. É, o famoso Pena Branca. Ali é diferenciado no Paraná. Um abraço pra você, Mirão. Obrigado pela audiência, meu parceiro Nora. Também tá ligadinho com nós, meu parceiro, meu amigo Fernandão da Sufiltros. Já pula, você tá acompanhando a gente também. Obrigado pela audiência, meu parceiro, meu amigo Garcia. É, e Garcia Gás, 3020-1111. Gás da Ultra Gás, do Botijão Azul, do meu parceiro Garcia Gás, 3020-1111. E você sabe que até às 6 da manhã.

0: ótima quinta!
1: Gente, vocês não vão vir aqui no puteiro, não? Vai fechar 4 horas.
2: Ah, minha filha, então só se for às 4 da tarde, porque às 4 da manhã já fechou faz tempo, viu? Um abraço, meu parceiro, Dejair de São Martim. Alô, alô, Dejair, obrigado pela audiência, meu parceiro Pelado. E você, já foi lá no bar do Pelado em São Martim? Você já foi lá no Pelado tomar uma? Pensa na cerveja gelada que tem lá. Um abraço, meu parceiro. Juninho Terel tá feliz da vida. Pensa no homem que tá contente. Ei, Juninho, tava lá em Fortaleza fora. Onde veio parar aqui, ó? Que faz da vida, hein, Juninho? Um abraço pra você. Tudo de bom!

0: 5:16. 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
8: Ótima quinta-feira, e você vai participando no 43-3316-4006. Aqui, meu filho, nós acorda o galo das 4 até as 6 da manhã com muito modão pra você. Participe e mande sua mensagem. Um abraço, meu parceiro, meu amigo Daniel Lutum de São Paulo. Alô, Daniel, obrigado pela audiência. Ótima e abençoada quinta-feira pra você. Tudo de bom, viu? Um abraço pra nossa amiga Neide. Alô, Neide, tá na fazenda acompanhando a gente. Um abraço pra nossa amiga Heleninha Garvão de Porecatu. Um abraço, meu parceiro Alex Primor, obrigado pela audiência, pelo carinho. Ótima manhã de quinta-feira. Daqui a pouquinho, meu parceiro, meu amigo Dárcio Campos, trazendo tudo que vai acontecer no programa Cobra Repórter. E você vai pedindo sua moda, que até às 6 da manhã nós toca o seu modão.

0: Tá aí, moda boa demais, na sua manhã de quinta-feira chuvosa com Cleiton e Camargo. Alô, meu amigo Farias, obrigado pela audiência, ligadinho com a gente em Porecatu.
1: Bom dia, Pedro. Beleza?
0: Bom?
1: É o Abelha aqui de Sítio Santa Maria.
0: Tudo certo?
1: Beleza?
0: Beleza, é.
1: Tô aqui no ponto esperando a ambulância pra ir pra Londrina.
0: Opa!
1: É, roda uma música aí com... Milionário Zé Rico, Estrada da Vida.
0: Estrada da Vida, beleza?
1: Pereço pra dar pro Baquiara, Estrada Serrinha, a família dele.
0: Ô, Baquiara!
1: E o São Martinho da Ração.
0: Tá bom, é?
1: E a família, falou?
0: Combinado.
1: Tchau, fica com Deus.
0: Valeu, seu Abílio, obrigado pela audiência. Ótima manhã pra você de quinta-feira chuvosa. Um abraço, meu parceiro, seu Abílio. Tá esperando a condução pra partir pro Londrina. Um abraço e tudo de bom, e você participa.
2: Bom dia, Renato Piruca. Bom dia aos ouvintes da Rádio Cobra FM 107.1 FM. Ô, Renato Piruca, vamos ouvir um modão de primeira qualidade. Dino Franco e o Moraí, candidato Caipira. Opa. Essa vai pra você, viu, Renato? Vai pro Jacaré lá de Cambé, a Dona Preta de Rolândia, uhum. A Elzinha de Rolândia, oh, Maria José Deus. Também de Rolândia, e a Creuza Celestino de Rolândia. E vai pra toda a família sertaneja que está sintonizado na Cobra FM. E eu vou ficando por aqui, quero deixar o meu carinho, o meu abraço e o bom dia do Nestor aqui de Goianás. Fica com Deus, família sertaneja. Até o próximo programa, se Deus assim nos permitir. Bom dia do Nestor. Tchau, tchau.
0: Valeu, Nestor. Daqui a pouquinho tem Dino Franco e Moraí pra você, beleza?
3: Bom dia, bom dia, bom dia, Renato. Bom dia, Dácio Campo. Renato, a Maria Jane, tem sua malícia. Renato, eu até devia me sacar para mim fazendo favor hoje. Com Gine, Gine, Menina, Sorriso.
0: Tá bom,
3: eu ofereço pra você, para o Dácio Campo, para quem partir, para as amigas, o meu querido primeiro ministro de São Paulo, Roberto Fernandes Podendo, no Jacaré de Cambé, sua esposa, Godinho, sua namorada Morena, seu Abílio, seu Abílio da Fazenda Santa Maria,
0: isso.
3: Zezinho Pela Bice Faraíso, sua esposa Cícero Mavita,
0: uhum.
3: A Manu e a Luísa, Cleus Celestrino, Cleus do Novo Horizonte.
0: Opa, alô Cleusa de Novo Horizonte, um beijo no seu coração, viu Cleusa? Obrigado pela audiência, pelo carinho.
3: A todos meus amigos, a Gersina e a Anitta, a todos meus amigos em geral.
0: Show de bola, Mari, um beijo pra você, tudo de bom.
3: Que vai ter bem-estar pra todos nós. Beijo, Renato, fica com Deus.
0: Beijo, Maria, ótima quinta-feira. Alô Moreira, tá ligadinho com a gente, Moreira? Nosso parceiro Nestor tá com a saudade de você, filho, você nem imagina. Não sou mais não, filho. Não sou mais não, inclusive eu também tô. Às 5h49, daqui a pouquinho, programa Repórter Notícia. Alô, alô, Cristiano, já pulou cedo? Tomando...

0: da moda boa. Alô, Maria do Jardim Teresópolis, ótima quinta-feira. Rapaz, que chuva, hein? Cê tá doido. Alô, Cleitinho, ótima manhã de quinta pra você, meu parceiro. Já pulou cedo, tomando cafezinho Quindu. Quem tá tomando cafezinho Quindu também? Meu amigo Joel Gatureba, ele e também meu amigo Marcinho, o vulgo Peixereca. Alô, dona Dedé, um beijo no seu coração. Ótima manhã. Às 4 da tarde eu volto com o Boteco do Peruca, com muito, mas muito modão. 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
0: 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Alô Edivan, tá, Batamanda? 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Ótima

0: comprar o paletó e morrer, Antônio.
1: Aí pro cemitério, Amado.
0: Deus nos livre, Antônio.
1: Deus nos livre, Amado.
0: Aí pro cemitério, Antônio.
1: É? Ai, meu Deus.
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0: Senhor, no silêncio deste dia que amanhece, venho pedir-te a paz, a sabedoria e a força. Quero olhar hoje o mundo com os olhos cheios de amor. Ser paciente e compreensivo, manso e prudente. Quero ver os meus irmãos e irmãs além das aparências. Quero vê-los como tu mesmo os vês, e assim não ver senão o bem em cada um. Cerra meus ouvidos a toda calúnia, guarda minha língua de toda maldade. Que meu espírito viva só de paz. Seja eu tão bom e alegre que todos quantos se achegarem a mim sintam a tua presença, Senhor. Reveste-me interiormente da tua beleza e que no decorrer deste dia eu te revele a todos. Amém.
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1: 6:04, 6:04, bom dia, Norte do Paraná. Está começando mais uma edição do Repórter Notícia, edição desta hoje, quinta-feira, pré-sexta. É mais um dia na vida da gente, novo dia, novo mês, hein? O décimo mês começou. Quem diria, hein? Meu Deus do céu. Já estamos no décimo mês do ano de 2026, cara. Aff, é ladeira abaixo no bom sentido, né? Agora é só ladeira abaixo, ó. É, já pra finaleira. Pra finaleira do ano. Primeiro de outubro, que você tenha um mês abençoado, um mês só de coisas boas. Que seu mês aí seja aí né, com muita saúde, muita paz. E vamos que vamos, né? 6:05, é mais um dia. Quinta-feira, chuvosa, molhada, que temporal passou na região, hein? Meu Deus do céu, que ventania. Eu já quero acionar você pra dizer um áudio curtinho pra gente. Como que passou a ventania aí na sua região? Teve temporal aí nessa madrugada? Que o bicho pegou, hein? Finalzinho das 4 e pouco, comecinho das 5, na virada do relógio ali, ó. De 4 para 5 da manhã, tornou a ventania, temporal, vendaval, chuva. Fala pra mim, viu? Manda sua mensagem. 3316-4006, eu quero saber como passou o temporal aí, viu? 6:06 agora, horário da coincidência, viu? 6:06. Hoje, dia de número 274 do ano, restando 91 dias para terminar 2026. Hoje é dia do idoso. Vamos tratar bem os idosos? Esses que trabalham a vida toda, né? Carregaram um piano aí e merece descansar, né? Merece só coisa boa, ser tratado bem. E hoje também é dia do vereador, né? 6:06, vamos acordando, levantando. Ah, Darcio Campos, é dia de luta, dia de labuta, pula da cama, mira o chuveiro, toma aquela ducha caprichada pra você sair fresquinho, fresquinha. Vamos tomar nosso café gostoso? Tô tomando meu café aqui, viu? Café saboroso, delicioso. Cafezinho gostoso. E o cheiro de café tá vindo da casa de quem hoje, hein? Quem que tá passando aquele café? Tânia Viana. Ô, Tânia, bom dia, viu? Ela é esposa do Canarim, gente boa demais. Encontrei ele esses dias, né? É, tia do nosso amigo Viana. Sempre ligado na programação, viu, Pirulito? A Tânia Viana tomando um cafezinho gostoso. Já passando o cafezinho, né? Passando o cafezinho porque é dia de luta, dia de labuta. 6:07 agora. Tá indo pro trabalho, bom trabalho pra você. Tá voltando do trabalho, bom descanso pra você. Você que trabalha a noite toda, a madrugada toda, agora vai descansar. Agora a gente quer saber como que tá o seu caminho pro trabalho, viu? 3316-4006. Você manda mensagem. Interage conosco na programação, viu? 3316-4006. Polícia trabalhando. Os bombeiros em ação. Polícia Rodoviária Federal, Polícia Rodoviária Estadual, SIAC, SAMU, as forças de salvamento, as forças de segurança, para mais um dia.
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1: 6:08 agora, e o ministro Flávio Dino do Supremo Tribunal Federal determinou que a Polícia Federal investigue ataques contra imagens e espaços religiosos registrados em diferentes regiões do país. Entre os casos citados na decisão está o ataque contra uma loja de artigos religiosos de Londrina. O estabelecimento, localizado na região central de Londrina, foi atacado no dia 1º de setembro, viu? A ocorrência foi incluída no conjunto de episódios considerados pelo ministro ao determinar a abertura de um inquérito para apurar os casos. Tá aí, né? O Supremo Tribunal Federal vai investigar. O que foi? Intolerância religiosa que aconteceu nessa loja de artigos religiosos em Londrina? Não foi uma vez que ela foi atacada não só, viu? Não só foi uma vez. Daqui a pouco os detalhes, mais informações pra você. 6:08, Miro Silva tá chegando com seu destaque. Miro, bom dia.
2: Muito bom dia, Darcio Campos, bom dia aos nossos ouvintes e bom dia, né, pra quem está sintonizado conosco aqui em qualquer lugar que esteja, seja bem-vindo. E olha só, eu vou trazer detalhes daqui a pouquinho a respeito de uma mulher, ela que estava enciumada, desconfiou que o marido estava traindo ou até mesmo, né, descobriu uma traição do marido e acabou dando uma facada nos órgãos genitais do homem. Isso aconteceu em Uraí, região metropolitana de Londrina. Daqui a pouco os detalhes.
1: 6:09. Luiz César James com seu destaque. Luiz, bom dia.
3: Olá, muito bom dia para você também, Dárcio Campos. Bom dia a todos, uma ótima quinta-feira. Trazer aí o meu primeiro destaque para hoje. E atenção, agressão em colégio. Mãe denuncia caso de violência contra o filho com deficiência em Apucarana. Os detalhes daqui a pouco.
1: 6:09. Guilherme Gaspar tá chegando com seu destaque. Gaspar, bom dia.
4: Opa, Dárcio Campos, muito bom dia. Um bom dia à nossa equipe e um bom dia para você que está sintonizado aqui na nossa programação. E olha, estimativas do Instituto Nacional do Câncer, por exemplo, apontam que o estado do Paraná deve registrar no próximo triênio, entre 2026 e 2028, uma média de 4.300 casos novos de neoplasia maligna da mama por ano. Para se ter uma dimensão do que isso representa, é o equivalente a quase 12 diagnósticos diários, e os números ainda estão em alta. Os detalhes eu trago daqui a pouco.
1: 6:10 agora, viu? É um show de informação para você que tá nos acompanhando, viu? Você que tá ligado na nossa programação. Daqui a pouco a gente vai trazer detalhes que o perito Luciano Bucharles, ele acabou ontem falando, né, sobre o laudo oficial do assassinato brutal daquela jovem, a Thaísa, na academia, viu? Mais de 40 facadas. Ela morreu por hemorragia. Já já o perito Luciano Bucharles fala também aqui no nosso programa. A gente fala também de uma operação com mandados de busca e apreensão por conta de um crime ocorrido lá em 2024. O enteado acabou dando 8 tiros no padrasto, um rolo danado familiar. E teve operação ontem e na Grande Londrina a respeito disso também, já já aqui no nosso programa. Daqui a pouco tem as informações do esporte, o futebol, tá tendo aí a Nations League, né? É, e parece que tem uma crise lá em Jorge Jesus e CR7, hein, Miro? Cristiano Ronaldo, ele abandonou.
2: Não colocou o homem jogar e ele ficou bravo, né?
1: Ele abandonou.
2: É, não vai ser mais jogador do Portugal.
1: Ele não vai estar no jogo de hoje, viu, Gaspar, contra a Dinamarca. Será que é estrelismo ou aconteceu coisa que a gente não sabe?
4: Então, na publicação do Cristiano Ronaldo no Instagram dele, ele falou que em breve vai colocar tudo na mesa e falar o porquê que ele saiu, né, Darcio?
1: O Jorge Jesus, ele disse que o Cristiano Ronaldo é tratado como qualquer jogador. Não tem distinção ali. Se é mais famoso, se é menos famoso. Tá jogando, entra. Não tá jogando, não entra. Eu gostei da postura dele. Agora tem que saber que é com o que houve, né? Tem cara melhor que o Cristiano Ronaldo? Na posição, ele tem que jogar. Você vê que aconteceu a mesma coisa com o Neymar, né? Não foi isso aí, ô Gaspar? Nessa treta aí, quando ele tava no Al Hilal?
4: É, foi a mesma situação que o Neymar, né? O Jorge Jesus, ele não tem medo, né, de colocar os jogadores no banco. Entretanto, até mesmo dentro do clube, muitas vezes o jogador tem muita influência, né? Às vezes o jogador dentro do clube, ele manda mais que o próprio treinador, o presidente. Tem uns técnicos... Como é exemplo o Neymar no Santos, né? Vamos ser sinceros.
1: Tem um técnico pipoqueiro, né? Tem vários técnicos aí pipoqueiro que fica aí. Duvido o Fernando Diniz aí e de dedo na cara do Memphis Depay. Não vai. Ele vai nos carinhas aí, né? Como já foi no Tietê, já teve discussão com outros jogadores. Tem jogador, tem técnico pipoqueiro. Falando em Santos, né? Parece que o Santos quer trazer o Rodrigo, hein? Você já pensou? Rodrigo do Real Madrid, hein, Miro?
2: Vai virar um time
1: bom, Neymar tá querendo, hein? Tá querendo. Parece que vai ter 2027.
2: Como é que vai pagar todos esses jogadores, hein? Vai saber.
1: Sem bets agora, né? E as bets estão dando o que falar ainda, viu? O Flamengo entrou, né, no STF. Foi o primeiro clube a entrar no Supremo Tribunal Federal pedindo que derrubem a questão das bets, né? Uma pouca vergonha esses clubes também, né? Vai pedir arrego pro governo. Só que eu acho errado isso, cara. Eu penso assim, ô Miro. A minha opinião sobre as bets é a seguinte. A bet é uma porcaria. Esse negócio aí. Tá acabando com muita gente. Mas por que liberou? Liberou. Tá bom, tá certo. Liberou. O governo ganhou dinheiro em cima disso. Agora só que o goleiro, o governo, ele mudou a regra do jogo no campeonato andando. Isso não pode. Os times já... O Flamengo vai receber mais de 800 milhões.
2: Inclusive teve time que já recebeu já o patrocínio das bets, né?
1: Aí você mudou a regra, isso eu acho errado.
2: E agora?
1: Poderia ter dado um prazo, cara. Falou, eu gente, ó, vai ter um prazo tal, não vai ter mais. Agora, do nada. Então, tipo assim, é a mesma coisa que um patrocínio. Você tem um patrocínio. O cara faz um patrocínio com você de vários anos. Aí você vai contar com aquele dinheiro.
2: Com certeza.
1: De repente o cara fala, ah, meu, sem rescisão nenhuma, vai falar, ah, amanhã não vai ter mais. Aí é complicado, a gente entende esse lado. Agora que o futebol, igual aquela nota pífia dos clubes né, do Campeonato Brasileiro, eu achei ridículo aquela nota dos clubes falando que o futebol ia acabar por conta das bets. É uma pouca vergonha, né?
2: E o pior
1: tem dinheiro.
2: E o pior de tudo é que a gente sabe que as bets não vão acabar nada, né?
1: Não vai acabar.
2: Vai ter bets clandestinas aí,
1: adoidado. Pode até de voltar com essa, porque é uma medida provisória. Se ninguém mexer, ela perde a validade em 120 dias, ela caduca. Aí volta ao normal, se ninguém mexer. Tanto a Câmara dos Deputados, só depois das eleições, né? Vamos colocar segundo turno aí, só depois do dia 25 de outubro. Quem que vai mexer com isso aí? Ela caducando 120 dias, perde a validade e volta as bets de novo.
2: Eu acho que vai voltar.
1: Daqui a pouco os detalhes do nosso momento do esporte.
3: Ventania destelha sobrado e danifica a fiação elétrica em Apucarana. O soldado Batista do Corpo de Bombeiros traz detalhes desta situação ocorrida ontem na Cidade Alta.
2: E olha só, temporal atingiu na cidade de Londrina, viu? Uma árvore de grande porte caiu na Rua Bélgica e também cancelou a feira, né? Uma feira do Marista. Uma feira que já é bem conhecida, infelizmente, né? Não tá tendo a feira, tá as barracas montadas e tudo, mas cancelou a feira lá. Feia coisa, hein? Tem muitas árvores que caíram na região aí.
4: E olha, aproveitando que estamos falando de apostas esportivas, Tigrinho, as bets, né? O número de transações realizadas por Pix caiu 10% nos 3 dias seguintes à publicação da medida provisória que proibiu as apostas esportivas online, conhecidas como bets. Os detalhes a respeito desses dados eu trago daqui a pouquinho.
1: 6h15, é um show de informação para você que está nos acompanhando, viu? Já tem a previsão do tempo, todos os detalhes desse temporal que o Miro falou, viu? Assustou, hein? Foi durante essa madrugada. Daqui a pouco os detalhes, as informações. Tem um trânsito nosso de cada dia, tem o nosso boletim das eleições há 3 dias do pleito, hein? Da maior festa da democracia. É domingo. E aí? Hoje tem debate, hein? Lula disse que já não vai, cravou que não vai. Ele vai estar participando do podcast Flow no mesmo horário. O Flávio Bolsonaro vai. Hoje, ainda antes do debate, sai pesquisa, viu? Datafolha divulga nova rodada de pesquisas presidencial e a corrida pro governo do estado. Como que tá, viu? Nesta reta final, já todas as informações.
2: E olha só, um casal foi preso próximo a uma escola na Zona Norte de Londrina. Eles estavam traficando, viu? Muita droga apreendida junto com essas duas pessoas. Os detalhes daqui a pouco.
3: Homem foge da guarda municipal, invade escola durante aula e é preso com 213 gramas de maconha em Apucarana. Já os detalhes.
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6: Será que vai chover?
7: Ah, será que vai chover, hein? Choveu. Tem previsão de chuva. É o primeiro dia. É o number one, dia 1 de outubro. É, fia, temporal aí, hein? Eu quero até pedir pro ouvinte, viu, Pirulito? Deixa no seu radar aí, Pirulito, você que tá na mesa de áudio. Por gentileza, se chegar alguma mensagem dos ouvintes falando de temporal, a gente vai estar soltando aqui, até alertando, né? O pessoal que tá pegando estrada, não sei, muitas árvores. Contorno norte de Rolândia, PR-170, PR-986, contorno sul, PR-445, região de Cambé, Grande Londrina, Sertanópolis, região ali da 323 Sertanópolis também, 444, região de Arapongas. Por gentileza, você que tá nessa estrada aí, manda informação no trânsito, porque é sempre complicado tempo assim, viu? E o tempo ainda tá meio borocochô, a gente não sabe se vai vir chuva, tá marcando indicativo de chuva, mas por conta desse temporal a gente não sabe se vai vir mais. Mas assustou, viu, o temporal nesta finalzinho de madrugada. Nesta quinta-feira, segue com possibilidade de chuvas em boa parte do Paraná. Precipitações ocorrem especialmente na faixa leste e norte do estado. No leste, região metropolitana e litoral, região metropolitana de Curitiba. Campos Gerais e noroeste, a chuva se concentra nos períodos da madrugada e amanhã. É isso que aconteceu, né? Já pro norte, fica instável ao longo do dia, em praticamente todo dia, sendo que no período de maior aquecimento, a possibilidade de chuva expressiva e tempestades pontuais. Isso que dá medo, né? Essa formação desses núcleos, dessas células de instabilidade, aí deságua tudo no lugar, cara. Aí é complicado. A maior parte do oeste e sudoeste, o tempo fica estável, com variação da nebulosidade. Aqui para a nossa região de Londrina, a mínima foi 19, a máxima não passa dos 23, 24, mas está calor ainda, hein? Não está fresquinho. A temperatura, a tendência, provavelmente depois dessa chuva, é cair um pouco a temperatura, mas a temperatura na madrugada, ela bateu até 22 graus. O pico dessa temperatura aí é alta, viu? 22 graus para madrugada é alta. Então ela oscilou agora de 19 a 22 e a máxima também não passa dos 23, 24 graus, provavelmente por conta aí dessa chuvarada, né? Dessa espancada de chuva, né? Não tão volume de chuva assim, mas mais um temporal rápido. 6h23, para amanhã 26 graus com possibilidade de chuva também, 18 graus a mínima para sexta-feira, tem pancadas de chuva, assim como no sábado, mínima 15, máxima 27 graus. Domingo, dia das eleições, chuva também, viu? Tá marcando chuva pro domingo. A máxima não passa dos 23, 24 graus. A mínima deve ficar na casa dos 18 graus. Segunda-feira, máxima 24 graus, também com chuva. E 22 graus na terça-feira. A semana deve começar com pancada de chuva. E como vai ser os primeiros dias do mês de outubro? Tá marcando.

0: ficando aqui instabilidade, viu, gente, nos próximos dias. Então, pelas projeções da meteorologia aqui, ó, tem indicativo de chuva até o dia 10. É, até o dia 10. Que vai ser num sábado. Então, fora esse sábado, um outro, porque, ó, tem chuva pra hoje, pancada de chuva pra amanhã. Pro sábado, domingo, dia da eleição. Segunda-feira, também chuva. Nebulosidade variável com pancada de chuva na terça e na quarta. Na quinta, volta a chuva. E na sexta, com volume grande de chuva lá no dia 9. E também no dia 10, no sábado, pancadas de chuva. É bom que as temperaturas elas não sobem tanto, né? As temperaturas, devido a essa instabilidade, as temperaturas máximas elas não sobem tanto. Mas, por outro lado, as mínimas elas ficam na casa dos 20 graus. Então isso já é preocupante, né? Porque 20, 22 graus aí, até batendo 23 graus durante a madrugada, é uma temperatura alta, né? Aquela sensação de abafamento pro horário mais fresquinho, né? Geralmente a temperatura, a madrugada é um tempo mais... É, uma sensação mais fresca, né? E não é isso que a gente vai ver aí nos próximos dias. É um pouco mais de sensação de abafamento, com indicativo de pancadas de chuva. E no nosso radar, viu, gente? No nosso radar... está o El Niño. O El Niño, infelizmente, aí provocando temporais e preocupando muita gente. Vamos aguardar aí como vai se comportar o tempo aí nos próximos dias, mas instabilidade à vista nesses primeiros dias do novo mês do ano. 6h25 agora, Gaspar. Traz um panorama do tempo da temperatura nas principais cidades aí do estado do Paraná.
1: Cidade de Arapongas, Darcio, 20 graus nesse momento, a máxima hoje chega apenas aos 23 graus. Hoje temos indicativo de 15 milímetros de chuva, já começou essa chuva agora no comecinho, né, da manhã. Essa chuva deve seguir ali até o período da tarde, é o que diz a meteorologia, 15 milímetros para hoje. Durante o final de semana, sobe um pouco a temperatura, as mínimas ali entre 17 e 18, tanto na sexta quanto sábado e domingo, e as máximas alternando ali entre 25 e 26 graus. Indo lá para o nosso litoral, região de Matinhos, 17 graus agora, máxima hoje chega apenas aos 19, 20 milímetros de chuva. Para o dia de hoje também, essa chuva deve se estender ali até o período da tarde. No período da tarde deve ter uma trégua ou outra, mas deve retornar logo pela noite, por volta das 8 horas da noite. Bastante chuva aí para o nosso litoral, não só hoje, mas durante todo o final de semana. Amanhã temos indicativo de chuva também, também no sábado e no domingo. As temperaturas, elas seguem aí nessa casa, as mínimas entre 15 e 16, as máximas entre 18 e 20 graus. Indo lá para a região do Vale do Paranapanema, região de Porecatu, 21 graus agora, máxima chega aos 25 hoje, 14 milímetros de chuva. Muito parecido aqui com a nossa região. Essa chuva começou agora no período da manhã, já no comecinho da manhã, deve se estender até o finalzinho da tarde. Para amanhã, mínima 21, máxima 28, sem indicativo de chuva para esta sexta. No sábado, mínima 19, máxima 27. Para o domingo, mínima 20, máxima 28 graus. Indicativo de chuva para o sábado, apenas 2 milímetros, mas para o domingo, 16 milímetros de chuva aí para a região do Vale do Paranapanema. Indo lá para a região noroeste, região de Maringá, 18 graus agora, máxima chega aos 24 hoje. 10 milímetros de chuva, aí a partir de amanhã as mínimas aí entre 17 e 19 graus, as máximas entre 26 e 28 graus. O indicativo de chuva para hoje, como eu disse, 10 milímetros, amanhã tem uma trégua, aí deve retornar no sábado 5 milímetros de chuva, para o domingo 20 milímetros, na próxima semana aí praticamente todos os dias com indicativo de chuva. Indo lá para a região do norte, Pioneiro, região de Cornélio Procópio, 23 graus agora, máxima chega apenas aos 25 hoje e 16 milímetros de chuva. Amanhã mínima 18, máxima 27, sem indicativo. No sábado mínima 15, máxima 25, para o domingo mínima 18, máxima 26 graus também, com pancadas de chuva no sábado e no domingo. E finalizando aqui com a nossa capital Curitiba e toda a região metropolitana, 14 graus nesse momento. A máxima hoje chega aos 20. Amanhã, mínima 11, máxima 15. No sábado, mínima 11, máxima 20. Para o domingo, mínima 15, máxima 24 graus. Temos indicativo de chuva para hoje de 16 milímetros. Amanhã e no sábado, apesar de ficar um tempo fechado, não tem esse indicativo de chuva. E para o domingo, deve retornar a chuva aí cerca de 10 milímetros. Na próxima semana, praticamente todos os dias aí, com pancadas de chuva, estão chegando aí já durante o período da manhã e se estende também até o período da tarde. Hoje vai ficar esse tempo mais fechado, né? com as temperaturas mais a menos em comparação aos últimos dois dias, né, que as temperaturas ultrapassaram a casa aí dos 30 graus. Mas apesar da chuva, segue esse tempo abafado, viu, Darcio Campos?
0: Aí, né, tempo abafado. Isso que eu tô percebendo, que mesmo chovendo, ainda assim, essa sensação de abafamento persiste. É bem típico de temporal mesmo. Apesar que hoje a temperatura, né, a gente já falou aqui mais cedo que a temperatura não deve ultrapassar tantos graus aí, mas o que preocupa é principalmente nessa arrancada do dia, né, um ar parado. Você... pode mandar mensagem aqui pra gente, repito, né? Faço esse convite pra você mandar mensagem. Se o temporal passou aí forte na sua região, viu? 3316-4006. 3316-4006. Pontualmente, 6:30.
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10: 6h33 agora, um show de notícia para você que está nos acompanhando, para você que está ligado na nossa programação. É, mais uma semana aí, né? É, na verdade, mais um mês iniciando, né? É, faltam 91 dias, hein, para terminar o ano, diga-se de passagem. 3 meses aí, né? Praticamente 3 meses aí para a finaleira. Aí já estaremos em 2027. Tá fechado o tempo, tá? Tá fechado o tempo em toda a nossa região. Você que vai pegar a estrada, cuidado, hein? Pista molhada, atenção redobrada. Eu vi ontem, não sei se vocês chegaram a ver, que aconteceu aquilo com aquele avião lá em Israel, hein? Avião em Israel. Cara, você ficou sabendo, Pirulito? Do briga do copiloto pegou uma faca, foi pra cima do piloto, o avião caiu 5 mil metros. Se não fosse um piloto que tava ali, no avião da Fly Dubai, o avião tinha caído com quase 200 pessoas ontem. Não sei se foi ataque terrorista. E o que teria acontecido? Ainda tá meio que nebuloso. Israel disse que foi um ataque terrorista, né? Mas a imagem é impressionante, né, cara? Impressionante. Vou pegar até a notícia aqui, ó. O avião que seguia dos Emirados Árabes Unidos para Israel, ele aí declarou emergência no ar após o copiloto esfaquear o piloto da aeronave nesta quarta-feira. O voo acabou sendo desviado para a Arábia Saudita, onde o agressor foi preso. A aeronave da Fly Dubai havia saído de Dubai e tinha destino Tel Aviv. Segundo as autoridades israelenses, o copiloto tentou tomar o controle do avião e derrubá-lo. quando a aeronave se aproximava aí do espaço aéreo de Israel. Ele acabou sendo contido por passageiros e tripulantes. Já pensou? Desespero, cara. Tiveram que arrombar a porta ali do cockpit do avião ali, cara. Você tá doido. Você tá doido. A aeronave emitiu o primeiro alerta às 8h31 horário local, 2h31 horário de Brasília. Nesse aviso, o avião enviou aí para o controle de tráfego um número de emergência, né? Tipo um sinal. Cara, você já pensou? Para transmitir esses códigos, a tripulação precisa selecionar o seu equipamento conhecido como transponder. Esse dispositivo permite que os sistemas de controle aéreo identifiquem e acompanhem a aeronave. Caramba, hein? E agora? O cara falou que agiu sozinho. Nenhum grupo terrorista reivindicou esse um suposto atentado. Agora o cara falou, será que o cara surtou? Porque pra você ser um copiloto de um avião, você tem que ter... É, você não vai entrar assim, né, meu? Você não vai entrar de qualquer jeito. Que loucura, hein? E o cara com uma faca dentro do cockpit. Deixa eu ver se tem um estado de saúde aqui. Quem não fala também? O estado de saúde do piloto. Mas é impressionante, né, cara? Impressionante. É, o avião, a briga, deixou os dois feridos e fez com que a aeronave perdesse o controle temporariamente. O voo chegou a despencar cerca de 4.300 metros em 30 segundos. E foi caindo. Quase 5.000 metros em 30 segundos. Aí um cara foi ali, um rapaz, que um piloto também, estava na aeronave, ele acabou estabilizando a aeronave e conseguiram pousar. Que loucura, hein? Parece filme. Mas aconteceu ontem. É uma coisa a investigar muito. Deve surgir novas informações ainda nesta quinta-feira. Isso aconteceu ontem. Mas é uma loucura, né? Você vê que... Você vai estar seguro na onde? Onde, né? Pressupõe que dentro do avião você esteja seguro. Principalmente a tripulação. A briga... O copiloto esfaqueou o piloto. Você nunca vai imaginar. Você pode imaginar que alguém tem um surto lá dentro, né? Passageiro, mas a tripulação, caramba, quase 200 pessoas nesse avião. Por sorte aí, né? Graças a Deus, nenhuma tragédia aí. Já é uma tragédia no caso, né? Porque o que vai fazer agora? Tem que... outros mecanismos de segurança, mas evitar uma tragédia aí, com certeza, né? Esse avião caísse aí, né? Um ato terrorista, não sei o que o cara queria fazer, se assumir o avião, jogar em algum lugar, vai saber. 6h38.
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11: Quinta-feira, 1º de outubro, trazendo primeiro a cotação do dólar. O dólar comercial fechou a R$5,18. O dólar turismo para venda, R$5,38. E o euro a R$5,90. Nos produtos agropecuários, o boi gordo em pé, arroba R$358,80. O frango congelado, R$8,31 o quilo. E o suíno a R$5,01 o quilo. Nos produtos agrícolas, o café robusta R$952,72 a saca de 60 quilos. O café arábica R$1.538,29. O milho saca de 60 quilos R$57,70. O trigo R$79 e o soja R$138,50 a saca de 60 quilos. Nos produtos do CA Casa de Londrina, o destaque de hoje vai para o preço da maçã gala. Caixa com 18 quilos, saindo a R$65.
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10: 6h42 agora, 6h42, choveu, hein? Eu recebi aqui, Miro Silva, que teve temporal, atingiu o terminal rodoviário da Grande Londrina, viu? Causou estragos na rodoviária de Londrina. É, rapaz do céu, por volta das 5 e pouco da manhã, 5h20, 5h30, causou transtornos, hein? Tá no nosso radar aqui, viu? Porque esse temporal passou forte. Pode falar alguma coisa, Miro?
18: É, inclusive a rodoviária de Londrina faz muito tempo que não passa por uma reforma,
10: sempre,
18: né?
10: Sempre tem, né?
18: E aí,
10: olha a rodoviária de Londrina ali, pelo amor de Deus.
18: É uma das rodoviárias mais bonitas do Brasil e infelizmente está abandonada, né?
10: É, inclusive ela está no... Tem até um projeto já para dar uma revitalizada nela, né? Não sei como que pé que tá. Obra de Oscar Niemeyer, viu?
18: É, e você vê que tá alagada com essa chuva que deu agora durante o início da manhã.
10: É, tá aí. Tá trazendo. Tem a mensagem aí do pessoal. Temporal passou forte aí na sua região. Manda a mensagem.
19: Ô, Dácio Campos. Bom dia, Dácio Campos. Bom dia a toda a equipe da rádio aí. É o Zezinho aqui de Bela Vida do Paraíso.
10: Ô, Zezinho.
19: Chuva tá caindo aqui. Começou 4h25 da manhã. Eu tava assistindo Hora 1, começou a chuva. Mas aqui não ventou não, viu? Eu moro aqui em Bar, na Vila Rural. Só se ventou lá pra cima, na cidade. Ô, Dácio, o jornal tá uma beleza.
10: Ô, tchau, Zezinho, tchau. Obrigado, viu? Aí, Miro, ali passou. Não passou tão forte, né? Pelo menos ali na região dele.
18: Bela Vista do Paraíso, né?
10: É.
18: É, mas algumas regiões aqui da metropolitana de Londrina foi feia coisa, viu?
10: Centenário passou forte, Porecatu também, já tá relatos aqui que passou forte. É,
18: Na feira, ô Darcy Campos, na feira que acontece próximo ao Colégio Marista, várias barracas foram destruídas, viu? A feira, então, que é uma feira tradicional, provavelmente não vai ter no dia de hoje por conta da chuva forte que passou e acabou destruindo as barracas.
10: Tá aí, portanto, é F. Ó, manda a mensagem aí, viu? O Pirulito vai apertando o play. Se o temporal passou forte aí.
20: Bom dia, todo mundo da rádio. Contorno Norte, por enquanto, tá tudo normal, tá?
10: Aí, ó. Obrigado, querida.
20: Não tem árvore caída, aí, tudo liberado. Acabei de passar.
10: Obrigado, meu anjo.
20: Só a estrada ali do Vanzela, ali, perto da Fazenda Jaú, muito galho na pista. Tomar cuidado.
10: É, galho na pista, né? É uma preocupação ali, né, Miro? Ali no contorno norte de Rolândia, PR-323.
18: O contorno norte de Rolândia que recentemente caiu uma árvore e acabou interditando a pista, né? Foi durante a madrugada e o Corpo de Bombeiros teve que retirar essa árvore. Então, assim, ali é muito complicado, já não é a primeira árvore que cai. Então tem que tomar um cuidado especial com quem passa por ali, né? Por sorte, dessa vez não caiu nenhuma árvore.
10: É, e tem galhos também, né? Porque no, teve um dia que caiu a árvore, no outro dia um galho também acabou pegando ali parcialmente ó, um lado da pista ali, né? Manda mensagem em 3316-4006 se o temporal passou forte aí na sua região, viu? A gente vai monitorando aqui. É, na Grande Londrina também, região de Cambé, Rolândia, Arapongas, Apucarana, né, Miro? Recentemente teve um temporal muito forte.
18: É, a Apucarana tem que monitorar bem, porque da última vez a chuva fez estrago lá, né?
10: Falando nisso, ó, teve uma... Traz pra mim o Luiz, que teve uma forte ventania que acabou destelhando o sobrado em Apucarana. Luiz César Jaimes.
0: E uma forte ventania ontem destelhou o sobrado e danificou fiação elétrica em Apucarana. O soldado Batista do Corpo de Bombeiros traz as informações.
21: Foi constatado um destelhamento aqui com um vendaval aqui no final da tarde. Devido a isso, foi acionado aqui pelos moradores aqui do Corpo de Bombeiros para verificar. Ao chegar no local, pudemos constatar aqui que não tinha nada a ser feito pelo Corpo de Bombeiros, a não ser a orientação e a entrega de lonas, né? A moradora também ficou sem energia, devido ao fato da telha romper aqui uma parte da fiação elétrica. Já foi feito contato com a Copel e passado demais orientações. Graças a Deus não teve nenhuma vítima, né? Apenas danos materiais. Já foi orientado também aos moradores os procedimentos legais a serem tomados.
0: Tá aí, portanto, forte ventania destelha sobrado e danifica a fiação elétrica na Cidade Alta.
10: Aí foi ontem, né? Ontem também fechou o tempo. E teve um pé de vento também, né? É bem, bem típico, Miro, dessa época do ano, né? Principalmente finalzinho da tarde, aquecimento, amplitude térmica, aquele calorão.
18: É, e é um tempo que causa ali apavoro, né? Todo mundo fica assustado, principalmente hoje de madrugada, né? No início da manhã de hoje, né? O vento foi forte, assustou, teve algumas rajadas de ventos também, né? Trovões, então assusta um pouquinho, viu?
10: Tá aí. O que chama a atenção de tudo isso é que é aquilo que a gente falava, né? O dia pode começar céu azul de ponta a ponta. De repente ele torna a virar, cara, o tempo de chuva. E é igual hoje, né? Hoje, de repente, tava uma formação já de uma instabilidade, né? Pela madrugada, mas de repente formou esse temporal aí. Em poucos minutos, né, Miro?
18: Assustou. E essa noite não fez tanto calor, né? Igual as outras noites passadas aí. Que
10: fez menos calor mesmo.
18: Foi absurdo, né? Essa noite não tava tanto calor. Eu até achei que não ia chover, viu?
10: Tem falta de energia aí? Em qual local, o pirulito que mandaram aí? Monte Carlo. Monte Carlo, cidade de Rolândia. Tá com falta de energia lá, viu? Devido ao temporal. É, tá tudo fechado ainda. A gente continua monitorando também aqui no nosso radar toda essa situação desse tempo, né? É a instabilidade que deve perdurar ao longo desta quinta-feira, 1º de outubro. Vamos girando as notícias, as informações. Traz para mim o Evandro Ribeiro, vai trazer detalhes que o perito Luciano Bouchardes falou sobre o laudo oficial do brutal assassinato da jovem Thaísa na academia, viu? Para o jovem que foi morta com mais de 40 facadas.
22: O laudo pericial do caso de Thaísa Gabriele de Oliveira Marques apontou que a jovem de 21 anos foi atingida por 44 golpes de faca e sofreu lesão cervical, morrendo por hemorragia aguda decorrente do ataque. O laudo do perito criminal apontou dezenas de perfurações pelo corpo e lesão no pescoço durante a tentativa de estupro. Segundo a Polícia Civil, Thaísa trabalhava como promotor e distribuía panfletos numa academia em Londrina no dia 11 de setembro deste ano, quando foi atacada pelo Gabriel ao reagir a uma tentativa de estupro no estacionamento do local. O acusado, Gabriel de Andrade, 21 anos, foi preso em flagrante no mesmo dia. Confessou o crime e teve o inquérito concluído e remetido ao Ministério Público, indiciado por feminicídio qualificado por meio cruel e recurso que dificultou a defesa e tentativa de estupro. Vamos ouvir o perito Luciano Bouchardes.
23: Assim como todos os casos envolvendo morte, né, são vários e vários exames que são realizados, né, não especificamente nesse caso, né, mas todos os casos envolvendo morte, normalmente nós temos vários exames que são realizados, tanto exames realizados aqui na nossa própria unidade, quanto exames também laboratoriais que são realizados na capital do estado. Então, nesse caso não foi diferente, já foi concluído o laudo de necropsia, ainda existe o laudo de local de morte, temos também, eventualmente, a solicitação por parte da autoridade policial de algum exame complementar no que diz respeito a algum material que possa ser utilizado, então esses exames ficam a nosso cargo. E aí sim, alguns exames de coleta de material especificamente, como eu falei, exames de laboratório, né? Esses, o material é remetido para a capital do estado, e aí a gente fica na dependência da conclusão desse exame para receber essas informações e posteriormente encaminhar a autoridade policial. Então, por enquanto, nós temos aquilo que já foi, inclusive, divulgado, o número de facadas, né? Ela acabou recebendo 44 facadas, de maneira bastante distribuída pelo corpo, né? E também a presença de uma lesão cervical.
22: A família da vítima, representada por assistente de acusação, entrou com um pedido de indenização de R$2 milhões contra o estabelecimento por alegação de falha e falta de condições mínimas de segurança. Evandro Ribeiro.
10: Tá aí, né? O laudo oficial, né? Que saiu o laudo preliminar, né, Miro? Agora sai aquele laudo final. Ela morreu por conta de hemorragia. Já pensou? 44 facadas?
18: Esse homem, ele matou essa mulher sem dó nem piedade, né, Darcy? Ele que já tava seguindo os passos dela, uma jovem cheia de sonhos, né? A crueldade que esse homem fez com essa mulher, ele tem que apodrecer atrás das grades. Embora, pra mim, ele não tinha nem que viver, né? Tinha que ter pena de morte, porque um traste desse não merece nem a vida, né? Mesmo que esteja preso.
10: 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Faltando 8 para as 7. Daqui a pouco tem o nosso último horário eleitoral, né? Gratuito. Termina hoje, hein, Miro?
18: Muita
10: das 7 às 7h25 e das 12 às 12h25. Termina.
18: Muita gente esperando por esse momento, né, Tarso? É. Horário político, eu acho que são poucas as pessoas que acompanham.
10: Principalmente, hein? Os programadores de rádio, hein? Porque esses spotzinhos que vai no meio aí, rapaz, vai dar um trabalho pro programador. É. Aí, se voltando no segundo turno, começa dia 9. Que dia que vai ser dia 9? Vê no calendário aí pra mim.
18: Dia 9.
10: Dia 9 começa de novo, no segundo turno. Só virar o outro lá. Isso, ó.
18: Dia 9 é uma sexta-feira.
10: Sexta-feira. Então começa na outra sexta-feira, o segundo turno da campanha de novo. Aí é 10 minutos, né? 5 pra cada um.
18: É, tempinho menor, né?
10: É. O segundo turno, daí é o dia 25, né? O segundo turno. Manda mensagem aqui, 3316-4006. Você manda mensagem, interage na nossa programação. O Pirulito vai apertando o play, viu? Conforme as informações forem chegando. Traz pra mim o André Garcia, porque a Guarda Municipal de Arapongas prendeu o motociclista traficando na área central.
1: GMC Mitan, durante a noite agora desta quarta-feira, as equipes de ETAM realizando patrulhamentos ali na área central e atender uma situação que teria iniciado com uma fiscalização de trânsito e resultou em uma motocicleta apreendida junto com entorpecentes. Pode explicar melhor o que teria acontecido na ocorrência?
2: A equipe estava realizando um patrulhamento próximo à UPA 24 horas nos próprios públicos daquela região, momento em que nós avistamos uma motocicleta passando próximo à equipe, onde já era de conhecimento da equipe que essa motocicleta anteriormente havia empreendido fuga em outra ocasião. Né, com isso, nós fomos ao seu encalço e conseguimos lograr êxito em abordá-lo. No momento da abordagem, ele não resistiu, também não tentou dar fuga da equipe, né, colaborou naquele momento, e conseguimos ali, após a revista pessoal, nada de ilícito foi encontrado com o abordado. Porém, ao checar a motocicleta, nós constatamos que se tratava de uma motocicleta de cor laranja, porém, a moto estava pintada na cor preta. Né? Checamos também os sinais identificadores do veículo, chassi e motor, e o motor apresentou estar parcialmente suprimido, né, conhecido como motor pinado. É, configurando o crime do artigo 311, que seria o adulteração de sinal identificador de veículo automotor, né, crime esse que não há fiança. Né, então, com isso, nós já demos voz de prisão para o condutor da motocicleta. Após uma revista um pouco mais minuciosa numa bag de entregas que estava em sua posse, nós também localizamos uma quantia em dinheiro, totalizando R$ 395,00, em notas de 100, 50, etc. E também uma quantidade de substância análoga à maconha na sua modalidade do dry, que é uma substância oriunda do cannabis. É, com isso também foi dado voz de prisão pelo crime do artigo 33 da Lei de Tráfico de Drogas. Com isso, ele e a motocicleta foram encaminhados até a 22ª Subdivisão Policial de Arapongas e estão à disposição do delegado de plantão.
10: Tá aí, né, a Guarda Municipal fazendo o trabalho também de combate ao tráfico de drogas. Isso é bem comum, né, Miró? Essas caixas aí de entrega de lanche, dessas coisas. A polícia vai abrir, a Guarda Municipal vai abrir a droga que tem dentro.
18: É, o tráfico de drogas, eles fazem de tudo, viu, Darcio? É entrega, e passa no cartão, que antigamente não tinha, né? Os noia hoje passam o cartão de crédito pra comprar droga. Hoje é delivery, droga, né? Hoje tem tudo.
10: Delivery.
18: Você vê que teve um casal daqui a pouco, depois do horário político, que eu vou trazer até a informação, de um casal que foi preso bem próximo à escola. O ponto de tráfico de drogas deles, né, era próximo a uma escola na Zona Norte de Londrina. A polícia prendeu, né, essas duas pessoas, esse casal, na Zona Norte, viu?
10: Tá aí, daqui a pouco os detalhes, as informações, 7h56 ou 6h56.
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18: Agora 6h56, e olha só, uma árvore de grande porte caiu na Rua Bélgica, na cidade de Londrina. Foi durante a manhã de hoje, essa árvore acabou interditando a rua ali. Os bombeiros já foram acionados e estão no local nesse exato momento, retirando ali os galhos da árvore, porque está interditada a Rua Bélgica, uma rua que é bastante movimentada ali na região central da cidade de Londrina. Essa árvore, por sorte, não provocou estragos ali, não caiu em cima de carros e casa, mas interditou a rua ali, uma situação que chamou bastante atenção. Os bombeiros estão no local nesse exato momento, viu, Darcio?
10: 6h58, tá aí, né? É os transtornos, né, que os temporais têm causado, né? Ou esse temporal tem causado. Rodoviária que chegou a quebrar os vidros, né, Miro? Na rodoviária, a gente tava vendo umas imagens, né?
18: Vários vidros quebraram.
10: Ô, louco.
18: Com a força do vento, né?
10: É. Caramba, hein? Tá bem feio mesmo, hein? Se você tiver alguma informação aí do temporal, manda pra gente aqui, 3316-4006, do trânsito nosso de cada dia também. Pista molhada, atenção redobrada.
4: Bom dia.
10: Bom dia
4: a todos aí da rádio. Aqui, rapaz, eu trabalho ali
5: essa situação
4: na SFO tempo, ali,
5: né? Estabilidade.
4: Eu pego o serviço 5 da manhã. Rapaz, fui pegar o caminhão ali, começou a chover. Rapaz, a ventania, achei que a gabine ia cair em cima do caminhão. Ali descendo pro Vanzela ali, não sei se vocês conhecem por ali.
5: O Charles falou sobre o laudo oficial do Brutal.
4: E chuva, pancadona nervosa. Mas tá bom. Beleza? Um bom dia a todos aí.
10: Bom dia.
4: Que o Senhor me abençoe na vida de cada um.
10: 6h59, tá aí, né? Assustou, hein? Esse temporal, essa ventania assustou. Novo Horizonte também sem energia elétrica. Mandaram aqui pra mim, viu? Então, parte do Novo Horizonte ali sem energia elétrica, cidade de Rolândia.
18: Parece que no Nobre também, Jardim Nobre, em Rolândia, sem energia, inclusive, Darcio. Na rua Tiradentes, área central de Rolândia, parece que caiu uma árvore também. Tô checando a informação aqui,
10: viu? E Cambé, como que tá? Cambé, manda aí, viu? Como que passou a ventania em Cambé, Arapongas? Bairros da Grande Londrina, já teve uma situação na Bélgica, né? Na cidade de Londrina. Manda a mensagem aqui. 6h59, a gente faz uma pausa. Em instantes, o horário eleitoral gratuito, a gente volta às 7h25.
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7: Sete e 26, estamos de volta, hein? Esse foi o último, né? Horário eleitoral gratuito do primeiro turno, né? Do nosso horário aqui. Aí tem o do meio-dia. Mas foi o último aqui. Amanhã a nossa programação volta ao normal até sexta-feira. Se houver segundo turno, aí sexta-feira começa a outra, né? Sexta-feira começa horário eleitoral gratuito aí a reta final até o dia 25, que daí é o segundo turno. Muito obrigado pela sua audiência, pelo seu carinho. Vai mandando a mensagem aqui, viu? Mês de outubro, que você tenha um excelente novo mês. Está começando, ó. 31 novas oportunidades para você, viu? 7h27, Miro Silva.
8: E olha só, vários estragos durante o temporal que, né, atingiu a nossa região na manhã de hoje. Avenida Arthur Thomas, na cidade de Londrina, uma árvore também interditou a avenida ali, viu? O Corpo de Bombeiros está tendo trabalho porque muitas árvores caídas. Inclusive na Avenida Arthur Thomas, um carro também capotou, tá lá com as rodas para cima. A equipe do SIAT acionada, mas aparentemente ninguém gravemente ferido, né? Mas muitos estragos provocados durante a chuva. Nós já, né, falamos aqui a respeito da feira, né? Que uma feira que acontece próximo ao Colégio Marista, em Londrina, foi interditada por conta do temporal também. Várias barracas ali foram danificadas, então não tem a feira. Na cidade de Londrina também, na Rua Bélgica, o Corpo de Bombeiros está retirando uma árvore que caiu na Rua Bélgica. Vários estragos na nossa região, viu, Darcio?
7: Aí você manda mensagem, viu? Manda aí qualquer uma. Como que passou o temporal na sua cidade, na sua região, no seu bairro, porque fez estrago também, Miro, em muitas localidades.
8: Só completando, né, a cidade de Rolândia, vários bairros sem energia elétrica, né? Então, provavelmente, por conta dos estragos aí na rede elétrica, é que a energia não acabou, né? Então, tem vários bairros na cidade de Londrina, de Rolândia, aliás, sem energia elétrica.
7: Onde está faltando energia na região aí, né? Tem muita gente no radinho de pilha, nos acompanhando, no celular, que a bateria já está até acabando, mas dá para você mandar aí a mensagem, viu? Novo Horizonte, Monte Carlo, Nobre, em alguns pontos Jardim Nobre em Rolândia. Cambé, manda para mim, Grande Londrina, Arapongas, né? O André Garcia também já está sendo acionado, porque para ver como passou o temporal nessa região aí, viu? Arapongas, Apucarana também, né? O pessoal tá traumatizado. 7h28.
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9: Neste momento, o grande congestionamento na Avenida 10 de Dezembro, ali nas proximidades com a Avenida Brasília. Tem um grande congestionamento agora também na Avenida Brasília, no sentido Londrina e Biporã. Congestionado agora BR-369 em frente ao Neibraga e PR-445 ali em cima, né, do viaduto que dá acesso da BR-369 com a 445 no sentido Cambé-Londrina. Tem congestionamento agora também na Avenida Arthur Thomas, um pequeno trecho congestionado próximo ao Igapó. Os trechos que já são de praxe, né? Rua Bento Munhoz da Rocha Neto, também Avenida Maringá e Higienópolis também congestionado neste momento, e Rua Pedro Marcos Prado também ali próximo ao Lago Igapó. Congestionamento próximo ao Boulevard também. Congestionado ali a Avenida Teodoro Victorelli. Na cidade de Cambé, por enquanto, tranquilo. Cidade de Rolândia também, o trânsito fluindo normalmente. Na cidade de Arapongas, um pequeno trecho congestionado ali na marginal da Avenida Maracanã, em frente a Simbal. Se você tem alguma informação a respeito do trânsito, inclusive a respeito das chuvas aqui, várias árvores caíram na cidade de Londrina, Rua Bélgica, ali próximo ao Creslon também teve uma árvore que caiu, você pode mandar aqui pra gente, 3316-4006.
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11: Estudo preliminar produzido pelas organizações Terra de Direitos e Justiça Global revela um quadro preocupante para a democracia brasileira. A violência política no país não arrefece nem mesmo em períodos em que não há disputa eleitoral. Foram 354 casos registrados entre 28 de outubro de 2024 e 15 de agosto de 2026, uma agressão a cada 44 horas. A quantidade de casos representa um aumento de 18,4% em relação aos 299 casos registrados no período pré-eleitoral da edição anterior da pesquisa, entre 1º de novembro de 2022 e 15 de agosto de 2024. Coordenadora de Incidência Política da Terra de Direitos, Gisele Barbieri, defende uma atuação conjunta do Estado no combate à violência política.
12: São 225 casos apenas no ano de 2025, fazendo com que esse seja o período pré-eleitoral mais violento em 10 anos, com um aumento de mais de 18% em relação aos casos registrados no período pré-eleitoral da edição anterior. Então, o cenário atual, ele configura uma grave ameaça não apenas à vida desses mandatários, mas à própria sustentabilidade do regime democrático e das nossas instituições.
11: Os métodos empregados nos ataques mudam em relação aos alvos. A violência física, que são as agressões, atentados e assassinatos, afetam mais os homens, com 72,2% dos casos. Já a violência simbólica atinge majoritariamente as mulheres, como detalha Gisele Barbieri.
12: São ameaças e ofensas que representam mais de 58% dos casos e que atingiram majoritariamente mulheres. Além de ameaças de violência sexual, né, e episódios com conteúdos de conotação sexual ou comentários sobre o corpo, a aparência, e nesses casos 100% das vítimas são as mulheres. E quando a gente adiciona ainda o componente racial, a situação é ainda mais preocupante, porque uma em cada três mulheres que sofre violência política no país é preta.
11: A violência política é mais forte nos municípios e contra políticos de esquerda, segundo o estudo. Somadas, 30,23% das vítimas de violência política são representantes do PT e do PSOL. Vereadores e vereadoras correspondem a 49,6% das vítimas, com 176 dos episódios identificados. Dos 11 assassinatos registrados, 10 tiveram como vítimas agentes políticos municipais. Os números relativos ao primeiro turno do período de campanha eleitoral deste ano serão divulgados na próxima semana. De Brasília, Alan Barbosa.
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7: Sete e trinta e três agora, tá aí um show de informação pra você aqui que tá nos acompanhando, muito obrigado pela sua sintonia, pela sua audiência, viu? Tem mensagem, Pirulito?
13: Bom dia, Darcio Campos.
7: Bom dia.
13: Bom dia, Miro, bom dia aos ouvintes da Rádio Cobra FM. Vindo de Arapongas, passando o Free Flow, sentido a Polícia Rodoviária, já na curva, um pouquinho antes da curva, tem o New Jersey, que tombou ali, é um New Jersey de plástico, que está tombado na via. Então, muito cuidado aos motoristas que estiverem circulando nessa região, diminua a velocidade. O New Jersey está na pista da esquerda, já se mantenham à direita para passar com segurança. Foi informado já a EPR, eles já estão enviando uma equipe no local para poder desobstruir uma parte da via ali que está interrompida com esse New Jersey que está caído ali na via. Bom dia para vocês, um bom programa.
7: Bom dia, tá aí, portanto. Obrigado, viu, Zezinho, pelas informações. PR-986, né? Lá que você sai ali do Free Flow, né? Sentido PRE. Então, atenção ali, né? Atenção ali, porque tá meio complicado. O trânsito, né, nesse momento, né, Miro? Quando fica, né, chuvoso, fica meio agarrado em alguns pontos, né?
8: Principalmente porque as ruas, né, o fluxo de veículos aumenta ainda mais.
7: E aí, né, tem todos os transtornos também, né? De um temporal, né? Temporal que passou aí e acabou só agora de manhã, né? A gente vai ter alguma dimensão do que foi, né? Se foi forte, foi fraco, depende aí da intensidade que passou em algumas localidades. Vamos girando as notícias, girando as informações aqui no nosso programa, viu? Tem notícia aí, Miro Silva?
8: E olha, Cornélio Procópio, o Darcio Campos, inclusive, estou acompanhando ao vivo aqui com os nossos colegas de imprensa de lá. Um fogo, né? Atingiu um barracão, tudo que indica um barracão da prefeitura, né? Ou não sei se é da prefeitura, mas é um barracão que aparentemente está abandonado. E aí o Corpo de Bombeiros está nesse exato momento tentando combater, mas o fogo se espalhou rapidamente, vias interditadas, porque a situação está complicada por lá, viu?
7: Cornélio?
8: Cornélio Procópio.
7: Tá aí, portanto, incêndio, então, é um barracão, né? Cornélio Procópio, tá aí, portanto, viu? Então, tomar aí, o pessoal que tiver mais informações, quem tiver também passando, qual que é a localidade? Fala aí, Miro Silva. A localidade?
8: Saída para Leópolis tá aqui, né?
7: Tá.
8: Jardim Universitário.
7: Nortão pioneiro, então, hein? 7h36 agora, vamos girando as notícias, as informações, porque teve uma operação da polícia que cumpriu mandados de busca e apreensão por conta de um crime lá em 2024, viu? Um enteado deu 8 tiros no padrasto. E a polícia acabou cumprindo esse mandado de busca e apreensão. Evandro Ribeiro.
14: Teve operação da Polícia Civil, a Delegacia de Homicídios, mandados de busca e apreensão envolvendo um crime de tentativa de assassinato em 2024, quando o enteado deu 8 tiros no padrasto que estava batendo na mãe dele. Operação cumprida, mandados de busca e apreensão cumpridos. O delegado Bruno Almeida tem mais detalhes.
15: Hoje, a Delegacia de Homicídios, em operação integrada da Guarda Municipal e o Núcleo de Operações com Cães, realizou o cumprimento de 3 mandados de busca na região norte aqui de Londrina. A ideia era buscar arma de fogo utilizada no crime. Em 2 de setembro de 2024, um enteado desferiu ao menos 8. É suspeita, né, do enteado ter desferido ao menos 8 disparos de arma de fogo em relação ao padrasto. A motivação, segundo a investigação, seria uma briga que o padrasto teria. Violência doméstica, né, envolvendo o padrasto e a mãe do enteado. Na sequência, em tese, ele teria ido até o local e efetuado 8 disparos. Então a ideia hoje era buscar a arma de fogo e o aparelho celular dele. A arma não foi localizada, porém o aparelho celular foi apreendido. Em um dos endereços, uma pessoa que estava com mandado de prisão em aberto foi cumprido nesta data. Ele foi feita oitiva dele em sede policial. Ele negou os fatos, ele falou que estaria em determinado local. Isso está sendo apurado, a gente pediu algumas quebras judiciais para tentar confirmar ou afastar essa versão dele. Mas durante

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3: Sete e 58, estamos de volta, viu? Tivemos aí um pico de energia. Lembrando que a gente teve um problema com a nossa torre da Rádio Cobre FM 107.1, viu? A ventania derrubou parte aí da nossa torre e a gente está fora do ar na 107.1, mas estamos ao vivo em 88.9, Arapongas FM, 87.5, Rádio Cultura de Rolândia, e também estamos ao vivo no Vale do Paranapanema, 90.3, tá? Estamos aí em rede, mas a 107.1, por conta da ventania aí, parte da nossa torre foi deteriorada, né? Devido a esse vento. Vento forte, hein? Vento forte que passou pela nossa região aí, finzinho da madrugada ali, finalzinho aí de... As 4h50, 5h10, 5h20, por aí, tornou esse temporal. E muitos relatos aqui, viu? Muitos relatos, Miro Silva, aqui de temporais, cara. É, na região aí, assustou essa ventania, Miro.
4: Principalmente por conta dos estragos, né, Darcio? Teve danos em casas, árvores caídas, enfim. Tem ruas interditadas, o Corpo de Bombeiros está tendo trabalho na manhã de hoje por conta de várias árvores que caíram ali e interditaram vias em toda a região. Teve árvore caída em Rolândia...

0: Cambé e Londrina. Nós estamos monitorando aí essas cidades da nossa região aqui para trazer informação aqui para os nossos ouvintes.
1: Tá aí, né? A gente entrou em contato com a Copel também, né? Para falando disso, agradecendo o Guilherme Lima, da assessoria de imprensa da Copel, né? Porque muitos relatos de falta de energia elétrica, né? Então, as equipes já estão trabalhando, né? Inclusive, a Copel até mandou aqui pra gente, aqui, né? Ó, 7h15 da manhã, na atualização. Equipes permanecem nas ruas para reconstruir a rede elétrica danificada pelos temporais aqui no Paraná nesta manhã de quinta-feira, viu? Tá aí, ó, várias situações, né? Eu vou pegar até o relatório certinho aqui para nossa região, porque esse é bem genérico, mas muitas situações, né? De árvores caídas em cima da fiação e com isso, né? Por conta disso, a falta de energia elétrica. Também a Copel já aproveita e informa que, em razão dessas condições, desses temporais, né, foram canceladas a ação de regularização dos cabos, que estava prevista para hoje, manhã desta quinta-feira, na Avenida Saul Yoquinte, em Londrina, né? Então, se o tempo melhorar à tarde, o pessoal vai trabalhar, mas se não, vai deixar para uma outra oportunidade esse mutirão que está sendo feito aí. Trânsito agora, Gaspar, como que está o trânsito nosso de cada dia devido a essa quinta-feira de temporal?
2: O Dárcio, as equipes da Defesa Civil, elas estão ali na Avenida Arthur Thomas e também neste momento na Rua Bélgica, por conta de árvores de grande porte que acabaram caindo, inclusive na Rua Bélgica, a árvore acabou caindo em cima de um veículo que estava estacionado ali. Felizmente não havia ninguém dentro desse carro, mas acabou interditando a via e deixando um grande prejuízo para o dono deste veículo. Congestionamentos agora em vários pontos na cidade de Londrina. Os congestionamentos de praxe, né, pela BR-369, Avenida Brasília, 10 de dezembro, mas o centro da cidade de Londrina também está bem complicado. Tem trecho congestionado na Rua Goiás, na Avenida Maringá, Avenida Presidente Castelo Branco, Rua Astorga, na Sergipe, Pernambuco, vários trechos aí congestionados, até mesmo por conta de motoristas que tentam desviar desses caminhos, né, tanto da Avenida Arthur Thomas, quanto ali da Rua Bélgica. Também uma árvore que caiu em frente ao Creslon, mas nós estamos acompanhando aqui as informações, a gente vai tentar atualizar da melhor maneira aqui, né? Porque são vários pontos congestionados, estragos na cidade de Londrina. A gente está tentando contato aqui com as equipes do Corpo de Bombeiros, também as equipes da Polícia Militar, que já estão nas ruas, né? Obviamente, prestando todo o apoio. A gente traz todos os detalhes aqui no decorrer da nossa programação e também tentamos atualizar ali diariamente e periodicamente nas nossas redes sociais.
1: Tá aí, né? É um panorama do trânsito nosso de cada dia e também como tá esse tempo, né? Pessoal da Defesa Civil, vamos até acionar o pessoal da Defesa Civil, hein, Miro Silva, se a gente conseguir falar com o Eguedes, né? Pra ver como que tá essa situação do temporal na Grande Londrina, porque eu tava vendo aqui que o bicho pegou, né? Árvore arrancada pela raiz também.
3: Inclusive, recebi imagens agora, Darcio Campos, sobre árvores que caíram ali nas proximidades do Colégio Souza Naves, área central da cidade de Rolândia. Então, muitos estragos aí na região, viu?
1: 8h02 agora, tem mais notícia, Gaspar?
2: Ô, Darcio, já mandaram aqui, ó, acabou de voltar energia no Jardim Novo Horizonte, em Rolândia, e também no Monte Carlo.
1: Tá aí, ó, então tá voltando aí energia, né? É devido a essa situação. Que temporal que passou, hein? Pra você que tá nos acompanhando, Rádio Cultura de Rolândia 87.5, só dá uma olhada pra mim depois. Se tá tudo certinho na Rádio Cultura, você tem como dar uma olhada lá, Gaspar? Se tá no ar tudo certinho? Né? Rádio Cultura 88.9, Arapongas FM e também 90.3. A gente teve um problema com a nossa torre devido a esse temporal, viu? Da Rádio Cobre FM 107.1, que está temporariamente fora do ar. Vamos trazendo notícias, trazendo mais informações aqui no nosso programa, viu? Traz para mim o André Garcia, né? Que vai trazer detalhes que a cidade de Arapongas está fazendo, né? Os preparativos para o aniversário. E o André Garcia conversou com os organizadores.
4: Edmar, estamos se aproximando aqui de uma grande festa, a Expo Arapongas, essa edição do ano de 2026, muito bacana, muitas atrações. Mas primeiro que eu queria que você explicasse um pouquinho pra gente como vai ser o funcionamento dessa festa.
5: Uma expectativa muito grande para a comemoração dos 79 anos de emancipação política da cidade. Será, sem dúvida, uma grande festa no Expo Ara, ambiente coberto, né? Então, dias 9, 10 e 11, tá chegando, contagem regressiva, semana que vem, grandes shows totalmente gratuitos para a população.
4: Edmar, muitas pessoas até vêm de fora, né, prestigiar a cidade, prestigiar essa festa. Às vezes eles perguntam como que podem ter acesso ali aos camarotes e tudo mais. Como que funciona essa parte? Está vendendo alguma coisa?
5: Veja bem, até alertar a população, não existe venda de pulseira pelo município. Os camarotes são patrocinados, né? Então é uma forma de você patrocinar a festa, uma forma legal, feita em edital, tudo, né? Conforme a legislação diz. Então, o camarote é quem está bancando, quem está colocando a sua imagem a ser divulgada na festa. Então, não existe venda de camarote, não existe venda de pulseira. Não compre, tá? O camarote é de quem está colocando a sua marca a ser divulgada na festa da cidade.
4: Então, para a gente entender também as atrações, pode falar um pouquinho sobre quem estará vindo aqui para fazer essa festança toda em Arapongas?
5: Voltando a falar, portões abertos, é gratuito, tá? É gratuito, não pague por nada. Se alguém, outro dia me ligaram e falou, estão vendendo pulseira. Não existe venda de pulseira, gente. Não existe venda de pulseira. Expectativa muito grande na sexta-feira, a boiadeira estará chegando em Arapongas. Expectativa de quebras de recorde, quebra de público, tudo, né? Então, Ana Castela, Agroboys, todo dia vai ter 4 shows. Todo dia vai ter 4 shows. Na sexta-feira, então, Ana Castela, Agroboys. No sábado, Turma do Pagode estará também chegando em Arapongas, juntamente com Marcos e Belucci. E no domingo, para finalizar, Luan Pereira e Jirai Uai. Artistas locais também estarão cantando, entre outras atrações. Todo dia, no mínimo, 4 shows de pura alegria e diversão em comemoração ao aniversário da cidade.
1: Tá aí, começa no próximo final de semana, fora esse, né? No final de semana da semana que vem, na sexta, no sábado e no domingo, a Expo Arapongas, 8 e 6 agora.
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8: Olá, muito bom dia. Estamos de volta para trazer a notícia aqui da cidade de Cambé. Hoje, dia 1º de outubro, virou mês. Praticamente o final de ano já está chegando aí. Mês que vem já é novembro. Domingo que vem, eleição. Enfim, virou o mês. E o mês virando com chuva ainda nessa madrugada. Ventos fortes aqui na cidade de Cambé, assustou, poucos minutos, porém, assustou. Mas vamos lá. Cambé apresenta proposta de orçamento de R$ 771 milhões para 2027. A Prefeitura de Cambé realizou ontem, dia 30, quarta-feira, na Câmara Municipal, uma audiência pública para apresentar e discutir a proposta da Lei Orçamentária Anual, a LOA, de 2027. O projeto prevê uma receita total de aproximadamente R$ 771 milhões para o município no próximo ano. Do total, um pouco mais de R$ 610 milhões correspondem à administração direta e R$ 160 milhões à administração indireta, por meio de Cambé Previdência. A previsão é de que R$ 593 milhões para a Prefeitura, R$ 160 milhões para Cambé Previdência e R$ 16,8 milhões para a Câmara Municipal. Entre as principais áreas contempladas estão educação e saúde. Para educação, estão previstos um pouco mais de R$ 110 milhões, enquanto a saúde deverá receber um pouco mais de R$ 120 milhões, o equivalente a 28,73% do orçamento, percentual acima do mínimo constitucional exigido. O projeto também estima que 49% da receita corrente líquida será destinada ao pagamento de pessoal e encargos sociais, mantendo aí a previsão abaixo do limite legal, que é de 54%. Agora, a proposta da LOA 2027 segue para análise e votação dos vereadores na Câmara Municipal. Cambé aí com um orçamento generoso, né, de 771 milhões de reais, ou seja, um pouco meu, um pouco seu, um pouco de todos nós, junta aí 771 milhões de reais que cai para a gestão pública. E aí a responsabilidade da gestão pública em administrar esse montante de dinheiro e a responsabilidade da Câmara de Vereadores fiscalizar os investimentos desse dinheiro na cidade. Eu sou Marcelo do Carmo e desejo a todos uma boa quinta-feira.
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1: 8:10, 8:10, é um show de informação para você que está nos acompanhando. Bom dia, vai mandando a sua mensagem e o temporal, como que passou aí na sua região. Manda mensagem aí na nossa programação, viu? 3316-4006. A hora certa, você confere.
2: Agora 8:10.
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12: Oito e 16, estamos de volta, viu? É o nosso Repórter Notícia, trazendo mais notícias, mais informações para você que está nos acompanhando aqui na nossa programação. Você que está chegando agora, né? E aí o temporal passou forte aí, 3316-4006. A gente teve problema com a nossa rádio, viu? Cobra FM 107.1, viu? Parte da nossa torre aí caiu devido ao vento. Por conta disso, estamos fora do ar na 107.1, mas no ar na 87.5, Cultura de Holândia, Arapongas FM 88.9 e Rádio Cobra FM Vale do Paranapanema 90.3. Juntas e irmanadas para trazer para você as principais informações desta quinta-feira. Agora são 8h16.
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12: Chegando, hein? Faltando 3 dias para as eleições. Domingo, a maior festa da democracia. E a propaganda eleitoral gratuita em rádio e televisão termina nesta quinta-feira, né? Hoje, das 7 às 7h25 e do meio-dia ao meio-dia 25, aí termina. Na TV, das 13 às 13h25 e das 8h30 da noite, né? Às 20h30, às 20h55. E o que pode, o que não pode, daqui a pouco o Dr. Nilson Paulo fala com a gente aqui também, traçando um panorama do que vai ser esse próximo domingo, né? As eleições 2026. Hoje sai pesquisa também, tem pesquisa eleitoral que sai nesta quinta-feira, né? Datafolha é antes do debate. E o Dr. Nilson Paulo já está aqui comigo aqui, aproveitando, porque é um dia muito importante, a maior festa da democracia. Qual que é a expectativa, Dr. Nilson Paulo, para essas eleições? Eleições gerais sempre chama a atenção, né? Bom dia!
13: Bom dia, Darcio, bom dia a toda a nossa grande audiência, né? Um dia um pouquinho frio, mas o clima político bastante quente. As eleições gerais são aquelas eleições em que o Brasil todo tem uma concentração de votos do eleitorado como um todo, principalmente por conta das eleições à presidência da República, porque o eleitor do norte, do sul, do leste, do oeste do país acaba tendo este mesmo direcionamento. As eleições gerais também são chamadas de eleições gerais porque no Brasil nós temos uma eleição única para a composição da governança nacional, de presidência da República, vice-presidente, senadores da República, deputados federais, no nível, portanto, nacional. E na mesma eleição também será escolhido e são escolhidos governadores, vice-governadores e deputados estaduais. Portanto, é um clima bastante festivo. Eleições no Brasil nós temos por conta do Estado Democrático de Direito já há muitos anos. O brasileiro é acostumado com a democracia, é acostumado com a eleição e, portanto, dar-se a uma grande expectativa para que no próximo domingo o eleitorado compareça maciçamente, né? Nós temos visto nas últimas eleições algumas abstenções, alguns afastamentos, mas a gente também vê neste ano, apesar do clima que está entre o setor político e o eleitor, mas você percebe que o eleitor ele quer comparecer, porque quem organiza toda a sociedade é o eleitor, e vamos aguardar que no domingo ele realmente possa comparecer.
12: Doutor Nilson Paulo, advogado, cientista político, doutor, tem essa velha máxima que o brasileiro deixa para escolher os candidatos na última hora. Mudou isso?

0: uma lembrança que ele, inclusive, pode levar no momento do voto, né? A colinha, que na verdade não é uma colinha, mas é uma lembrança. O eleitor, infelizmente, acaba deixando sim a sua escolha, principalmente de deputados. E nós temos deputados estaduais, deputados federais e duas vagas de senadores. Então, no legislativo, há sim uma tendência do eleitorado deixar para a última hora esta colinha. Já vão decidindo o presidente, vão decidindo governador. Mas agora é o momento, inclusive, da guerrilha dos candidatos de fazer com que o seu número chegue até o eleitor. Porque o voto hoje é em urna eletrônica, o voto é número e, portanto, o eleitor precisa ou decorar o número ou levar a sua colinha e vamos acompanhar, porque a gente sabe que agora é que o eleitor está decidindo.
1: Doutor, você acha que debate muda a percepção do eleitor que está na dúvida ou aquele que já tem o voto convicto? Você acha que esses debates, que a gente está vendo pouco debate de propostas nesses debates que a gente está vendo, nos poucos debates, inclusive, né? Eu acho que, se eu não me engano, é uma eleição com menos debates, né, doutor? Pelo menos que a turma foi, né?
0: Historicamente, Darcio, né? Nós temos visto que esta eleição... Qual é a marca principal desta eleição? A ausência de candidatos em debates. Esta vai ser a grande marca desta eleição. Nas eleições municipais de 2024, quando nós fomos escolher prefeitos e vereadores, nós tivemos uma paulistanização dos debates por conta das questões dos debates a candidatos a prefeitos lá no estado de São Paulo, com grandes participações interessantes e algumas cadeiradas. Mas, para esta eleição, nós tivemos uma ausência dos candidatos à presidência da República em debates. E o debate, ele ajuda a formar a opinião do eleitor? Sim, o debate ajuda a formar a opinião do eleitor, porque o eleitor analisa vários elementos dentro de um debate, não apenas as propostas, né? Não apenas o que o candidato já realizou, que é outra característica dos candidatos. O candidato fica muito tempo no retrovisor, muito tempo informando aquilo que ele realizou, que é bom, é importante, porque ele acaba trazendo a sua qualidade, mas precisa muito de falar de projetos. E como ele fica muito tempo falando do que fez e pouco do que vai fazer, o eleitor acaba não tendo uma boa referência. Mas o debate acaba ajudando neste ponto de projetos e acaba também ajudando o eleitor a verificar como o candidato ele sai diante de algumas situações, porque o debate é um momento de grande pressão psicológica, grande pressão emocional. Como o candidato se sobressai em perguntas que são preparadas, né? E nem sempre são as melhores perguntas que são preparadas por todos. Todos os candidatos se preparam e o debate é um momento de campanha eleitoral importante que acaba decidindo. Hoje é o último dia de debate no calendário eleitoral, a data final de debates é hoje. Há também uma cultura para, no último dia da campanha presidencial, um debate sempre realizado pela Rede Globo. A Rede Globo já anunciou o debate para hoje, né? E também já temos a confirmação da ausência do candidato Luiz Inácio Lula da Silva no debate de hoje. E aí vai ficar faltando essa ponta para o eleitor formar a sua opinião, considerando que eu analiso que o debate, Darcio, realmente ele ajuda muito na formação da opinião do eleitor.
1: Doutor, fala muito em voto útil. E eu estava vendo até umas análises políticas, uns cientistas políticos, o pessoal se debruçando sobre os números das pesquisas, mostrando em voto útil. O que seria o voto útil, né? Quem tá ali embaixo, né, pega ali aquela parte, já que o cara não vai ganhar, meu candidato, que tá ali na pseudo do terceira via, vamos decidir, vamos distribuir lá para cima, né, pro Lula ou pro Flávio Bolsonaro. Tem chance de uma eleição ser decidida no primeiro turno? Que isso aconteceu aí, acho que com o Fernando Henrique, né?
0: Exatamente, né? Nós temos uma quantidade boa de candidatos à presidência da República. São 10 candidatos, né? Mas temos dois candidatos que acabaram se despontando. Nós falamos muito da tal da polarização. Por que polarização? Porque dois candidatos se destacaram. 80% da intenção de votos está concentrado em dois candidatos. 80%.

0: Um pouquinho mais até. É, e você tem aí 20% distribuído em outros candidatos.
1: Uhum.
0: Bom, esses 20% distribuído em outros candidatos, se eles se concentrarem em favor de um dos dois da polarização, a eleição está decidida. É isso que nós chamamos, denominamos de voto útil. Eu gostaria de votar no candidato Y, mas é o candidato A e candidato B que estão liderando, e se eu votar no candidato Y, eu não gosto nenhum dos dois da ponta, mas eu gosto menos do candidato A. Então eu vou votar no candidato B, né? Como uma, vou fazer com que o meu voto seja útil para a decisão da eleição. E portanto há esta migração, não pela vontade de querer realmente escolher aquele nome, mas para poder decidir e talvez até ante... meu voto no segundo turno já seria mesmo para o B, então eu vou antecipar este meu voto lá do segundo turno para o primeiro turno e decidir já agora no primeiro turno. Então este que é o voto útil, é transferir a decisão de segundo turno no primeiro turno para resolver. Então toda decisão polarizada, o voto útil, ele é muito procurado. Os candidatos de ponta já estão procurando os candidatos menos pontuados para que eles possam também fazer uma concentração junto com o candidato. Principalmente é o que hoje é o Lula e o Flávio, né? Flávio fez esta semana este movimento. Flávio Bolsonaro fez este movimento. Procurou o próprio candidato Zema, isso foi notícia nacional, para que ele pudesse fazer esse acompanhamento. Até o presente momento isso não aconteceu. Vamos acompanhar nos próximos 3 dias para ver se vamos ter a concentração do voto útil. As pesquisas estão demonstrando que nós vamos para o segundo turno.
1: Uhum.
0: As pesquisas não estão demonstrando uma finalização no primeiro turno, né? Estão demonstrando aí o segundo turno. O Flávio gostaria já de terminar no primeiro turno e o Lula também gostaria de terminar no primeiro turno, porque você não terminando no primeiro turno, nós vamos ter a eleição de segundo turno lá no dia 25 de outubro. É uma outra eleição, é uma outra mobilização, há uma movimentação toda. Você zera o jogo para começar novamente. Aqueles que não foram para o segundo turno vão se movimentar para fazer o seu apoio ou para o Lula ou para o Flávio. E, portanto, a intenção dos candidatos seria, lógico, resolver no primeiro turno, até porque está resolvido o jogo, já temos o vencedor e ponto final. Mas não é isso que está demonstrando, a não ser que tenha um trabalho muito forte realmente no voto útil.
1: É. Ô, doutor, porque eu não me lembro de ter um fenômeno como esse nas últimas eleições, de tanta distância, né? Primeiro, segundo e depois uma distância grande para o terceiro, né? Então acho que isso que o pessoal está se debruçando é para tentar fechar essa conta, né? Porque muitas pessoas têm dúvidas sobre os votos válidos, doutor. Explica, dá uma explicadinha para a gente. O que é o voto válido?
0: Olha, muito bem colocado, Dárcio. E começam já a circular aí algumas fake news, não é? O eleitor, ele está querendo participar, está participando do processo, mas a gente tem percebido também que há nesta eleição um conflito entre eleitor, candidatos e partidos políticos. Quando a gente fala de eleição geral, então eleição geral é presidente, governador, senador, deputados. E eleição de voto é eleição para poder legislativo, poder executivo. Mas nessa eleição o eleitor está pensando em votar para o poder executivo, poder legislativo e o poder judiciário também. Porque ele sabe que o presidente da República vai poder fazer as indicações para ministros do Supremo Tribunal Federal. Mas uma constatação que tem ocorrido é o político, ele acaba se afastando um pouco do eleitor, do cidadão pós-eleição. Se afasta, o cidadão fica um pouco distante, o eleitor fica bem distante. Agora vamos esperar que o eleitor não se afaste do candidato agora nessa eleição. Não é que não se afaste. E aí nós chegamos na condição do voto. Nós temos no Brasil 150 milhões de eleitores, um pouco mais, quase 160 milhões de eleitores. E o voto que converte, o voto que dá mandato é apenas o voto válido. Somente o voto válido é que converte voto em mandato. Nada mais além de voto válido dá mandato, nada. Então voto em branco, tem alguma algum reflexo dentro do processo eleitoral? Nenhum, só tem reflexo de contabilização, apenas para isso. Voto nulo tem algum reflexo no resultado, na eleição? Nenhum também. Voto nulo ou voto branco não vale absolutamente nada no processo eleitoral, salvo apenas para contabilizar. E o voto branco e o voto nulo, eles são iguais, têm o mesmo peso, não valem absolutamente nada, né? E aí as fake news que aparecem dizem o seguinte: muito bem, mas se nós tivermos 50%, isso está circulando por aí, se nós tivermos 50% dos votos válidos, nulos, brancos ou abstenção, se 100 milhões de brasileiros não comparecerem para votar, ou se comparecerem, votarem branco e nulo, isto afeta o resultado da eleição? Nós vamos ter uma nova eleição? Bom, a resposta é não. Se apenas 1 milhão de eleitores comparecerem para votar, 1 milhão de eleitores vão decidir o destino do país. E os outros 149 milhões vão se submeter à vontade de 1 milhão. Então, voto válido é aquele que interessa para o resultado. Voto em branco, voto nulo, abstenção não tem nenhum reflexo no resultado da eleição. Na verdade, tem um reflexo da omissão, tem um reflexo da submissão daqueles que vão escolher. Então, escolher é fundamental, é importante escolher.
1: Só para a gente fazer uma conta rápida, de 10 votos, se 6 pessoas desses 10 votos votar branco nulo e 4 pessoas votarem nos candidatos, a porcentagem vai sair dos 4.
0: Os 4 vão, né, escolher.
1: Os 6 vão
0: ser contabilidade. Descartados. Né? Fica apenas para a estatística.
1: Então, a porcentagem sai dos votos válidos, dos 4, né, com o exemplo, que votou nos candidatos.
0: Perfeito.
1: Né?
0: E pode ser pior até, né? O voto válido dos 10, se 2 escolherem, os 2 vão escolher pelos 10.
1: Exatamente.
0: E os 8 vão ficar se submetendo à decisão de 2. Então, o voto é muito importante, o Estado Democrático de Direito traz esta situação. Outra situação que as pessoas falam do voto também, Darcy ouvintes, é: o voto não deveria ser obrigatório, né? O voto teria que ser facultativo, como ocorre em outros países, exemplo, os Estados Unidos, onde o voto é facultativo. Mas você precisa pensar o seguinte, que o voto é a grande ferramenta de poder que você, eleitor, tem. Você coloca e você tira. Não, mas eu não consigo tirar. Você tira, sim. Se houver uma união dos eleitores, o voto é aquele que dá a ferramenta da conversão de mandato. Então, votar é importante. Comparecer no dia da eleição é importante. Só não pode comparecer com quem realmente tem muitas dificuldades de comparecer, tem um impedimento enorme para o comparecimento. Agora, se tiver condições, precisa comparecer e precisa votar válido. Por esta razão, a colinha é muito importante.
1: Doutor, você acha que essas campanhas que foram feitas, tanto no TRE quanto no TSE, né, para o pessoal ir votar, você acha que vai surtir efeito? Porque a gente está com um nível de abstenção, né, grande nas últimas eleições.
0: Crescendo, né?
1: Crescendo a cada eleição, né?
0: É verdade. Há sempre esta movimentação da própria Justiça Eleitoral, dos veículos de comunicação, como a Rádio Cobra aqui, que fez e tem feito uma campanha boa de atração do eleitor para que o eleitor compareça. E também há um detalhe interessante nesta eleição, que isto vai ajudar muito para que as pessoas compareçam. O voto será considerado também como prova de vida para aqueles que são beneficiários do INSS. Então, precisa fazer prova de vida? Compareceu para votar com o cadastro, com a inscrição ali do comparecimento. Este comparecimento será cruzado com o INSS para a prova de vida. Então, não há necessidade mais de outros deslocamentos. Acho que este movimento vai ajudar, vai atrair, não é? Muita gente que poderia não comparecer, principalmente os beneficiários do INSS, para o comparecimento, e isto ajuda. Nós temos uma outra camada, nós temos dois grupos de eleitores que não são obrigados no voto, embora já sejam eleitores e possam ser eleitores, que é o jovem de 16 a 18 anos. Este jovem de 16 a 18 anos, o voto dele é facultativo. E toda pessoa acima de 70 anos também, o voto é facultativo, não é obrigatório, ainda que seja eleitor, ainda que já tenha o seu título eleitoral. E aí sim, acima de 70 anos já é uma pessoa já muito melhor esclarecida, tem uma experiência boa, gosta de votar, gosta de participar, né? A minha mãe tem 87 anos e ela já está com a colinha dela pronta. Então é importante esse comparecimento. Para o jovem de 16 a 18 anos, este precisa um pouco mais de incentivo por conta, lógico, do próprio movimento social em que há um afastamento da participação na vida política, na vida partidária. E Darcio, olha, eu sou professor, eu dou aula no curso superior para curso de Direito. Muitas vezes eu faço a experiência dentro de sala de aula de questionar com os alunos se alguém é filiado a algum partido político, se alguém tem interesse de ser candidato a algum cargo político, e sempre a resposta maciça é de que não estão filiados, não participam de uma vida política, nunca pensaram em ser candidatos a qualquer cargo político. Então há necessidade sempre de um incentivo maior para este grupo de eleitores de 16 a 18 anos e talvez até estendendo ali para um pouquinho mais de 20 anos. Mas as ações que são feitas, elas sempre têm um resultado positivo e ainda dá tempo. Ainda dá tempo de continuar fazendo o apelo para que ocorra o comparecimento.
1: Tá aí, portanto. Doutor Nilson, para a gente finalizar aqui, o cenário do governo do estado do Paraná está bem acirrado, né? A gente vê aí que o Sandro Alex acabou ganhando percentual nas últimas pesquisas, Requião Filho acabou estacionando, o Moro, né, também aí manteve uma estabilidade nas últimas campanhas. Vai ser voto a voto, hein?
0: Olha, tá bem emocionante, tá com emoção a campanha eleitoral de governador no estado do Paraná, né? Este realmente é o quadro, o candidato do governador. É o que mais ganhou, inclusive, né?
1: Uhum.
0: Ele ganhou principalmente com a presença mais forte do governador, com a presença forte de alguns prefeitos. Ele melhorou muito, mas ainda precisa melhorar para resolver. O candidato Requião Filho, que sempre manteve ali uma posição bem interessante, estratégica.
1: Sim.
0: Não avançou muito do que ele iniciou a campanha, mas também não perdeu.
1: Uhum.
0: Isso significa que você tem um eleitorado cristalizado já. Daqueles que têm um apoio um pouco de centro-esquerda, de esquerda, né? Porque Requião Filho está representando este grupo, e não exclusivamente o grupo, que representa todos os paranaenses, né? E o Sérgio Moro, que é a grande novidade desta eleição, não é um outsider, né? Não apareceu para esta eleição, porque afinal de contas já é senador da República, já foi eleito em 2022, já participou de campanha, já participou também de governo e está hoje liderando as pesquisas. Faltam ainda alguns dias. Sábado é o último dia de publicação de pesquisa. Pesquisa pode ser divulgada até o sábado, é o último dia. No domingo não se publica pesquisa.
1: Uhum.
0: No domingo não tem absolutamente nenhum ato de propaganda. Então, pesquisa nós vamos acompanhar até sábado e vamos ver como é que os candidatos estão se manifestando aí. Os candidatos estão correndo bastante para poder melhorar aí o seu posicionamento dentro das pesquisas.
1: Tá aí, portanto, vamos aguardar, né? Este domingo, né? Neste domingo, a festa, a maior festa da democracia, e você vai acompanhar tudo aqui no Sistema Cobra de Comunicação, todas as informações com a cobertura, e às 5 da tarde com a apuração. Doutor Nilson Paulo, obrigado mais uma vez, viu? Pelas suas entrevistas, esclarecimentos, né? É sempre bom a gente estar antenado aí, né? Nesses bastidores da política brasileira, política estadual, municipal, regional, né?
0: Pois é, Darcio, é sempre um prazer estar aqui, trazer as informações. Agora é reta final, calendário final agora, né? Cada dia agora tem uma atividade de campanha eleitoral terminando. Hoje, dia 1º de outubro, último dia de comícios, último dia de reuniões públicas, último dia do programa eleitoral de rádio e televisão, último dia para os debates, último dia para o impulsionamento da propaganda eleitoral. Então hoje, quinta-feira, dia 1º de outubro, terminando esta atividade de propaganda. Amanhã, dia 2, último dia da propaganda em jornais e revistas. E sábado, último dia da campanha como um todo. No sábado, o candidato vai poder fazer sua carreata, caminhada, passeata, distribuir o seu material, porque até às 22 horas ele tem esta possibilidade. E às 22 horas de sábado, termina a propaganda eleitoral como um todo. No domingo, não tem propaganda eleitoral. No domingo é o dia do eleitor. E o eleitor, aí sim, o eleitor vai poder votar com a camiseta, com o boné, não tem problema nenhum. Ele pode usar a sua rede social, exclusivamente o eleitor. O candidato termina tudo no sábado. E aí, no final do dia do domingo, E é também no domingo, no final do dia, Darcy, tem mais um dado importante que termina no calendário eleitoral, que é a proibição dos candidatos a participarem dos programas de rádio e televisão, então, no domingo às 17 horas. Isso significa que, no domingo depois das 17 horas, candidatos apresentadores de rádio estão voltando.
1: Libera todo mundo.
0: Libera todo mundo. Aí eu sei que tem alguns candidatos que são apresentadores, como o Cobra, por exemplo, né, que está afastado. E no domingo, no final do dia, já vai estar liberado para poder também voltar à apresentação de seus programas. E domingo, portanto, grande dia da democracia, o dia do voto. Não é o último dia, é apenas o primeiro dia. É o dia que o eleitor vai depositar a sua confiança, que o eleitor vai construir o futuro do país e tem que realmente participar da festa da democracia.
1: Tá aí. Obrigado, doutor.
0: Um abraço.
1: 8h40.
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3: Oito e 47 agora, viu? Faltando 13 para as 9, é um show de informação para você que está nos acompanhando, você que está ligado. E aí, a chuvarada passou forte aí? Meu Deus, que temporal que passou, hein? Pessoal relatando aqui nas redes sociais, muitas placas aí de sinalização também. E os semáforos, como que tá, hein? É, chegou esses temporais, causa transtornos, hein? Causa muito transtornos, né? Lembrando para você, os ouvintes perguntando, né? A gente teve problema com a nossa torre da 107.1, Rádio Cobra FM, devido a esse temporal, viu, gente? Então a gente tá transmitindo na 88.9, Rádio Arapongas, 87.5, Cultura de Rolândia, e 90.3, Rádio Cobra FM pro Vale do Paranapanema, tá? 8h48, vamos falar de saúde? Vamos falar do ser forte? 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
6: A crise interna no Supremo Tribunal Federal voltou a aparecer no plenário desta quarta-feira em formato de alfinetada. Durante uma homenagem pelo primeiro ano de Edson Fachin na presidência da corte, o decano, ministro Gilmar Mendes, criticou vazamentos seletivos e o uso político-eleitoral de investigações. A declaração foi interpretada como uma nova alfinetada ao ministro André Mendonça, relator do caso Master. Ao lembrar os 11 anos de Fachin no STF e as divergências entre os dois durante a Operação Lava Jato, Gilmar Mendes elogiou a atuação do presidente da corte e ressaltou que, apesar das diferenças, nunca houve condução de uso político de temas entre os dois.
7: Naquela quadra, ministro Fachin, não houve notícias de vazamentos seletivos em nossos gabinetes, apesar da sensibilidade dos documentos que estavam sob nossa responsabilidade. Tampouco qualquer ato que pudesse indicar uso político eleitoral das investigações. Discordamos no resultado, nunca na equidistância que deve guiar a postura de qualquer magistrado.
6: Gilmar já havia acusado André Mendonça de conduzir com viés político-eleitoral investigações relacionadas ao caso Banco Master. Nesta quarta, Mendonça acompanhou a fala de Mendes, mas não se manifestou. A manifestação ocorre em meio a novas divergências entre ministros do STF. Nos últimos dias, decisões de André Mendonça, Flávio Dino e Luiz Fux entraram em conflito no caso envolvendo a retirada de publicações das redes sociais sobre o senador Flávio Bolsonaro e a padroeira do Brasil, Nossa Senhora Aparecida. O episódio levou o ministro Nunes Marques, atual presidente do TSE, a questionar uma possível interferência do STF em decisões da Justiça Eleitoral. De Brasília, Yuri Hudson.
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3: Oito e 55 agora, é um show de notícia para você, um show de informação. Muito obrigado pela sua sintonia, pela sua audiência. 8h55.
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8: Bom dia, Dárcio Campos, e bom dia a todos os ouvintes da 107.1. Nós recebemos hoje a dúvida da ouvinte Camille Barros, moradora de Rolândia. Ela nos diz o seguinte: bom dia, doutor Moraes. Estou recebendo auxílio-doença. É verdade que posso ser demitida quando voltar ao trabalho? Olha, Camille, demitida você até pode ser. A diferença está quando essa doença que deu direito ao recebimento do seu benefício, ela tem relação com o seu trabalho. Ou ela é decorrente de um acidente de trabalho, ou ela é uma doença ocupacional que foi resultante da sua atividade. Nesses casos, Camille, você tem direito a uma estabilidade acidentária de 12 meses. Esses 12 meses, eles começam a contar após a cessação do recebimento desse seu benefício por parte do INSS. Caso o empregador deseje te mandar embora e você tenha direito a essa estabilidade, ele terá que pagar no seu acerto tudo o que você teria para receber, incluindo salários, nesses 12 meses de estabilidade acidentária. Por outro lado, se essa sua doença que deu direito ao recebimento do benefício não tem nenhuma relação com o seu trabalho, ela surgiu e nada tem a ver com a sua atividade, aí você não tem essa estabilidade e assim que retornar ao trabalho após a cessação do auxílio-doença, é um direito do empregador, sim, lhe mandar embora, desde que faça a sua rescisão com os valores corretos, mas sem que tenha que pagar esse período de estabilidade. E como você vai saber se esse seu auxílio-doença é ou não acidentário, se tem ou não relação com o trabalho? Basta você olhar na carta de concessão a espécie do benefício. Se ele é um auxílio-doença previdenciário, que não tem nenhuma relação com a sua atividade, o número dele, a espécie dele vai ser a 31. Agora, se é um auxílio-doença acidentário, que reconhecidamente tem relação com a sua atividade, a espécie do benefício vai ser a 91. Para você, ouvinte, que, assim como a Camille, moradora de Rolândia, tem dúvidas sobre o tema INSS, pode mandar essa sua dúvida aqui para a rádio. O telefone é o 3316-4006 e nós responderemos a sua dúvida ao vivo aqui no ar. 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Darcio Campos, a todos os ouvintes, um grande abraço e até amanhã.

0: Tá aí, doutor Moraes, que traz luz, clareza nas informações. Doutor Moraes atende você em Cambé, Rolândia, e todos os dias aqui no nosso programa. 8h58, as últimas, Gaspar.
1: Ô, Darcio, ó, soltar o áudio do ouvinte. Mandaram aqui pra gente a respeito de um acidente ali em frente ao El. Trânsito neste momento, local congestionado por conta deste acidente. Vamos escutar aí o ouvinte.
2: Pessoal, bom dia. O El, tudo parado. Passando a UEL, antes do Londristar, acidente em 2 carros e motoqueiro no chão. Viatura no local. Do radar da Arthur Thomas até o Londristar, tudo parado.
1: Tá aí, Darson, um acidente que aconteceu agora há pouco ali em frente ao El, no sentido Cambé-Londrina. Quem estiver passando ali por esse local vai ter que ter um pouco de paciência, tomar, né, redobrar a atenção. É, naquele local, um acidente envolvendo 2 carros e uma motocicleta. A gente está tentando aqui mais informações para atualizar a respeito da dinâmica e a gravidade deste acidente, o estado de saúde deste motociclista. A gente vai atualizando aqui durante a nossa programação. Também vamos postar a matéria lá nas nossas redes.
0: Dito isto, Gaspar, vamos embora?
1: Bora, Darcio. Até amanhã, se Deus quiser.
0: Pirulito ficou ali na mesa de áudio e lembre-se que este dia é único, nunca mais viveremos outra quinta-feira, 1º de outubro de 2026. Portanto, aproveite cada minuto, cada segundo. Bom dia!

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1: 7.1. Hora certa, confira com a gente. 9:30.

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Ana Castela pra você, minha herança. Bom dia, faltam 15 minutos pras 10 da manhã, 15 pras 10, bom dia, bom dia, bom dia. Hoje nossa programação está um pouco diferenciada, né, pessoal? Seguinte, pra quem tá ouvindo aí pela 107.1, tivemos um problema aí por causa das tempestades que deu nessa madrugada, né? Nossa torre acabou cedendo, né? Mas a nossa antena está, né, mesmo pendurada, vamos dizer assim, está pegando em várias regiões aqui do norte do Paraná. E você que está recebendo o nosso sinal aí, fala da onde você é, de repente está na 107.1, manda pra gente aqui no nosso aplicativo, no nosso WhatsApp, melhor dizer, 3312-0104, fala como tá chegando o sinal na sua região pra gente, tá bom? Então a gente vai agradecer aí muito, né? Os técnicos já estão aí fazendo os seus trabalhos, né? Pra pôr tudo em ordem novamente, né? Porque o temporal foi complicado nessa madrugada, entre 4h30 e 5h30 da manhã. Então teve um temporal muito forte, né, que acabou derrubando aí a torre da Rádio Cobra FM. E então estamos aqui trabalhando meio limitado hoje, né? Tô até entrando no ar agora, que deram ordem, né? Falou, pode falar, pode ir lá fazer a programação, porque a rádio está pegando na cidade, algumas regiões aí. Então estamos aqui fazendo nosso trabalho, claro, para levar para você informação, para levar para você aí música boa, entretenimento, tá? E em breve estaremos 100% de novo. E claro, né? A gente vai orando muito pelas famílias também, né, que sofreram com esse temporal, muitas árvores caíram, né? A gente passa aí pelas ruas, a cidade de Rolândia também sofreu muito com esse temporal, a cidade de Londrina, né? Muitos prejuízos aconteceu aí devido a esse temporal. Você tá recebendo nosso sinal aí? Manda pra gente aqui, ó. Fala aí, Sidney, tô recebendo o sinal da Rádio Cobra FM, estou em tal lugar. Manda pra gente aí, né? Que a gente vai ficar muito feliz. Olha, mandaram aqui já, vamos ver aqui, ó. Bom dia, Sidney, uma chiadeira danada, mas eu não desisto de vocês nunca. Ô, Sandra, obrigado por esse carinho, tá? Em breve estaremos 100%, beleza? Mas por enquanto, vamos falar assim mesmo, né? Vamos assim mesmo, com chiadeira, né? A gente vai estar falando aqui na 107.1. E o pessoal da internet também, né? A galera que nos acompanha pela internet, pelo aplicativo da Rádio Cobra FM e pelas plataformas digitais, tá? Obrigado pelo carinho aí, você em qualquer lugar no Brasil aí que nos ouve pela internet, beleza? Então hoje o programa tá desse jeitão que a gente falou aí. Começou um mês, né? Esse mês de outubro aí, ó. E a gente pede bênçãos, né, pra esse mês, né? Que seja um mês de muitos acontecimentos, mas bom, né? Nesse momento, 21 graus aqui na região, chuva, probabilidade de 39%, há previsão de muita chuva para esse dia, umidade 91%, muito úmido, não é verdade? O vento 11 km por hora, chuva leve, mas durante o dia aí há previsão de muita chuva, né? Então, não tá marcando aqui que pode acontecer outros temporais, né? Mas muita chuva aí. E amanhã também, sexta-feira, vai ser um dia, não vai ter muita chuva, mas vai ser um dia bem carrancudo pra sexta-feira aí, nublado, né? Daquele jeitão. O sol deve aparecer somente no sábado, mas já a previsão de outra frente fria que vai mudar o tempo no domingo e na segunda-feira que vem, tá bom? Mas a gente atualiza tudinho pra você, ouvinte da 107.1 que está nos ouvindo aí. Mas manda aí, tô esperando sua mensagem. Manda pra gente, tá chegando mensagem. Daqui a pouquinho eu vou falar aqui, tá bom? Já, já.

0: de Paulo e Paulino e Marília Mendonça, estrelinha saudosa Marília Mendonça, música bonita pra você. Faltam 5 minutos pras 10 horas da manhã, 5 pras 10, bom dia, estamos por aqui. O pessoal tá mandando mensagem pra gente, ó pessoal, nós estamos aqui com, como eu falei, né, devido ao temporal dessa madrugada, nossa torre caiu, né, mas a antena tá aí, ó, tá mandando sinal, né, ó, a antena tá mandando sinal ainda, hein, pessoal, em breve 100%, estaremos 100%, o pessoal já estão nos trabalhos já pra colocar tudo em ordem, hein? Mas o pessoal tá recebendo nosso sinal em algumas regiões e vamos ouvir, oi!
1: Bom dia, Sidney, bom dia, Ellen, Maurílio de Campinas.
0: Fala, Maurílio!
1: Estou ouvindo o programa pela internet.
0: Ah, sim, pela internet.
1: O sinal aqui pra mim tá ótimo.
0: Beleza.
1: Parabéns pelo programa.
0: Obrigado.
1: Um abraço.
0: Valeu, meus amigos, ouvintes aí que estão pela internet também, né? Pela internet tá tudo 100%, pessoal. Pela internet tá tudo ok, né? Mas mandaram uma mensagem pra mim aqui, mandaram a foto do painel do som do carro em 107.1 e escreveram assim, ó. Bom dia, Sidney. Estou chegando em Cornélio Procópio. Edenilson de Londrina. Oi, Edenilson, tá ouvindo nós? Conseguiu sinal na 107.1 longe, hein? Então tá bom, né? Um abraço pra você, obrigado aí, boa viagem, obrigado pelo carinho, obrigado por reportar pra gente aí como está chegando o nosso sinal aí em algumas regiões, né? Você que tá na 107.1, mesmo que esteja chiando, fala pra gente aí. Sidney Domingues, o sinal pra mim está bom, sou ligadinho em vocês. Quem que mandou aqui? A Adriana, é isso? Ah, sim, Adriana Maria, né? Ô, Adriana, obrigado, tá? Qual que é o lugar aí, o seu bairro aí? Fala pra gente, a sua cidade. É Rolândia, né? Mas fala o nome do bairro aí pra gente saber que você tá recebendo nosso sinal aí. E obrigado pelo carinho. Então, continua participando você também pra falar pra gente como está chegando o sinal aí na sua região. E a gente vai por aqui, né? Vamos tocando o barco aqui. Porque até o meio-dia tem manhã total pra você. Em 107.1, do jeito que tá, né? E também pela internet. Pela internet tá tudo ok, tudo belezinha pela internet. E a gente segue na programação mais gostosa do norte do Paraná. Curtindo, com certeza, você curtindo música boa, curtindo sucesso e informações. Daqui a pouquinho tem Cobra News pra você. Faltam 13 minutos pras 10. 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
3: Pesquisa eleitoral divulgada pelo Instituto Real Time Big Data sobre as intenções de voto para o governo do Paraná mostra Sérgio Moro, do PL, com 36%, enquanto o Sandro Alex, do PSD, tem 28% das intenções de voto no primeiro turno. Requião Filho, do PDT, aparece com 23%. A pesquisa foi feita entre os dias 24 e 28 de setembro, com entrevistas de 1.600 eleitores do Paraná. A margem de erro é de 2 pontos percentuais para mais ou para menos, e o nível de confiança da pesquisa é de 95%. O levantamento está registrado no Tribunal Superior Eleitoral com o número PR04181/2026.
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8: Tudo bem, bora que bora. Cobra FM. 10 horas da manhã, 7 minutos, 10 e 7. Bom dia! Tudo bem, Moreira? Tudo bilibili, bilibili. Vamos que vamos, hein? A Rádio do Norte do Paraná.

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0: aí pra eu ver. Manda um oi pra mim aí, vai. Cobra FM 10h16, bom dia. Aí o sucesso pra você, Guilherme Benuto e Simone Mendes. Manda um oi, manda um oi. 3316-4006, fone WhatsApp pra você participar com a gente, onde é que você esteja nesse momento. Aonde o sinal da Cobra FM esteja alcançando, né? Você tá ouvindo a gente aí? Obrigado pelo carinho, ou pela internet, pra todo o Brasil. Valeu, valeu, valeu. Cidre Domingos tá aqui no Pico da Alegria, alegria que contagia todo dia, né? Em breve estaremos 100% aí. Mais uma vez, você que não ouviu eu falando agora há pouco, né? Nosso transmissor, nossa torre, né? Acabou caindo aí com o temporal. A nossa antena, né, caiu e o pessoal já está nos trabalhos, né, pra arrumar, deixar tudo 100% e dar um trabalhinho, né, trabalhinho daquele jeito. Trabalhinho, eu falo assim do diminutivo só pra você imaginar o trabalho como vai ser, né. É um trabalhão, claro, né, que vai ter aí pro pessoal colocar tudo em ordem. Então, pra você que sintoniza 107.1, tá pegando na sua casa aí, manda pra gente aí a mensagem, manda o recadinho aqui pra gente, como que está chegando o sinal na sua casa. Então, nós estamos limitados, né, na 107.1, mas pela internet está pegando aí em todo o Brasil. Beleza? O pessoal está conectado com a gente aí. Valeu, valeu, valeu. Vamos ouvir aqui áudio? Vamos ouvir os áudios da galera que está mandando pra gente aqui? 33-16-4006, deixa eu ouvir. Vamos lá, vamos lá, vamos lá. Oi, bom dia.
1: Madaia, aqui é Araponga, o sinal tá ótimo.
0: Tá bom, hein, Arapongas? Mada que mandou pra gente aqui, o nome dela é Mada, né? Falou que tá pegando lá em Arapongas, olha só. Um abraço a todos os araponguenses ouvindo a gente aí em 107.1 também. Valeu, valeu, valeu. Bom dia, aqui em Cambé tá bom sinal. Opa, Irene, obrigado, Irene, por ter mandado pra gente a mensagem. Tá pegando em Cambé também, né? Um abraço a galera de Cambé ouvindo a programação. Valeu, valeu, valeu. Oi, bom dia.
2: Bom dia, Sidney. Bom dia, Ellen. Estou acompanhando a Rádio Cobra. Opa, FM.
0: Obrigado pelo carinho.
2: Na Alexia. No Olha, rádio não está pegando, tá, né? Pegando, mas não. A Alexia tá todo vapor.
0: Aí
2: tá
0: um sim.
2: Som maravilhoso. Tudo de bom pra vocês, uma ótima quinta-feira.
0: Obrigado.
2: Deus abençoe. O temporal foi terrível, né?
0: Terrível de madrugada, hein?
2: Foi um vento que só por Deus.
0: Eu,
2: aqui,
0: hein?
2: Também passou um vento bem forte.
0: É, a gente tem que se cuidar,
2: né? Jardim Santiago. Luzia Duarte do Jardim Santiago. Fica com Deus. Tchau.
0: É hoje dia 1º de outubro, né? A primavera começou no dia 22, então poucos dias de primavera aí já fez tudo isso, estrago danado em muitas regiões, no estado do Paraná quase todo, né? Então aconteceu aí, dessa vez aconteceu aqui na nossa região também, no norte do Paraná, muito tempo, muito vendaval, e acabou acontecendo isso aí com a gente, né? Caindo a nossa torre, mas em breve estaremos com o nosso sinal restabelecido 100%, beleza? Pra você. Oi, bom dia!
3: Oi, oi, aqui é a Silvana.
0: Oi, Silvana.
3: De São Luís.
0: São Luís.
3: Distrito de Londrina.
0: Opa!
3: Tá pegando bem aqui.
0: Tá pegando bem?
3: Ah, tô ligadinha.
0: Então, algumas regiões aí, né? A antena tá direcionada, né? Mesmo de cabeça pra baixo, né? Tá pegando. Olha a força do rádio, pessoal. Que legal, hein? É legal assim em termos, né? Mesmo assim, com a torre tendo caído, né? Ainda tá chegando em algumas regiões. Então, a força, né, que o rádio tem, né, pra chegar com certeza mais longe aí. E em breve vai estar melhor ainda, com certeza, 100% aí o nosso sinal pra você. Então, manda pra gente aí. Manda aí. Sintonizou? 107.1? Conseguiu ouvir a gente aí? Manda pra gente aqui no nosso WhatsApp. Olha só, se você é de outras regiões, 43-33-16-4006. 33-16-4006.

0: e ouviu o barulho do temporal, né? Então foi mais ou menos nesse horário aí, eu não sei falar quando o horário que começou, o horário que terminou o temporal, só sei que foi mais ou menos aí, umas 5 horas, 5 e meia da manhã, que eu ouvi o barulho do vendaval, né? A gente ainda não sabe qual foi a quilometragem, vamos dizer assim, do vento, né? Que passou aqui, mas foi forte demais, hein, o vento, hein? Com trovão, raios, trovões, muita coisa, então, aconteceu no norte do Paraná nessa madrugada. E previsão de mais chuva, né? Só não sei se vai ser chuva forte igual foi agora, não é verdade? Olha só, já mandaram uma mensagem pra mim aqui mostrando o prédio da rádio, né? Já com a torre caída, não é verdade? Então, mandaram pra gente aqui o pessoal tirando foto também. Pessoal que tá passando no centro da cidade, né? Mandando aqui pra gente. Um abraço, obrigado pelo carinho aí, por estar mandando mensagem pra gente aqui no 3316-4006. Então, nossa programação um pouco diferenciada. Hoje a Ellen Sorribas não pôde vir também, né? Eu mandei mensagem pra ela, né? Porque até então não sabia que a rádio poderia funcionar ainda desse jeito, né? Então, a Ellen acabou ficando hoje um pouco de descanso, né? Pra Ellen aí. Um abraço, Ellen. Obrigado pelo carinho aí. Tá ouvindo a gente também. Obrigado pela audiência, fazendo outros trabalhos dela lá. E vamos lá. Oi, bom dia.
1: Bom dia, bom dia, bom dia. E aí, Sidney, tudo bem?
0: Tudo certinho, meu amigo.
1: O negócio tá feio aí, hein?
0: Tá feio, né?
1: Rapaz, você viu? Do céu, a cidade nossa, graças a Deus, é abençoada, mas dessa vez o vento passou um pouquinho mais forte, hein?
0: O vento tá
1: terrível. E a gente vê na região aí, Carana mesmo, esses dias, teve feio a coisa lá.
0: Foi mesmo.
1: E a nossa cidade, graças a Deus, continua aqui, firme e forte.
0: Exatamente. Um abraço pra você, ó, tô marcando veinha, quem é o veinho? Um abraço, veinho. Obrigado pela audiência. Ah, nosso amigo Osmar. Osmar, tudo de bom pra você. Osmar, o negócio foi fácil não, hein? Então tá acontecendo muito temporal em toda a região, né? Vamos seguindo com a programação. Tem música, Jorge Mateus. Não.

0: funcionou? 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

0: Donna Summer pra você, Breakaway, bacana demais, hein, pra matar saudades. 107.1 pra toda a região aí, onde tá chegando aí nosso sinal, né? Obrigado pelo carinho, pela audiência. Valeu, valeu, valeu.
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1: 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Bom dia!

0: falou.
1: Abre FM, Rádio do Norte do Paraná, Eduardo Costa pra você na programação.
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1: Só toca música boa pra você que tá ligadão, ligadona junto com a gente. Vamos que vamos, no Pique da Alegria. Olha, faltam 13 minutos já para as 11 horas da manhã, 13 para as 11, já tem Cobra News atualizando as informações para você que está sintonizado na 107.1 e também para você que está conectado pela internet para todo o Brasil aí, tá pela Alexa, pelo Rádio Net, pelo aplicativo próprio da Rádio Cobra FM, beleza pura? Valeu, valeu, valeu pelo seu carinho, pela sua sintonia, tá bom? Nós estamos mais uma vez falando para você aqui, ó. Estamos aí com a nossa potência limitada, né? Devido ao forte temporal que aconteceu nessa madrugada. Derrubou nossa torre, né? Então é sempre bom estar falando. De repente você tá recebendo no sinal da rádio aí, tá chiadeira, né? Tá aquele chiado. Então a gente tá aí já trabalhando, né? Pra consertar tudo, né? Pra deixar tudo 100%, tá? Pra galera que tá aí na internet, claro, não tem nenhum problema, né? Tá chegando certinho o áudio aí, né, da Rádio Cobra FM. Só pra quem tá ouvindo pelo rádio na 107.1, devido ao forte temporal que aconteceu na região, na cidade de Rolândia, Cambé, Londrina, né? Foi feio o negócio, hein, pessoal? Foi fácil não, a madrugada foi difícil, hein? Então você manda mensagem pra gente, fala aí, ó, como tá chegando o sinal na sua casa, na sua região? Conta pra gente, conta tudo pra gente! Agora tem moça pra casar, Diego e Vitor Hugo.

0: Abre FM, a Rádio do Norte do Paraná, Ana Castela e Léo Foguete, sem você. Chegando agora a Cobra News e as informações.
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2: E o ministro Flávio Dino do Supremo Tribunal Federal determinou que a Polícia Federal investigue ataques contra imagens e espaços religiosos registrados em diferentes regiões do país. Entre os casos citados na decisão está um ataque contra uma loja de artigos religiosos de Londrina. O estabelecimento, localizado na região central da cidade, foi atacado no dia 1º de setembro. A ocorrência foi incluída no conjunto de episódios considerados pelo ministro ao determinar a abertura de um inquérito para apurar os casos.
3: Paraná.
2: De acordo com a Defesa Civil, entre domingo e esta quinta-feira, 28 cidades do estado foram afetadas pelas fortes chuvas vendavais e tempestades de granizo no Paraná. Os eventos climáticos, potencializados pelo fenômeno El Niño, atingiram municípios das regiões Oeste, Sudoeste, Sul, Noroeste, Centro-Sul e dos Campos Gerais e afetaram mais de 10.400 pessoas, sendo que 105 ficaram desalojadas e 6 desabrigadas. Ao todo, 2.216 casas foram danificadas.
3: Brasil.
2: E o plenário virtual do Tribunal Superior Eleitoral decidiu manter a retirada de posts falsos que ligavam o candidato Flávio Bolsonaro a um suposto movimento de retirada de Nossa Senhora Aparecida do posto de padroeira do Brasil. No entanto, houve divergências no julgamento sobre a amplitude da medida. Apesar dos 7 ministros concordarem que houve disseminação de informação falsa, houve divergências sobre o alcance das medidas de remoção dos conteúdos. O TSE é composto por 7 integrantes, 3 do Supremo Tribunal Federal, 2 do Superior Tribunal de Justiça e 2 advogados indicados pelo Supremo.
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2: E o Datafolha divulga nesta quinta-feira, no início da noite, uma nova rodada de pesquisas eleitorais com os números da corrida presidencial. O levantamento foi contratado pela Globo e pelo jornal Folha de São Paulo e é o último antes do debate desta noite. Na pesquisa eleitoral anterior, no dia 24 de setembro, Lula tinha 40% das intenções de voto no primeiro turno, seguido de Flávio Bolsonaro com 36%. Augusto Cury aparecia no terceiro lugar com 5%.
3: Previsão do tempo.
2: Nesta quinta-feira, o tempo segue com possibilidade de chuvas em boa parte do Paraná. Na região de Londrina, a mínima foi 19, a máxima não passa dos 23 graus. 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
2: Opa, vamos que vamos. 11 horas 13 minutos. Bom dia pra você.
1: Bom dia.
2: Vamos que vamos até o meio-dia, hein?
1: Alegria e informação.
2: Aqui tem tudo isso e muito
1: dia,
2: mais. Amor, alegria, todo dia.
1: Bom dia.
2: É a Rádio do Norte do Paraná. Seja bem-vindo, seja bem-vinda. Estamos na última hora do nosso Manhã Total. Segue até o meio-dia. Sidney Domingues no Pique da Alegria. Alegria que contagia o seu rádio. Aumenta o volume aí. Vamos juntos. Valeu, valeu, valeu. Obrigado pela sua audiência.

0: Cobra FM, Fernando e Sorocaba e Léo Foguete pra você. Não importa os KMs. Pra você ligadão, ligadona com a gente aí. Bom dia, bom dia, bom dia. Obrigado pelo carinho da sua audiência em casa, no carro, no trabalho. Todo mundo tá com a gente aí. Valeu. É, estamos por aqui, pessoal. Vamos lá. Depois de tudo aí, depois do temporal, né? Estamos aí transmitindo aí limitado, né? Nossa potência está limitada, mas estamos aqui. Beleza? Em 107.1, você que tá recebendo nosso sinal aí, manda mensagem pra gente no 33164006. 33164006 até meio-dia. Até o meio-dia, né? Tem pra você o nosso Manha Total e a galera da internet também. Sans, tá conectado. Conectado na internet. Manda um abraço aqui pro pessoal que tá ouvindo a gente aqui. Vamos lá. A Márcia, é isso? Oi, Márcia. Bom dia. Sidney, estou ouvindo aqui, ligadinha no programa, hein? Opa, valeu, valeu, valeu. Obrigado, Márcia, pelo carinho da audiência. Alô, Fran. Oi, Fran. Lá em Arapongas, né? Também tá com um foninho de ouvido aí, tá conectada na internet ouvindo a gente. Sempre ligadona, né, Fran? Tudo de bom. É, ouvinte Fran, né? De Arapongas aí, ó. Aí tá nós, hein, Fran? Um abraço pra você. Tudo de bom. Obrigado pelo carinho da audiência. 11h23.
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0: Jean Giovanni pra você, na doçura dos seus beijos, aqui na Melhor.
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0: Cobra FM 11:30.
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2: Faltam 20 minutos pro meio-dia. Dá um gás legal no volume, aê! Chega no giro do futebol com Augusto Galindo.
3: E o Neymar tá simplesmente voltando em tempo recorde de uma lesão que foi grave. Vai completar aí um mês da lesão dele. Geralmente seria um mês e meio, dois meses, porque foi uma lesão bem grave. Mas deu tempo, o Neymar está voltando e, inclusive, o retorno do Neymar está programado para o jogo do dia 8 contra a equipe do Flamengo. É isso mesmo, inclusive essa partida na Vila Belmiro marca a estreia do Felipe Coutinho com a camisa do Santos. Então é bem legal ver esses dois jogadores retornando a jogar juntos. Em época de seleção brasileira jogaram muita bola. Vai ser a estreia do Coutinho e o retorno do Neymar pós-lesão. Claro, a equipe do Santos tem muita qualidade, é uma equipe bem diferente, mas sem o Neymar, sente muito. E com o retorno dele, tende a ganhar muita experiência, muita qualidade técnica. E essa dupla Neymar e Felipe Coutinho promete entregar muito. Muito em variação tática, em posicionamento, caindo pelo lado esquerdo, circulando por dentro. Um dos dois pode ficar revezando, inclusive um no banco, um como titular. Primeiro tempo joga um, segundo tempo joga outro. E em jogos decisivos, em jogos importantíssimos, pode sim jogar com os dois. A minha única preocupação é física na hora de voltar para marcar. Como fica a equipe do Santos? Porque a gente já sabe que o Neymar raramente volta para marcar. É muito difícil, ele quase não volta. E o Felipe Coutinho não é um dos melhores jogadores fisicamente e também não é um dos melhores jogadores para voltar para marcar. Como vai ficar a situação do Santos? Eu não tenho a mínima ideia, isso é trabalho pro Cuca. O que importa é que esses dois vão dar um show e tem muita qualidade técnica. Com as informações do futebol brasileiro, Augusto Galindo.
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quase todo dia. Faltam 4 minutos no meio-dia, hein? Tá aí pra vocês, Zé Neto e Cristiano, quase todo dia. E outras passaram por aqui também. Vou mandar os últimos recadinhos aqui do nosso Manhã Total. Um abraço pra Rosimar Alves Dias, tá ouvindo a programação. A Rosângela Moreira também tá na sintonia. Nosso amigo Edinaldo Aparecido do Nobre, ouvindo a programação. Valeu, valeu, valeu. Um abraço pra Laureta, é isso? Laureta, um abraço, tudo de bom. Valeu, valeu, valeu. Pessoal, vem aí a propaganda eleitoral gratuita e logo mais, a partir do meio-dia, tem José Gazzone trazendo aí o Baú da 107. Se encontra amanhã, se Deus quiser, às 9 horas da manhã, com mais um Manhã Total, uma programação interativa no seu rádio. Obrigado pela sua audiência, pela sua sintonia. Fica com Deus, que eu tô indo com ele. Valeu, valeu, valeu, valeu, valeu. 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
18: Meu boa tarde para você que está sintonizado na Cobra FM 107.1 nesta quinta-feira, dia 1º de outubro de 2026. Eu espero que esteja tudo muito bem com você, com a sua família. Desejo que você tenha um ótimo dia e um ótimo mês de outubro. Eu quero comentar um pouco mais a respeito das eleições de 2026. Estamos a poucos dias da eleição e sempre pedindo para as pessoas levarem bastante a sério este momento, para nós elegermos pessoas que efetivamente tenham compromisso com a nossa comunidade e que estejam absolutamente interessadas em ajudar a resolver os problemas do nosso país. Bom, o que eu quero dizer é que eu tenho acompanhado bastante, até porque eu sempre tenho que ler os assuntos, ouvir, para poder compartilhar com os amigos e dizer o seguinte, na verdade, as pesquisas de opinião que estão sendo divulgadas, elas demonstram que na eleição nacional nós temos aí um empate técnico, né? Várias pesquisas falando praticamente a mesma coisa. E algumas dizem que nesta semana o Flávio Bolsonaro ele acabou passando um pouquinho, né, o Lula nas pesquisas que foram divulgadas. Enfim, na verdade, é mais uma eleição que a gente vê que ela vai ser bastante disputada. Mas existe alguns especialistas que estão falando que pode acontecer de a eleição presidencial terminar no primeiro turno, dado ao fato de que nós temos

0: outras candidaturas, aquelas que não estão pontuando bastante, e eu já falei um pouco sobre isso, dado ao fato de que essas candidaturas, o que pode acontecer é que o eleitor que tem um perfil mais conservador acabe direcionando na última hora, né, no chamado voto útil, o voto para o Flávio, no sentido de tentar resolver a eleição no primeiro turno. Então, alguns especialistas têm falado de que pode acontecer sim de a eleição deste domingo terminar, a eleição para presidente da República terminar no primeiro turno. É uma questão que a gente tem acompanhado e as campanhas, elas estão, tanto a campanha do Flávio quanto a campanha do Lula, o pessoal está em polvorosa. E a gente acompanha também e vê que a campanha do atual presidente Lula da Silva ultimamente tomou-se uma grande quantidade de medidas no sentido de agradar o eleitorado, de tentar manter esse equilíbrio para pelo menos tentar no segundo turno fazer um pouco mais de discussão. Mas eu quero crer que neste caso específico da eleição do primeiro turno agora, dia 4 de outubro, o eleitor e mesmo os candidatos, vários, né, inclusive no nível estadual, vão para a eleição sem saber de fato se a eleição termina no primeiro turno ou não, né? Eu falo aqui no caso do estado do Paraná. Alguns estados a gente sabe que a probabilidade de terminar no primeiro turno, de acordo com as pesquisas que são apresentadas, a possibilidade é bastante grande, como por exemplo no estado de São Paulo, onde o candidato Tarcísio, que é o atual governador, tem pontuado com uma diferença bastante grande do Fernando Haddad. Também em Minas Gerais, o Cleitinho do Republicanos está com uma vantagem bastante grande em relação ao segundo colocado, de acordo com as pesquisas que estão sendo divulgadas. Então, mais uma eleição no que diz respeito à eleição presidencial, bastante disputada aqui no Brasil. E digo, estamos indo para o dia 4 de outubro sem de fato saber se ela se resolve no primeiro turno ou vamos ter que aguardar o segundo turno até o final do mês de outubro. Vamos lá, mas vamos conscientes, como cidadãos, participar do processo e votar, de fato, exercer esse direito nosso, que é um direito sagrado, um direito muito importante. Beleza? Um grande abraço a todos. Fiquem todos com Deus.
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5: 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Uma ótima tarde pra você ligar. 107.1. Se liga, gente.
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5: 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Está começando o Baú da 107. Hoje, quinta-feira, 1º de outubro de 2026. Iniciando aí o mês, vamos juntos até as duas. 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
2: 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Baú da 107, hoje, quinta-feira. Uma ótima tarde para você ligado aqui no baú. Meu amor, nem mesmo que o universo de espaço físico se colocasse entre nós dois, esses não seriam suficientes para diminuir a intensidade do meu sentimento por você. 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

0: 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Baú da 107. Nesta quinta-feira, uma ótima tarde para você ligado no sítio, na fazenda, você no campo, você no centro da cidade. Obrigado aí pelo seu carinho. Vamos juntos até as duas. Você tem o Baú da 107.
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1: 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Hora certa, 1:07.

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23: Cobra FM, este é o programa Baú da 107. Uma ótima tarde para você. Vamos juntos, até as duas, você ouve só as melhores. No dia que te conheci, você mal imaginava que eu estava conhecendo minha felicidade. Eu te amo, Baú. Da 107.
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0: 1:34. 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

0: Tá aí o som do Bruno Marques aqui no Baú da 107. Uma ótima tarde pra você ligado. O Dacir tá ligado aqui, o Dacir.
1: Boa tarde, meu amigo Zé Gazone.
0: Boa tarde.
1: Zé Gazone, como é que tá a equipe, Zé Gazone? Tudo certo? Zé Gazone,
0: tudo certo.
1: Dá pra nós, se dá tempo, do Caetano Veloso, sozinho. Ofereci pra toda essa galera linda aí que tá curtindo essa rádio lindona aí do Norte do Paraná. Do programa do José Gazone. Tá bom, Zé Gazone? Um abraço.
0: Alô, menino.
1: Tá calor aqui em Porto Alegre, Zé Gazone.
0: E aqui com chuva.
1: Tamo junto, da Cinti Porto Alegre.
0: Muito bem, gente. Quem está curtindo também é a Maria do Bairro, né? A Maria do Bairro também tá ligada aqui no baú. Bom, gente, eu vou embora. Na sequência, o Eli vai comandar a sua tarde. Continue ligado aqui. Obrigado pelo seu carinho, pela sua sintonia. Cobra FM. Muita música pra você. Eu volto amanhã.

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1: Agora 2:02.
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0: Você tava bem demais, você tava aí com o Gazzone. Aqui você tem um amigo, um campeão em cada horário. 1º de outubro, ano é 2026. Bora falar comigo aí no 33 16 40 06. Te espero nesta super quinta-feira chuvosa aí. Como é que tá a sua cidade? Como é que tá o clima por aí? Conte-me tudo e não esconda nada. Cheguei e agora eu trago pra você as músicas mais tocadas, as mais executadas em todo o Brasil. É só sucesso na Cobra FM.
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0: quê? 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

Ele é Mumuzinho, rapaz. O homem é fraco, não canta muito, né? Mumuzinho, aqui na nossa programação, entre as mais tocadas do Brasil. Tá aí pra você, Fechadão com Amor, top das tops, aqui na nossa programação, na 107.1 Cobre FM, e as mais pedidas. Muito obrigado você que está mandando aqui um salve, está participando aqui no 33164006. Valeu pelo rádio ligado, seu amigo sucesso está com você. Primeiro de outubro, ano é 2026. Sorriso Maroto, Ferrugem, Grupo Benzadeus.

0: Sorriso Maroto, passando por aqui com Ferrugem e Grupo Benza Deus. Entre as mais pedidas, perdas e ganhos, Cobra FM e as músicas mais tocadas em todo o Brasil. Você ouve aqui na melhor programação do seu rádio. Cobra FM, as mais.
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15: Oi, boa tarde, 2h36.

são as mais pedidas. O Gustavo Mioto vai finalizando por aqui as mais tocadas desta super tarde, quinta-feira, 1º de outubro, ano é 2026. Que seja bem-vindo o mês de outubro. Outubro é só sucesso. Que legal, né? Abração para você que tá na nossa companhia. Boa tarde, tudo de bom. Cobra FM, uma programação maravilhosa para você. Aqui um amigo, um campeão em cada

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1: De acordo com o índice Web Motors, que acompanha mensalmente as oscilações nos preços dos automóveis anunciados na plataforma, a desvalorização de carros seminovos e usados no Brasil esteve acima da média histórica em agosto. Segundo o índice, a categoria fechou o mês com menos 0,646%, antes 0,654% em julho. O resultado mantém o indicador em um dos patamares mais elevados dos últimos 12 meses, após atingir em julho o maior nível do período.
2: Brasil.
1: E a Mega Sena paga na noite desta quinta-feira 75 milhões para quem acertar as 6 dezenas. O prêmio está acumulado a 6 concursos. Na última terça-feira, ninguém acertou as 6 dezenas. 04, 10, 20, 25, 27 e 48. A aposta mínima custa R$6 e pode ser feita até às 8 da noite. O sorteio acontece às 9 da noite.
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1: O aplicativo de mensagens WhatsApp é apontado como meio de assédio eleitoral em quase 40% das ações da Justiça do Trabalho. Os dados são de um levantamento do Centro de Pesquisas Judiciárias do Tribunal Superior do Trabalho. A pesquisa analisou cerca de 140 processos ajuizados até dezembro do ano passado. Além do WhatsApp, citado por 4 em cada 10 ações, as redes sociais também aparecem como canal usado para assédio eleitoral.
2: Esporte.
1: O Flamengo foi o primeiro clube brasileiro a ingressar no Supremo Tribunal Federal contra a proibição das apostas esportivas, as bets, e jogos virtuais no Brasil. O processo foi protocolado pelo Departamento Jurídico Rubro-Negro na noite da última terça-feira. A iniciativa ocorre porque o Flamengo mantém o contrato de patrocínio com a empresa de apostas online Betano, que estampa sua marca no uniforme do time carioca em competições nacionais e internacionais. O acordo prevê um aporte de R$ 895 milhões ao longo de 40 meses, o maior entre todos os clubes brasileiros.
2: Previsão do tempo.
1: Tarde de quinta-feira de instabilidade em todo o estado do Paraná. Agora no Jardim Califórnia, região leste de Londrina, os termômetros marcam 22 graus. Jornalismo Rádio Cobra FM, Dárcio Campos.
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3: Agora 3 e 2.
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2: Pesquisa eleitoral divulgada pelo Instituto Real Time Big Data sobre as intenções de voto para o governo do Paraná mostra Sérgio Moro do PL com 36%, enquanto Sandro Alex do PSD tem 28% das intenções de voto no primeiro turno. Requião Filho do PDT aparece com 23%. A pesquisa foi feita entre os dias 24 e 28 de setembro, com entrevistas de 1.600 eleitores do Paraná. A margem de erro é de 2 pontos percentuais para mais ou para menos e o nível de confiança da pesquisa é de 95%. O levantamento está registrado no Tribunal Superior Eleitoral com o número PR04181/2026.
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5: Muito obrigado pelo rádio ligado. Boa tarde, agora 3:12.

0: Salve, salve, gente maravilhosa! 1º de outubro, quinto, oh, maravilha! Pra você, abraço!
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0: E nesse mês, nesse novo mês, traga para você muitas bênçãos, paz, alegria, conquistas, saúde, muita prosperidade. Tô aqui na torcida pelo seu sucesso. Falar em sucesso, agora a gente mata a saudade. 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Dá de presente nessa tarde gostosa, nesta quinta-feira. Dá de presente ou vale a pena sentir saudade. Claudinho Buchecha, fico assim sem você.

Saudade numa parceria com a Ótica Lux, a luz dos seus olhos. Eu trouxe pra você, Mariana. Mariana é legal. Cássia L, o segundo sol. Claudinho Buchecha, passaram por aqui com Fico Assim Sem Você. E amanhã tem mais pra você. A gente tá de volta aí com Vale a Pena Sentir Saudade, uma parceria maravilhosa com a Ótica Lux, a luz dos seus olhos. Agora sim, tem Mariana e Matheus, se é sucesso, tá aqui na nossa programação. Receita.

0: nossa programação, Jorge Mateus, só se for sozinho, boa tarde pra você, obrigado pela companhia, pra você tudo de bom, ótima quinta-feira, hein? Valeu pelo rádio ligado. 3:31. 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
7: Ô gente, faltam 20 para as 4.
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7: Alô, sucesso!
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7: 33, 16, 40, 06, alô, sucesso! Super quinta-feira, 1º de outubro, como é que tá o clima por aí? Tá chuvoso? Tá bom? Tá de boa? Como é que você tá aí? Conta pra mim aí como é que você tá, como é que tá o clima? Fala comigo aqui no 33, 16... 4006.
11: Toca pra mim com o João Paulo Daniel.
7: Qual?
11: Com qual carícia?
7: Com qual carícia?
11: Daí eu vou mandar pra minha irmã Célia, lá do Novo Horizonte, que hoje ela está fazendo aniversário.
7: Parabéns, Célia!
11: Que Deus esteja abençoando muito a vida que dela, com muita saúde. E que ela continue sendo essa irmã maravilhosa que ela é. Eu mando pra você e pra todas as amigas em geral. Luísa do Francisquinho.
7: Muito obrigado pela participação, o ouvinte aqui no Alô Sucesso. Alô Sucesso, Cobra FM. E aí?
12: Oi, Ney Reis.
7: Olha, irmão.
12: Tô tomando um aqui no bar do Laércio, tá eu e minha esposa, a Sandra.
7: Que legal, que vidão.
12: Tá o Rodrigo, um amigo meu aqui.
7: Obrigado.
12: Aí você fala pra mim, manda uma música aí pra mim. Põe qualquer uma aí do Fábio Júnior pra mim.
7: Beleza, então. Já tô tocando aqui, obrigado, hein? Pessoal do bar do Laércio aí. Abraço, boa tarde, tudo de bom aí. Obrigado pela sua participação. Valeu pelo salve.

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0: E gruda no sucesso. Essa versão ficou linda. Nossa senhora. Parabéns aí pro Hugo, né? E Guilherme. Que música linda, música de São Paulo e Daniel na versão aí com Hugo e Guilherme. Gruda em mim. Top das tops. 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
0: Valeu, turma. A gente se fala aí. Logo mais. Às 19h. Lembre-se que aqui você tem um amigo, um campeão em cada horário. Tá chegando ele, Renato Pedro, o peruca da 107.1. Eu tô indo embora, obrigado pela sua companhia, foi top demais, valeu, tchau.

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2: Ótima tarde.
3: Ah, oh, meu povo.
2: O quê?
3: Vai começar de novo.
2: É, meu filho, vai começar de novo.

0: Ótima tarde pra vocês.
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0: É mesmo?
1: O bicho vai pegar.
0: Corre dele, ué.
1: Sanfona vai gemer, poeirão vai levantar.
0: Ah, meu filho, a sanfona vai gemer e o poeirão vai levantar nesta tarde maravilhosa de quinta-feira. E você manda sua mensagem, participa 43-33-16-40-06. Você está muito bem com ele, Diogo Cleiton, aqui pela 90.3. Alô, pessoal do Vale do Paranapanema, tamo chegando. E você aqui da 107.1, com ele, o Sucessão do Rádio. E agora, até às 7 da noite.
2: Mete o fumo, peru.

0: Tá aí, Zezé de Camargo e Luciano.
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0: E aqui você participa, manda sua mensagem, 43-33-16-40-06.
2: Boa tarde, Renato.
0: Boa tarde.
2: Tudo bom, meu marido Jair, Interesópolis, Marícia. Renato, gostaria de você tocar pra mim, fazendo o favor.
0: Qual?
2: Hoje, eu quero, Ponto G, fazendo favor, não sei quem que canta.
0: Ponto G tem
2: ofereço pra você, para o Darcão, para o Filho Bastico, para as amigas, os amigos ofereço pra mim, o Nestor de São Paulo, Roberto Fernandes, esposa dele, Nova Jacaré de Cambé, a sua esposa, o Galdino, sua namorada Morena,
0: tá
2: seu Alvinda fazendo Santa Maria.
0: Beleza.
2: O Zezinho de Bela Vista, Paraíso, sua esposa, Cícero, sua irmã Rita, a Ivone do Padre Ângelo.
0: Opa.
2: Creus do Pioneiro, Creus Celestrino, Márcia do Floresta. O Mauro Jones, a Tília e a Valdirene, a Gersine e a Anitta, a Dona Preta e a Elzinha do Baitira. A Ednética B, Marta Gabriel.
0: Tá bom, Marinho, um beijo no seu coração, meu amor. Obrigado pela audiência. Que quinta-feira chuvosa.
2: Pra todos nós. Tudo de bom, Renato. Beijo, fica com Deus.
0: Valeu!
3: É, peru, cachorro que hoje ia ficar em casa, então, com a mulher, comendo uma pipoquinha, assistindo um filminho. Que caiu a torre da rádio aí.
0: Então,
3: vamos,
0: rapaz,
3: trabalhar, meu irmão. Acabar essa molezinha.
0: Acabou
3: aí.
0: Acabou a moleza.
3: Até as 7 aí. Só modão, hein?
0: Só modão, meu parceiro Rodrigo. Obrigado pela audiência, pelo carinho. Rodrigo, ajuda nós, meu parceiro. Nosso parceiro Rock já deu um pulo aí. Hoje, vai moer as palavras. Ele já passou por aí. Cê tá doido? Sorte o bom,
4: hein? Fala, meu amigo do Peruca. Uma excelente quinta-feira. Mandou a moda aí pra nós aqui, em especial do busão do Tio Cleito.
0: Tá mandado.
4: Pra Lorena aqui, pra toda criançada, chuva lá fora. Crescer aí pra toda a galera que tá ouvindo aí também, curtindo o Boteco do Peruca.
0: É nóis. Um valeu, meu parceiro Cleitinho. Obrigado pela audiência. Ótima tarde.
5: Aí, Peru.
0: Oi.
5: Não conta, não, hein?
0: Dá não?
5: Olha, aí comeu os ovos.
0: Vem com meus olhos.
5: Ai, que é mole.
0: Ô, louco, rapaz.
5: O que você me diz, Piru? Manda lá, Piru, boa tarde de tarde. Manda uma musiquinha pra nós lá.
0: Vou mandar, ué.
5: Amigos do caminhoneiro. Eram dois amigos, cruel e traiçoeiro.
0: Pera aí.
5: Lutava pela vida.
0: Pera aí. Como é que é?
5: 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Lutava pela vida e o pão.
0: Rapaz, que música que... É o seu Martim. Será que não seria essa música aqui, ó?
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0: Ó, no boteco,
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0: Dentro do boteco do Larson.
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0: A versão do seu Martim, como é que é?
5: Cruel e traiçoeiro.
0: Vamos um pouquinho pra trás, vai.
5: Eram dois amigos.
0: O quê?
5: Cruel e traiçoeiro.
0: Aí, essa é a versão, nosso parceiro São Martinho. Agora a versão no boteco do Laércio, lá dentro do Milionários é Rico, ó.
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0: Lá dentro, ó, ao vivo, ó.
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0: A versão do São Martinho.
5: Eram dois amigos. Cruel e traiçoeiro.
0: Tá certo, São Martinho.
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0: Tá certo, o importante é a intenção. E você participa, meu amigo Miro. Tá ligadinho com a gente. Alô, Miro. O Rock já passou lá, fi. Já deu uma calibrada e partiu pro Araponga.
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0: Uai, mas que rolo que é esse, velho? Eu não tô nem sabendo, pelo amor de Deus, velho. Eu não tô nem sabendo.
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0: Manda lá pro Leandro, na exclusiva, fi. Aqui é a Cobra FM.
1: Peruca, eu queria que você tocasse a música do Zezé de Camargo. Você não tocou ontem. Eu nasci pra amar você.
0: Tá bom, meu amor, daqui a pouquinho
2: depois. Vixe, Maria.
0: Manda lá pro Leandro, na
2: exclusiva. Trocou até seu nome. Você até seu nome foi trocado agora, positiva.
0: Então, rapaz, enganou com o chapelu com o Leandrão. É um rolo. Rolo e confusão nesse boteco, tá uma beleza. Sorte, bobeira.
3: Boa tarde, livre de audiência.
0: Quer ver, ó?
3: Aqui é o Cabeça de Mi de Francisquinho.
0: Cabeça de Mi?
3: Manda aí pra nós. Você não falou pra mim onde pá que tá tu caminha.
0: Como é que é o negócio?
3: Fala pra nós, peruca. Onde pá que tá tu caminha.
0: Rapaz, que conversa. Ô, meu parceiro Cabeça de Mi, como é que é o trem aí?
3: Você não falou pra mim onde pá que tá tu caminha. Fala pra nós, peruca. Onde paca tá tu caminha.
0: Ah, que rolo, hein? Meu Deus do céu, que trem que é esse, moço? Mal a ver, acho que eu perdi alguma coisa.
3: Você não falou pra mim onde paca tá tu caminha. Fala pra nós, peruca. Onde paca tá tu caminha.
0: Rapaz, mas que diacho é esse, moço?
4: Fala, peruca. Boa tarde. Ué? Como é que você tá? Tudo certo? Ótima quinta-feira pra nós. Ué? Peruca do céu. Vamos elogiar o Testinha ontem aí, aniversário dele. Né? Fez 15 aninhos ali. Rapaz, o homem já deu o balão em mim hoje, cara.
0: Mentira.
4: Já não veio trabalhar. Falou que tá meio adoentado.
0: Deu golpe.
4: Usaram muito ele ontem.
0: Mentira.
4: Você tem a me dizer.
0: Rapaz.
4: E manda um modão pra nós aí.
0: Vamos mandar, ué.
4: Do Romeu e Mirassol aí. Tá, o que você mandar tá valendo, mas vai ouvir.
0: Meu parceiro Guilhermão da Zaga Autoelétrica em EP São Paulo. Rapaz, uma coisa que eu quero saber, cara. Nós tá cá. Aqui no transmissor nosso tá reduzido, cara, a potência. O pessoal tá mexendo na torre aqui agora. Derrubou tudo, pensa num vento. Ele tá lá em EP São Paulo. Rapaz, você tá escutando a gente pela 107.1 aí em EP São Paulo? Rapaz, dá mais de 100 km, se eu não me engano, hein? Rapaz do céu. Será que a tecnologia chegou tão rápido assim, não vai precisar nem de antena mais?
5: É, piruca, esse São Martinho tá perdendo dinheiro, hein?
0: Tá perdendo,
5: o
0: cara.
5: Tá dando pulmão, cantor, rapaz.
0: Mas é
5: vai fechar
0: tempo.
5: A casa de ração e montar uma dupla sertaneja agora.
0: Tá ruim, tá pior.
5: Inspirou cantor, rapaz.
0: Tá certo.
5: Dá uma olhada aí.
0: Vai juntar ele e o Joel Gatureba com vocês no palco da AgroCenter aqui no Bar do Laércio. Tá ruim, tá pior com São Martinho. E Joel Gatureba?
6: Amigos do caminhoneiro.
0: Aí, ó.
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0: O quê?
6: Cruel e traiçoeiro.
0: Tira o São Martinho, pelo amor de Deus.
5: Mete o fumo, peruco.

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0: Agora 4.

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5: É isso mesmo, Inova. Não sei, peruca. Agora são 4 horas 43 minutos e por aqui você participa no 43-33-16-40-06 e vai pedindo o seu modão aqui.
6: Ô, peruca.
5: Oi.
6: Você tá bom, querido?
5: Bom.
6: Fala comigo. Ó, pede pro pessoal aí dar uma virada na antena aí, que aqui em Londrina tá tudo chuviscado. Você tá falando tudo chuviscado.
5: Meu parceiro. Daqui a pouquinho, meu parceiro Alexandre, vou te mandar tudinho aí com o seu cantando da rádio. Tá puxão, fi. Pensa no rolo que tá. Ave Maria. Alô, meu amigo Alexandre Serrano. Obrigado pela audiência, mas os técnicos já estão dando jeito. Logo tá 100%.
7: Boa tarde, Renato Peruca. Aqui é o Gabriel do Colégio PSP.
5: Opa.
7: Tá com um mandão aí pra mim.
5: Qual que é,
7: fi? Hoje eu quero evidências. Estão vindo chororó.
5: Ah, não. Não dá, fi, essas músicas não tocam aqui no boteco, ainda mais numa quinta-feira dessa. Você vem aqui e pedir evidências com Chitãozinho e Chororó.

0: machuca, peruca.
1: Machuca demais.
2: Ô, peruca.
1: Ô, Paulo.
2: O negócio tá feio hoje, hein?
1: Tá feio, Paulo.
2: Hoje o mato tá baixo pra roçar, tá harto pra carpir.
1: E o quê?
2: E tá molhado pra queimar, peruca. Hoje tá difícil, hein?
1: Ô, Paulo Marques, que saudade de você. Hoje tá... Segura o modão aí, ó.
3: Moça! Ah!

0: Tá aí, Chitãozinho e Chororó. Agora são 4h54 aqui no Boteco. Você participa, manda o zap. Cadê o povão que quer escutar? Participando nesta tarde maravilhosa.
1: Ô, Piruca, boa tarde, ligeirinho. Ó, vou te mandar uma foto, mas não foi eu que fiz. Eu não. Não tenho culpa, só vou mandar porque você é meu amigo.
0: Olha que
1: rolo. É o Tonho do Suco.
0: Tonho do Suco?
1: Ele tá entrando pra uma tribo aqui, cara, indígena.
0: Para, rapaz.
1: Manda pra você aí, peraí.
0: Alô, alô, Tonho do Suco. Rapaz, o bicho é cacique mesmo, hein, cara? Olha o tamanho da pena na cabeça dele. Feito tatuagem e tudo mais. Rapaz, tomando até Heineken. Esse cacique tá diferenciado mesmo, hein? E lá no fundo tá o jacaré, dois jacaré por aí, né?
1: Os caras tá falando lá pra mim que ele entrou pra tribo do...
0: Ai, meu Deus do céu, quer ver?
1: Ah. Aqueles caras lá de...
0: Ai...
1: Tribo indígena aqui da ONU.
0: Como é que é o nome da tribo? Cortou, tira o fundo aí, filho. Tira o fundo, coloca qual que é o nome da tribo.
1: Aqui da ONU.
0: Não, vai certinho, por favor. Qual que é o nome da tribo?
1: Tribo indígena aqui da ONU.
0: Rapaz, mas que diagem de tribo é essa? Eu nunca nem ouvi falar. Mas eu acho que o governo ajuda.
2: Ô, Renato, boa tarde.
0: Arde.
2: Tô aqui, tô fazendo meus colorau e tô vendo a música. Nossa, hoje o rádio ficou sem...
0: Ficou?
2: Só escutei música só de madrugada. Então, depois, ó...
0: Faiou,
2: é a torre aí, né?
0: Caiu
2: que
0: tudo.
2: Eu pensei, que chuva... É, Renato, aqui deu uma ventania que eu levantei, meu... Porque... Era só coisa que voava aqui no meu quintal, tem umas aveiras.
0: Então, filho.
2: Ai, eu drobei meu joelho e orei. Nossa cidade tem que dar graças a Deus, peruca.
0: Amém.
2: Que... Não tá acontecendo nada, vem uma ventania. Ai, eu oro,
0: graças
2: eu oro.
0: A
2: cidade nossa é protegida. Benção de Deus.
0: Amém. Com certeza.
2: Espero que você. É... do Daniel, a música do.
0: De quem?
2: Ai, meu Deus, já esqueci.
0: Esqueceu, filho?
2: Do Daniel, é, da...
0: Com
2: Menino
0: quem?
2: Da Porteira.
0: Menino da Porteira? Tá bom, é?
2: O que, que é a música que ele tocar? Tá bom, que eu fiquei perdido aqui, viu? Ah,
0: tá bom, faz parte da vida. Dona Anitta, passou dos 14 anos, é assim mesmo, esquece as coisas, confunde. É um rolo, é assim mesmo, tem problema.
2: Fazemos colorau, viu?
0: Ah, você... pode ser que você esqueceu o quadro do colorau. Vê se tá contando ali a quantidade certinha. Até esquecidinha mesmo, normal.
3: Fala, peruca, rapaz! Hoje tem 12 horas trabalhadas, hein? Tô indo trabalhar.
0: Para de mentir,
3: graças
0: para.
3: A Deus.
0: Mentira,
3: deixa eu falar pra você, peruca.
0: Não aceito
3: mentir. Passei perto da sua casa hoje.
0: Ah, credo.
3: Essa madrugada foi meio intensa pra você, hein? Tinha uns 3 cabos de vassoura quebrados na calçada lá, doido. De perto da sua casa, uns... O que aconteceu? Mulher brigou com você, filho? Conversa comigo aí.
0: Desliga a linha, desliga, tá ruim, a ligação falhou. Isso, quando é assim, começou a falhar, pode desligar o telefone, tem problema não. Meu parceiro, se eu falar pra você, onde que tava escondida essas vassouras, você não vai nem acreditar, não vai passar nem pela sua cabeça, onde é que tava esses cabos da vassoura, tá bom? Você não vai nem imaginar.
4: Ô, Peru, explica pra nós esse negócio de cabo vassoura quebrado nas calçadas lá, o que que tá acontecendo?
0: É.
4: Fala pra nós, Peru. Nós já ajuda você, Pedro.
0: Tá
4: nós
0: bom.
4: Te ajuda.
0: É
4: fala com nós.
0: Ô, São Martinho, dá umas vassouras boas pra mim, que eu comprei umas vassouras no lugar aí, cara. Mas é umas vassouras que não tem futuro, viu, cara?
4: Eram dois amigos.
0: O quê?
4: Cruel e traiçoeiro.
0: Não, São Martinho, pelo amor de Deus, é castigo demais. Agora são 4h59.
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6: E a Prefeitura de Londrina publicou o resultado do teste seletivo para a contratação temporária de professores da educação básica e da educação física. A classificação geral está disponível no Jornal Oficial do Município, na edição número 5.883. O resultado também pode ser consultado no portal da Prefeitura. Os candidatos podem apresentar recurso contra o resultado até o final desta sexta-feira, 2 de outubro, às 5 da tarde.
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6: E o Pix por aproximação passa a ter novas regras a partir desta quinta-feira. O Banco Central retirou o teto específico de R$500 por transação para essa modalidade de pagamento. Com a mudança, o cliente poderá pedir ao banco o aumento ou a redução dos limites aplicados às operações, que continuarão sujeitos às regras de segurança de cada conta.
7: Brasil.
6: E a organização Transparência Brasil divulgou um estudo que aponta que um terço das emendas parlamentares individuais de transferência especial, conhecidas como emenda PIX, destinadas a obras em 2025, não trazem informações detalhadas sobre o que será feito com o dinheiro repassado e onde será aplicado. A entidade analisou mais de 5.700 planos de trabalho de obras vinculadas às emendas aprovados pelo governo federal.
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6: E a pesquisa Real Time Big Data, divulgada nesta quinta-feira sobre as intenções de voto para a presidência da República, mostra a liderança do presidente Luiz Inácio Lula da Silva, que tem 46% dos votos válidos no primeiro turno, seguido por Flávio Bolsonaro, com 41%. Na sequência, aparecem Renan Santos, com 5%, Augusto Cury, 3%, Ronaldo Caiado, também 3%, Zema, 1%, e outros somam 1%.
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6: Final de tarde de nebulosidade variável em todo o estado do Paraná. Holândia marca agora 21 graus. Agora na zona norte de Londrina, os termômetros registram 22 graus. 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
8: Peruca, é nóis, peruca. Você vai me matar, infeliz.

0: Tá aí, Rio Negro. Isso, Limões.
1: Boteco.
0: Agora 5:08.
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0: Aqui em casa os cabos do vassoura é de ferro. Dizer que bate nas costas e entorta, moço.
1: Nossa!
0: Você é doido? Vou passar essa visão pra sua vassoura.
2: Tá certo. Quer dizer então que você apanha de cabo de vassoura de ferro. É. Pra ser mais exato, bebê, sua mãe tá te socando ferro nas costas.
3: Malseu, você cortou o áudio na hora que ia falar o nome da tribo, rapaz.
2: Meu Deus do céu.
3: Vou mandar pro homem aqui.
2: Ah, você quer mandar pra ele? Tá bom então, meu parceiro. Vugo Ligeirinho, um abraço pra você. Ligadinho com a gente aqui na Grande Londrina. Sorte o Ligeirinho de novo, vai, vai.
3: É o Tonho do Suco.
2: Esse aqui que é o Tonho do Suco? Alô, Tonho do Suco.
3: Ele tá entrando pra uma tribo aqui, cara, indígena.
2: Ah.
3: Manda pra você aí, peraí.
2: Tá bom, mãe. Fala pra nós, filho, o nome da tribo. Mas quer saber, o povo tá curioso, velho.
3: Aqueles caras lá de...
2: Como que é?
3: Tribo indígena aqui da ONU.
2: Peraí, como é que é o nome? Põe lá, isso, bem em cima, vai lá.
3: Tribo indígena aqui da ONU.
2: Rapaz, eu não sei não qual que é essa aí. Mas é certeza que o governo ajuda, hein? Agora são 5 horas e 19 minutos e você participa. Alô, São Martim, você sabe que tribo é essa, vi? Você que é um cara experiente, cantor, vendedor de ração. Você sabe qual que é essa tribo aí? Você já visitou? Já passou por lá? Fala pra nós, São Martim, você, nosso parceiro Lima, o Ferro Véi. Vocês já foram nessa tribo aí?
4: Ei, meu amigo Peruca.
2: Opa!
4: Tá difícil o programa hoje, hein?
2: Por quê, filho?
4: Jesus amado. Não é, ô, Peruca, essa Maria que manda mensagem aí, sabe o que o Zeca Motoqueiro faz? Quando ela começa a falar, ele bota a musiquinha...
2: Qual?
4: De cantar de ninar.
2: Mentira.
4: Ou seja, dá até sono no Zeca Motoqueiro.
2: Coitado, o Zeca não tá bem, cara. A texto do Zé, do Zeca, tá baixa a texto dele, filho. Tá ruim. O homem só vive dormindo aqui na minha edição, babando os botão. Vou passar isso pra ele, tá bom? Ali dorme.
5: Ô, Peruca, eu lembro aquela piada que o molequinho...
2: Como é que é o negócio? Fala uma vez.
5: Eu lembro aquela piada que o molequinho, um saindo do mato, perdendo um cartãozinho e outro contando dinheiro, né?
2: Ai, meu Deus do
5: céu. Só que lá de um camarada nosso, lá de Florestal, foi diferente. Ele não ficou contando dinheiro, não. Ficou contando burquinho.
2: Burquinho.
5: Você sabe mais ou menos quem é, né, Peruca?
2: O Diogo Cleiton.
5: Dá um abraço, Peruca. E manda a nossa multa, Peruca.
2: Eu vou mandar, coração. Meu parceiro Cabeça de Mim, esse negócio aí do cartãozinho, eu acho que é o Diogo Cleiton, rapaz. Tudo indica que é o Diogão, é certeza, é.
6: Fala comigo, Peruca.
2: Ô, doutor.
6: Rapaz, ele não é tu vizinho desse. É 24 horas, mano.
2: O que aconteceu, vi?
6: Mas olha que eu tô... Para descansar.
2: Casos de boteco, vai lá.
6: Tava sorte da madeira no som.
2: Mentira.
6: A noite toda.
2: Não.
6: Eu não posso chamar a polícia, né?
2: Por quê?
6: Rapaz, mas dá trabalho.
2: É mesmo?
6: Só que daí eu tô esperando, porque amanhã eu tenho que sair 5h40, 6 horas.
2: É.
6: E a hora que eles dormem, eu vou jogar bomba.
2: Ah, quer dizer, que beleza, hein? Quer dizer então que os vizinhos de madrugada, a noite inteira, bagunça, rolo, confusão. O que você vai fazer, Lima?
6: Vai. Só que daí eu tô esperando, porque amanhã eu tenho que sair 5h40, 6 horas. E a hora que eles dormem, eu vou jogar bomba. Só você tá ouvindo, viu? Fala se eu posso. E eu tô sem rádio.
2: Uai.
6: Eu não consigo baixar o teu... Eu queria seguir você, mas não consigo. Manda um número aí pra me seguir.
2: Tá bom, ué. Eu vou mandar um número pra você seguir nós, ué. Vou mandar um número pra você seguir nós lá no Instagram. Tá bom? Alô, Lima! Rapaz do céu, esses vizinhos é gente boa mesmo, hein?
7: Ô, Peruca!
2: Oi!
7: Como diz meu amigo Mudim?
2: Segunda-feira! Deixa esse Mudim quieto!

0: Tá aí, moda boa demais.
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0: Agora 5:30.
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0: 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E nossa amiga Neuza Carabe, aqui de Cambé, já tomou seu cafezinho Kindu nesta quinta-feira. Alô, Neuza Carabe, um beijo no seu coração. Ótima tarde pra você. Quero mandar um modão aqui pra nossa amiga ligadinha com a gente. Alô, Marlene Serpelloni. Daqui a pouquinho tem moda boa pra você. Um beijo no seu coração. Ótima tarde pra você de quinta-feira. Quem tá com a gente participando, mandando mensagem? Ah, olha, sou a Fran de Arapongas. Ofereço para o Sidney Domingues. Olha aqui, bem. Nossa amiga Fran mandando música para o Sidney Domingues. Que maravilha! Olha só o nome da música, Mentira que Virou Paixão. Rapaz do céu! Olha que maravilha! Nossa amiga Fran de Arapongas oferecendo uma música para o nosso amigo, companheiro, locutor aqui da rádio 107.1, Sidney Domingues. Nossa amiga Fran, gostaria de pedir a música do Leonardo. Mentira que virou paixão. A Fran está mandando para o Sidney Domingues.

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0: Caê, Leandro,
1: Boteco
0: e Leonardo.
2: Fala, peruco, tudo bem? Boa tarde, peruco. Aqui é o Marcelinho. Tô escutando a rádio aqui.
0: Tudo certo.
2: Tomando uma cervejinha, meu querido.
0: Aí que é bom, alô, meu parceiro Marcelinho. Obrigado pela audiência. Direto de Alvorada del Sul. Tomando aquela gelada, rapaz do céu. Numa tarde dessa não tem coisa melhor.
3: Boa tarde, peruca. Tarde, como é que você tá? Campeão de audiência, tudo beleza?
0: Tudo
3: doido. Acabamos de sintonizar aqui.
0: É nóis, ué.
3: Na Cobra FM, hein?
0: Opa.
3: Chegamos agora, meu jovem.
0: Beleza.
3: Perucão, antes da gente tomar um aqui, tem como você tocar pra nós aí, se é pra chorar por você, do Peão do Vale Valentim.
0: Tá bom, é.
3: E manda uma dedada na quinta roda do Jacaré. Um abraço, fica com Deus.
0: Valeu, meu amigo Braquiaro, obrigado pela audiência. Direto com a gente aqui da cidade de Londrina. Ótima tarde de quinta-feira.
4: Boa a tarde, Renato Peruca. Pegou. Peruca, peruca, tudo certo? Tudo ouro?
0: 18.
4: 18?
0: É?
4: Grande.
0: 18.
4: Perucão, perucão. Essa tu não vai ter com certeza que não, porque eu te conheço, peruca.
0: Não tem, velho.
4: Vamos botar pra nós aí, Vitor e Léo.
0: Qual?
4: Boa sorte pra você.
0: Boa sorte, perucão. Obrigado.
4: Vou oferecer pra todo o pessoal que tá curtindo essa rádio maravilhosa aí. E sabe pra quem mais, perucão?
0: Pra quem, fala aí?
4: Pra todos os locutores da Rádio 107.1.
0: Elô.
4: E adivinha especialmente pra quem, peruca? Pro meu amigo Renato Peruca.
0: É mesmo?
4: E equipe, tá bom, peruca?
0: É nóis,
4: tamo junto, perucão.
0: Valeu, meu amigo Dacir Lino. Obrigado pela audiência, pelo carinho. O Dacir, tá chegando o final do ano. Em breve, você vai trazer aquela polar pra mim, hein? Eu tô na expectativa de tomar aquela polarzinha.
2: Boteco do peruca, manda uma música pra nós aí, beleza?
0: Beleza.
2: Uma música de Pitoco pro Márcio aí, beleza?
0: Pitoco?
2: Popular, Moela.
0: Moelo?
2: Beleza?
0: Como é que é? É Moela ou Ruela?
2: É Moela.
0: Moela, tá bom.
2: Beleza?
0: Tá bom.
2: Corrigiu. O Márcio aparecer com um carro e jogar uma notinha de 100, é na hora, bota no carro. Sabia não?
0: Sério mesmo?
2: É, com aquela mãozinha dele. É a mãozinha dele, não sei não, hein?
0: Alô, Moela? Vixe. Que história que é essa?

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1: O Capitânia do Nobre, eu vou estar te escutando, tá?
0: Eu vou.
1: É o sorteio do Pix do Lote Calux, eu quero ganhar.
0: Uai, mas já foi o sorteio, já, ué?
2: Aê, peruco, Paulo Zói, o mais conhecido Sol da Manhã.
0: Sol da Manhã?
2: É ele aí, que gracinha.
0: Que gracinha.
2: É ele aí.
0: Esse Paulo Zói diferenciado. É igual aqueles brinquedinhos do Paraguai. É só brincar um pouquinho que já sorta a roda.
3: Mete o fumo, peruco.

0: Tá aí, modão demais!
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0: Agora 6h37.
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14: Ótima noite de quinta-feira. 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
15: Ajuda o rapaz, filho. Ajuda o rapaz.
14: Com o quê, filho?
15: Acompanha aí no boteco. Manda o link pra ele lá, pô.
14: Então, é.
15: O Márcio também, o Márcio.
14: O Márcio.
15: Rapaz, o coisa sumiu ainda da rádio aí, o Paulinho.
14: Ei, o Paulinho?
15: Paulinho disse que ele morde a fronha também, rapaz, de um lado, do outro.
14: Então, rapaz, o Paulinho...
15: Fiquei sabendo.
14: Nós manda mensagem pro Paulinho, sinal de fogo. Ele não aparece mais, cara, porque... Alô, Paulinho, sapateiro, ajuda a nós.
16: Alô, peruco, boa tarde de tarde, boa tarde de tarde.
14: Ei, São Martinho, vem. Peruco,
16: agora coisa séria mesmo.
14: É verdade, fala.
16: Diz pra nós pra onde anda o Rangel.
14: Não sei, cara, sumiu.
16: Rangel... Onde você anda, meu filho?
14: Não sei.
16: Fala com nós.
14: Sumiu no mundo, cara.
16: Eu tô meio desconfiado, mas olha, eu vi a Patrícia no centro hoje, eu falava pra você, tava com a cara de brava, você não tá entendendo.
14: Ah, mas é normal.
16: Ali perto do Bradesco ali, sabe?
14: Ali perto?
16: Encontrei ela por ali.
14: Perto do Bradesco?
16: Mas ela tava brava, hein? Agora não sei se é com o Rangel... Ou alguma coisa tem aí. Então. Explica pra nós, peruca, pra onde anda o Rangel?
14: Então, cara, eu não sei. O Rangel faz uns 5 meses que não aparece aqui, não manda um zap. Eu mando áudio pra ele, depois de 3 dias ele responde, ô, peru, eu não tô bem, cara, minha perna tá ruim. Eu não sei o que tá acontecendo com nosso parceiro Rangel. Ô, Rangel, aparece, filho. Dá um sinal pra nós, Rangel. Por favor, meu parceiro, ajuda nós. Por onde anda o Rangel? Rapaz, será que a Patrícia amarrou esse caboclo dentro de casa e tá tratando ele só na água e no pão? Será que é isso, cara? Se for isso, eu vou dar uma passadinha lá no Rangel hoje pra ver se é isso mesmo. Opa, quem tá aí?
3: Ô, Pinduca, boa noite, Pinduca.
14: Pinduca?
3: Ô, Pinduca, como é que tá? Tudo bem com você aí, Pinduca? Certo. Tô ouvindo o seu programa aqui, Pinduca.
14: Ô, meu Deus do céu.
3: Pinduca, toca uma música aí pra mim, do Jander Marciano aí.
14: Tá bom, ué.
3: Qualquer uma delas você tocar aí
14: show
3: pra mim.
14: Bola. Valeu, ué.
3: Toca aí uma música aí pra mim aqui, tá?
14: Obrigado.
3: Geraldo aqui do Florestópolis.
14: Obrigado pela parte que me toca, meu amigo Geraldo de Florestópolis. Também pela... pelo merchan, né? Da farinha Pinduca.
17: Ô, peruca!
14: Olha os homens aí, ó.
17: Como é que você tá, meu velho? Fala comigo.
14: Tudo ouro 18, velho.
17: Como é que você vai achar o Joãozinho aqui no Globinho? Vem cá.
14: Tá aí? Vem. Tá aí,
17: vem, filho? Vem tomar um aqui, vem cá. Vem tomar aquela birita, daquela birita brava, categoria. Pô, pá, pá. Falou, peru! Aquele bodão, muita categoria aí, papapá!
14: É nóis, meu parceiro, barbudão, categoria menininho, ajuda nós! Pega na orelha do São Martinho hoje. Hoje o São Martinho tá merecendo mais uma vez. É, São Martinho, viu? Esse São Martinho é um amor que, olha... Alô, categoria! Deixa uma cheia pra nós, é vida amarelinha!
3: Ô, peruca, manda a nossa modona aí, peruca. Qual... pô, que pariu, pisando frezé.
14: Mais uma vez, tá bom. Tá bom?
3: De imitador, pra meter o pé no freio.
14: Rapaz, eu vou tocar essa moda pra você, mas agora tá a moda do meu amigo São Martinho.

0: com César e Paulinho no Boteco.
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0: Na sequência agora, vem chegando o resumo do dia Cobra News pra você, aqui da 107.1 e logo após tem ele, Eli Reis, o sucesso do rádio. Já pra você da 90.3, chegando ele, Wilson Bispo, com muita moda sertaneja, logo após o resumo do dia. Beleza? Show de bola, volta amanhã às 4 da madruga com o Boteco do Peruca às 4 da tarde. De madrugada é o programa Só Modão, beleza? Um abraço e tudo de bom!

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1: Temporal causa transtornos em toda a região. Estado recebe 60 mil doses de pneumovinte para idosos com 85 anos ou mais. Paraná não terá lei seca nas eleições deste ano.
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1: Quinta-feira, 1º de outubro. Excelente noite para você. Londrina marca agora 21 graus, 20 graus em Cambé e Rolândia, 23 graus no Vale do Paranapanema e 19 graus em Arapongas e Apucarana. E as fortes chuvas e rajadas de vento registradas durante a madrugada desta quinta-feira deixaram milhares de clientes sem energia elétrica na região. Segundo o levantamento da Copel, Londrina concentrava o maior número de afetados, com cerca de 6.500. Apucarana concentrou 4.300 domicílios sem energia, seguido por Rolândia, 3.300, Açaí, 2.600 e Faxinal, 1.500. O Museu de Rolândia foi fechado devido à realização de serviços de manutenção após os impactos causados pelo temporal. A chuva, acompanhada de ventos, danificou parte da cobertura. Algumas estruturas do telhado foram deslocadas e ficaram espalhadas na área externa. Segundo as informações do CIMEPAR, Londrina registrou rajadas de vento de mais de 82 km por hora. A torre da Rádio Cobra FM também foi danificada. A estrutura veio abaixo após o temporal desta madrugada. E a Secretaria de Segurança Pública do Paraná informou que não prevê a adoção da lei seca em todo o estado durante as eleições deste ano. Para isso, foi levado em consideração o histórico dos últimos pleitos realizados sem a medida e o planejamento conjunto das forças de segurança para a eleição. A última aplicação da lei seca no estado ocorreu em 2020. De acordo com a Secretaria, o planejamento para garantir a segurança das eleições já está estruturado e, neste momento, não há necessidade de adotar a restrição. A decisão sobre a venda e o consumo de bebidas alcoólicas nas eleições é definida pelo Tribunal Regional Eleitoral, em conjunto com a Secretaria de Segurança Pública. A Associação Brasileira de Bares e Casas Noturnas, Abrabar, comemorou a não aplicação da chamada Lei Seca durante o período eleitoral.
2: Um dos fatores positivos contra a Lei Seca, né, de não ter Lei Seca, é que combate os eventos clandestinos, festas clandestinas, né? E a gente sempre recomenda que os estabelecimentos, né, essa é uma luta nossa, aí 20 anos que a gente briga para não ter lei seca, que os estabelecimentos sempre façam um trabalho preventivo, né? Até porque no período da véspera da eleição, ninguém pode ser preso, muita gente abusa disso aí, né? O consumo do álcool, mas só que tem as leis de trânsito, tem outras leis aí que são aplicadas. Então a gente faz essa orientação sempre para os estabelecimentos tomar essa precaução e orientar bem, não só a equipe de segurança, mas o monitoramento, né? Quem tem câmera de vigilância. E trabalhar, né, com as garçons a bordo, trata bem, todo mundo falando que domingo tem eleição, então as pessoas têm que estar mais conscientes para celebrar a democracia.
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1: E a Secretaria de Estado da Saúde do Paraná começou a distribuir cerca de 60 mil doses da vacina pneumocócica 20 valente a pneumovinte para idosos com 85 anos ou mais. A vacinação já começa a partir deste mês de outubro, conforme a organização de cada município. Segundo o secretário de Estado da Saúde, César Neves, o lote recebido corresponde a aproximadamente metade do público que deve ser imunizado no Paraná. Brasil e Estados Unidos criam um grupo para discutir tarifas e acordo comercial.
3: Brasil e Estados Unidos criaram um grupo de trabalho para negociar as tarifas impostas pelo governo americano a produtos brasileiros e discutir um possível acordo comercial entre os dois países. A decisão foi tomada nesta quarta-feira durante uma reunião nos Estados Unidos. O encontro durou cerca de 40 minutos e reuniu os ministros Mauro Vieira das Relações Exteriores e Márcio Elias Rosa do Desenvolvimento, Indústria, Comércio e Serviços, com o representante comercial dos Estados Unidos, Jameson Greer. O novo grupo será um canal específico para discutir os obstáculos na relação comercial e buscar soluções para a sobretaxa em vigor. Os dois governos também vão tratar de questões não tarifárias. O próximo passo caberá aos Estados Unidos. Washington deve enviar nas próximas semanas um documento com uma proposta para definir o escopo das negociações. A partir desse texto, os representantes dos dois países vão avaliar as possibilidades de entendimento. A atual rodada de negociação dá continuidade à reaproximação iniciada depois de uma conversa por telefone entre os presidentes Luiz Inácio Lula da Silva e Donald Trump em agosto. As negociações ocorrem enquanto sobretaxas americanas continuam atingindo parte das exportações brasileiras. O Brasil também levou a disputa à Organização Mundial do Comércio. A primeira rodada de consultas terminou sem acordo e abriu prazo para uma solução negociada. De Brasília, Yuri Hudson.
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1: O avanço da bancarização digital e a adesão dos novos meios de pagamento vem transformando a relação dos brasileiros com os serviços financeiros. Segundo o Banco Central, o Pix foi o instrumento de pagamento que mais cresceu em quantidade de transações em 2024, com participação de 47% das transações realizadas no último trimestre do ano, excluindo pagamentos em espécie. No mesmo período, os cartões também avançaram com o aumento das transações de crédito, débito e pré-pago. Esse movimento acompanha a expansão de soluções que tornam produtos bancários e serviços financeiros mais acessíveis no mercado digital. Além da praticidade no dia a dia, a integração dessas ferramentas modifica a forma de como os consumidores realizam pagamentos e administram suas finanças. Um estudo realizado pela Topaz, empresa de tecnologia especializada em soluções financeiras digitais, com base no volume médio mensal de buscas no Google Brasil, por o termo carteira digital, entre julho do ano passado e junho deste ano, proporcional a 100 mil habitantes, revelou os estados brasileiros que mais buscaram pelo serviço. No Sul, Paraná e Santa Catarina aparecem entre os 10 primeiros, ampliando a distribuição regional do interesse. Guarda Municipal de Londrina recebe mais de 300 armas.
4: As primeiras 252 armas serão entregues de forma imediata à Guarda Municipal. Detalhes com o secretário Tenente Coronel Ricardo Fardim Eguedes.
5: Sai de um armamento de 20 anos, mais ou menos, de uso. Um armamento, inclusive, que a tecnologia dele foi criada por volta do ano 1910. Tecnologia da Primeira Guerra para a Segunda Guerra. E agora nós trazemos um armamento que ele é padrão em todas as forças de segurança. Polícia de Nova York, de Los Angeles, inclusive Polícia Militar de São Paulo. Várias instituições de segurança que têm realmente um caráter de trabalho muito grande utilizam-se da pistola Glock. E essa arma é uma arma de grande confiança, grande confiabilidade, e isso vai diminuir o custo de manutenção, vai melhorar a instrução do nosso efetivo para garantir que o nosso profissional esteja melhor equipado e mais preparado para o atendimento. É óbvio que a Guarda Municipal não utiliza armamento em todas as ocorrências, inclusive na maioria das vezes não, mas quando for necessário, o nosso Guarda Municipal vai ter o melhor armamento para tomar a melhor decisão e salvar vidas.
4: Evandro Ribeiro.
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6: Luiz Fux autoriza o Flamengo a participar de ações no STF contra o fim das bets. O Flamengo defende a suspensão imediata da medida, alegando que os efeitos da proibição podem causar prejuízos irreversíveis antes de uma decisão do Congresso. São Paulo pode deixar de receber pelo menos R$ 560 milhões de reais se o contrato com a Superbet for encerrado. O valor considera as quatro temporadas restantes da parceria, de 2027 a 2030, tomando como base os R$ 140 milhões previstos para o próximo ano. O acordo prevê revisões anuais, então o montante final ainda pode mudar. O contrato permite a suspensão e até rescisão sem indenização, caso a publicidade de apostas seja impedida. A parceria segue em vigor. Pedro Morisco deve ser titular da seleção brasileira contra a Índia. Ancelotti sinalizou que dará uma chance ao goleiro do Curitiba no amistoso de sábado em Calcutá. O treinador segue testando opções para o novo ciclo da seleção brasileira. Conmebol multa Fluminense em $90 mil por infrações no jogo contra o Platense. Segundo a reportagem, a punição envolve o uso de sinalizadores na arquibancada e a realização do tour do Maracanã no dia da partida, válida pelas quartas de final da Libertadores. O Morumbis pode mudar de nome em 2027. Internamente, o São Paulo trabalha com a expectativa de que a Mondelez não renove o contrato de nenhum rights. O clube já busca outra empresa interessada em dar o nome ao estádio. Aleph Manga não é mais jogador do Remo. O clube confirmou a saída do atacante após uma discussão com o zagueiro Marlon na derrota para o Santos. Manga estava afastado das atividades com o elenco desde o episódio. A defesa do jogador afirma que não houve agressão física e diz que ele soube do afastamento pela imprensa. Aleph Manga disputou as 28 rodadas do Brasileirão pelo Remo e marcou 5 gols. Flamengo e Betano manterão contrato em stand-by enquanto aguardam definição sobre as bets. A patrocinadora não pediu a rescisão do acordo. E o rubro-negro decidiu que não buscará outra empresa para ocupar o espaço durante esse período. A Betano já quitou os R$268 milhões referentes a 2026. O contrato prevê a possibilidade de rompimento em caso de mudança na legislação que proíba as apostas. Com as informações do futebol brasileiro, Augusto Galindo.
0: Previsão do tempo.
1: Noite de quinta-feira de nebulosidade em todo o estado do Paraná. Na sexta-feira, amanhece com temperaturas baixas na metade sul do estado. Na região norte do estado, tem pouco indicativo de chuva para amanhã. A máxima amanhã não passa dos 26 graus.
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7: 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Oi, gente. Boa noite.

0: Você tava bem demais, tava aí com o Cobra News, tá bem informado. Antes o Peruca fez festa. Aqui você sabe, um amigo, um campeão em cada horário.
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0: 1º de outubro, ano é 2026, fala comigo. 43-33-16-4006 é o WhatsApp aí para sua participação.

Ian, demais essa música, me amarro, hein? Ah, com certeza você também. Top das tops, textão. Ian, aqui na nossa programação, seja bem-vinda comigo, seja bem-vindo. Quem tá participando aqui, já manda abraço. Ah, vou mandar um abraço aqui pra galera que tá mandando um salve aqui no nosso WhatsApp. 43-33-16-40-06. Que prazer ter você aqui. Guilherme Santiago, eu não te amei à toa.

0: Guilherme Santiago aqui na nossa programação. Guilherme Santiago, eu não te amei à toa. Boa noite pra você, muito obrigado aí pelo rádio ligado, obrigado pela audiência. Pra você uma ótima quinta-feira, um bom mês de outubro. Outubro chegou! Nossa senhora, que loucura! O tempo passa rápido demais.
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0: Agora, 7h30.

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1: E aí, como é que você tá? Como é que tá a sua noite de quinta-feira? Como é que tá o clima aí na sua cidade? Fala comigo aí, no 3316-4006. Participe aqui da nossa programação. Já tô preparando aqui a música do ouvinte. Você pede, a gente toca aqui na Cobra FM. Boa noite.
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2: Tô de bem comigo, tô de bem com você, tô de bem com a vida. Boa noite. Participação aqui do ouvinte através do nosso WhatsApp 43 33 16 40 06. A sua participação vale música, vale abraço, vale beijo, vale um salve. Quem tá participando aqui é o meu amigo. Ele falou assim: boa noite, meu amigo, sucesso. Manda aí pra nós um Raul Seixas, Tente Outra Vez. Obrigado, meu amigo latino de Sertanópolis. Sua participação vale música aqui na Cobra FM.

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Felipe Araújo aqui na nossa programação. Tá aí pra você, né? Música legal, Amor da Sua Cama. Boa noite pra você que acompanha aqui a 107.1. Tá no seu trabalho, tá por aí, tá aí no trânsito, tá no seu AP, na sua rua, na sua cidade. Aquele abraço, tudo de bom. Uma noite bem bacana pra você. Começo de mês, 1º de outubro. Que esse mês seja de muito sucesso e de muita conquista pra você. Tô aqui com o dedinho cruzado, torcendo pelo seu sucesso. Que o Papai do Céu te dê muita bênção. Valeu pela preferência. Henrique Juliano, Picamento.

0: Simone, Simária e o Zé Felipe, Vontade de Morder, aqui na nossa programação, só sucesso. Boa noite pra você, 8 em ponto.
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2: Pesquisa eleitoral divulgada pelo Instituto Real Time Big Data sobre as intenções de voto para o governo do Paraná mostra Sérgio Moro do PL com 36%, enquanto Sandro Alex do PSD tem 28% das intenções de voto no primeiro turno. Requião Filho do PDT aparece com 23%. A pesquisa foi feita entre os dias 24 e 28 de setembro, com entrevistas de 1.600 eleitores do Paraná. A margem de erro é de 2 pontos percentuais para mais ou para menos e o nível de confiança da pesquisa é de 95%. O levantamento está registrado no Tribunal Superior Eleitoral com o número PR04181/2026.
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19: 8:05 aqui na nossa programação 107.1. Manda um abraço aqui. Mandar um salve para minha amiga Débora Rodrigues, a mãe da Yasmin e da Anne. Casada aí com meu amigo Dé. Família top demais, né? Boa noite. Sempre ouvindo aqui a programação da Cobra FM. Muito obrigado, Débora Rodrigues. Um abraço aí pra família Rodrigues. Valeu pelo rádio ligado. Boa noite. Que o Papai do Céu abençoe você e toda essa família maravilhosa. Tá bom, minha amiga? Minha grande amiga Débora Rodrigues. Tá na Cobra FM. Que sucesso!

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12: Oi, gente, boa noite.
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12: Bom demais ter você por aqui na noite é nossa. Salve, salve, gente maravilhosa. Tudo de bom aí pra você que tá acompanhando aqui a programação da Cobra FM. Só festa.
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0: mais tocadas em todo o Brasil. Aproveita que eu tô obrigado, sucessão, hein? Maravilhoso. Natan e Zé Vaqueiro aqui na nossa programação. Boa noite pra você, mandar um salve aqui. Quem tá mandando aquele abraço, aquele salve, é a minha amiga Sueli Rodrigues. Boa noite pra você, pro Yala, sejam bem-vindos. Eles estão ligados aqui na nossa programação, ouvindo a Cobra FM. Bora aí com Paulinha Fernandes e Simone Mendes.
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0: Gustavo Mioto e Murilo Huff, novo sozinho. E a gente vai finalizando por aqui. Muito obrigado, senhoras e senhores. Aquele abraço para você que está acompanhando aqui a nossa programação. Tudo de bom. Gustavo tá por aí? Gustavo da Store Case. Abraço para você, um abraço aí para Ju. Tudo de bom. Sucesso aí sempre, irmão. Valeu pela preferência, você que me acompanha. Quem mais aqui? O Paulo Sérgio, obrigado aí também acompanhando a nossa programação. O Vinícius na capital São Paulo. O Latino em Sertanópolis também está com o rádio ligado. Luísa no Francisquini na cidade de Rolândia. Cambé, a Neuza, Luiz Brito. Que legal, né? A galera aqui acompanhando a programação da Cobre FM, muito obrigado, boa noite, tudo de bom.
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0: 8:29.

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5: E aí, boa noite, 8:36.

0: Muito bem, por aqui o grande locutor, o locutor mais jovem aqui da Cobra FM, meu amigo Augusto Galindo. O moleque tem um talento incrível, hein? Sou seu fã, hein? E aí? Fala, garoto!
1: Fala, sucesso, tranquilo? Passando aqui, beleza, pra avisar, irmão, que eu tô acompanhando o programa.
0: Aí
1: o som,
0: sim,
1: tá bom demais, tá maneiro pra caramba. Tô de olho, viu? Tô na escuta. Tamo junto e bom programa pra você. Valeu!
0: Valeu! Tô de olho, hein? Sucessinho, moleque, é um sucesso. Grande abraço pra você, Deus abençoe você e toda a sua família. Valeu!
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14: 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Boa noite.
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14: 20 para as 9.
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14: (33) 16:40 Boa noite. E aí? Fala comigo.
17: Oi, Eli Reis.
14: Oi.
17: Boa noite.
14: Boa noite.
17: Tô te ouvindo aqui.
14: Obrigado.
17: Toca aí, sucesso.
14: É, o que você quer ouvir?
17: A Ana Vilela aí. Trembala.
14: Trembala.
17: É, sucesso. Estou te ouvindo aqui do Novo Horizonte, Rolândia.
14: Obrigado,
17: beleza? Abraço. Paraná.
14: Boa noite. Porto Alegre, o Dacir também está participando com o Tim Maia. Já tem Tim Maia para você.

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5: 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As notícias do governo federal que movimentaram o país no dia de hoje.
6: Olá, boa noite.
7: Boa noite para você que nos acompanha em todo o país.
6: Quinta-feira, 1º de outubro de 2026.
7: Vamos aos destaques do dia.
6: Microempreendedores individuais têm novas opções para organizar as contas.
7: A partir de hoje, MEIs com débitos de até 5 salários mínimos podem renegociar dívidas fiscais.
6: E foi prorrogado o prazo para aqueles com dívidas de até R$20 mil junto à União. Gabriela Noronha.
8: Nesse caso, podem ser abatidos todos os valores de juros, multas e encargos.
7: Mulheres vítimas de violência doméstica terão direito a afastamento remunerado de até 6 meses. Luana Karen.
9: Parecer da Advocacia Geral da União garante a mulheres vítimas de violência doméstica o afastamento remunerado por até 6 meses, desde que determinado pela Justiça como medida protetiva.
6: Já estão valendo as novas regras para doação de sangue.
7: Prazos para doar após a realização de micropigmentação, tatuagem ou piercing mudaram.
6: E pessoas com 70 anos que estejam saudáveis agora também podem continuar a fazer doação.
7: Vamos saber mais sobre essas novidades em entrevista com Luciana Carlos, do Ministério da Saúde.
10: Essa alteração não vai significar mais risco, nem para os doadores, nem para os pacientes. Então a gente passa a ter pessoas que antes eram inaptas, agora podendo fazer a doação.
6: Hoje, na apresentação da Voz do Brasil, eu, Mariana Jungmann e Luciano Seixas.
7: E acompanhe a gente ao vivo, acesse radiogov.ebc.com.br ou o canal Gov na sua TV aberta.
6: Prorrogado o prazo para microempreendedores aderirem ao programa de renegociação de dívidas.
7: Agora quem tem até R$20 mil na dívida ativa da União pode renegociar até 29 de janeiro do ano que vem.
6: Também foi lançada uma nova modalidade específica para quem tem débitos de até R$8 mil.
8: Microempreendedores individuais podem negociar a partir desta quinta-feira dívidas fiscais com o governo federal de até 5 salários mínimos, ou seja,